0: aos produtos brasileiros.
1: A nova tarifa de 25% será cobrada a partir da próxima semana a produtos que são importados pelos Estados Unidos do Brasil, como açúcar, etanol, tabaco, madeira e calçados.
0: A medida foi tomada após investigação feita pelo escritório do representante do comércio dos Estados Unidos.
1: Para o Brasil, as justificativas para um novo tarifaço não têm embasamento.
0: A repórter Graziele Bezerra acompanhou os desdobramentos e tem mais informações. Boa noite, Graziele.
2: Boa noite para você também, Luciano. Boa noite para Mariana e boa noite para o ouvinte da Voz do Brasil. A primeira reação do governo brasileiro foi uma nota da Secretaria de Comunicação Social da Presidência da República, e nela o governo diz que segundo estatísticas do próprio governo norte-americano, os Estados Unidos acumularam nos últimos 15 anos mais de US$424 bilhões em superávit de bens e serviços com o Brasil. E essa nota diz ainda que todas as alegações dos Estados Unidos foram refutadas pelo Brasil e que vai levar o caso à Organização Mundial do Comércio.
1: Agora, Grazi, o que os Estados Unidos alegaram para impor essas tarifas?
2: Bom, eles fizeram uma investigação que foi iniciada em julho de 2025 pelo escritório do representante comercial dos Estados Unidos, e esse escritório acusa o Brasil de adotar práticas consideradas aí prejudiciais ao comércio norte-americano em áreas como o mercado digital, PIX, regulação de plataformas digitais, propriedade também intelectual, acesso ao mercado do etanol, combate à corrupção e desmatamento. Bom, o ministro das Relações Exteriores, Mauro Vieira, falou hoje com a imprensa e informou que desde março de 2025 o governo brasileiro manteve mais de 30 reuniões presenciais, virtuais também ou por telefone, aí nos níveis presidencial, ministerial, técnico também, com autoridades norte-americanas. E citou o exemplo, segundo ele, o PIX é uma infraestrutura política, pública, na verdade, de pagamentos, que foi criada pelo Banco Central e está disponível a todas as instituições financeiras que atuam no Brasil e que não há competição desleal.
3: Não é sério falar em competição desleal gerada pelo PIX. As acusações sobre desmatamento também são absurdas. Desde 2022, reduzimos significativamente o desmatamento na Amazônia e no Cerrado. Estes são apenas dois exemplos. Todas as alegações dos norte-americanos para justificar a aplicação de tarifas não têm lastro na realidade.
0: Grazi, as exportações brasileiras para os Estados Unidos terão que impacto?
2: Bom, vamos lá, Luciano. O ministro do Desenvolvimento, Comércio, Indústria e Serviços, Márcio Elias, disse que 2.100 produtos ficaram de fora dessa nova lista, né, de taxação, produtos aí como café, suco de laranja, carne, fertilizantes e aeronaves, mas o impacto do novo tarifaço já foi calculado pelo governo.
4: Com essa nova tarifa, foi decidida ontem, nós vamos ter cerca de 18% das nossas exportações para os Estados Unidos atingida, que corresponde a US$7,4 bilhões. Isso levando em conta o ano de 2024, antes, portanto, do início do tarifaço. Mas elas estão diversificando o mercado e nós vamos continuar nesse processo de diversificação de mercado. A participação dos Estados Unidos nas exportações brasileiras, que era de 12,1%, já caiu para 9,4%.
1: Bom, Grazielli, o governo detalhou as medidas que vão ser adotadas para socorrer esses setores afetados?
2: Já começou a falar, sim, como é que vai ser esse socorro. O ministro da Fazenda, Dario Durigan, explicou que o plano Brasil Soberano, que foi criado durante o primeiro tarifaço anunciado pelos Estados Unidos, vai ser ampliado, mas as novas medidas ainda vão ser detalhadas e dependem das conversas com os setores afetados.
5: Nós já temos prontos os mecanismos de proteção das nossas empresas e dos nossos empregos. Os setores afetados serão mais uma vez chamados ao diálogo e nós ampliaremos e reforçaremos o plano Brasil Soberano, que dá apoio a quem foi injustamente afetado pelo tarifaço dos Estados Unidos. Seguiremos abertos à diplomacia e à negociação, seja com os Estados Unidos, seja com qualquer outro país.
2: E além disso, o ministro da Fazenda diz também que o governo vai estudar se aplica a lei da reciprocidade nesse caso. Essa norma autoriza o governo, na verdade, a aplicar restrições equivalentes, e aí no caso equivalentes aos Estados Unidos. Segue com vocês, Mariana, Luciano.
0: Obrigado, Graziele Bezerra, pelas informações ao vivo aqui na Voz do Brasil.
1: Pois é, e onde estão as principais oportunidades de exportação dos produtos brasileiros?
0: Informações como essa constam no painel Acordo Mercosul-União Europeia, lançado pela Apex Brasil.
6: A biodiversidade amazônica está ganhando espaço no mercado internacional por meio de itens como a castanha do Brasil e o açaí. Na Cooperativa Central de Comercialização Extrativista do Estado do Acre, por exemplo, 50% da produção é vendida para fora. Segundo Cássio Almada, gerente de vendas da cooperativa, os produtos já alcançam 17 países e a ideia é seguir conquistando novos mercados.
7: A gente vem buscando novas alternativas de mercado, verticalizando também a nossa produção para atender com subprodutos aí, tanto para castanha, principalmente agora para fruta, que nós vamos ingressar no mercado para exportação e atuar em todos os continentes.
6: Uma nova plataforma digital foi criada para apoiar as exportações do país. É o painel Acordo Mercosul-União Europeia, que permite identificar produtos com maior potencial de exportação e os benefícios tarifários previstos no acordo entre os dois grupos econômicos, como explica Laudemir Miller, presidente da Apex Brasil.
8: Todas as empresas, os produtores rurais, as cooperativas podem entender a realidade do Acordo Mercosul-União Europeia e aplicar a seu caso concreto, principalmente para planejar o aumento dessa exportação.
6: Em vigor desde maio deste ano, o acordo entre Mercosul e União Europeia prevê a redução e a eliminação gradual de tarifas para mais de 9 mil produtos exportados pelo Brasil. É possível acompanhar a situação de produto a produto por meio da nova ferramenta que está disponível no site www.apexbrasil.com.br. Reportagem Gabriela Noronha.
1: Pois é, a gente segue falando de vendas ao exterior, mas agora de frutas. Entre as principais que agradam os fornecedores estrangeiros estão a manga, o melão, o limão e a melancia.
0: Em 2025, foram mais de 1 milhão de toneladas exportadas para os mercados internacionais.
9: Ricas em sabor e em nutrientes, as frutas estão entre os 13 produtos brasileiros mais exportados para o exterior. E o país figura entre os principais exportadores internacionais. Os produtores brasileiros vendem frutas secas e frescas, como manga, melão, limão e lima, uva, melancia, mamão, abacate e banana. Os principais destinos são a União Europeia e os Estados Unidos. Em 2025, foram exportadas 1 milhão e 300 mil toneladas de frutas, que renderam em vendas 1 bilhão e 570 milhões de dólares. O secretário de Comércio e Relações Internacionais do Ministério da Agricultura e Pecuária, Luiz Rua, comenta os dados das exportações brasileiras de frutas.
10: O Brasil, a despeito de ser um grande produtor de frutas, tem uma posição no ranking mundial dos exportadores acima da 20ª colocação. E nós temos, entre as principais frutas exportadas pelo Brasil, as mangas com 340 milhões no ano passado, depois o melão com 230, o limão com 200 milhões de dólares exportados.
9: O produtor e exportador Celso Zancan trabalha com a produção de uvas e principalmente de maçãs, o carro-chefe das vendas. Para este ano, a expectativa da empresa é vender 10 mil toneladas da fruta para os mercados internacionais. Ele costuma vender os produtos para países como Índia, Rússia, Portugal, Bangladesh, Irlanda e Arábia Saudita. Celso conta que para isso há um trabalho contínuo para que a produção atenda às exigências dos potenciais compradores mundiais.
11: A qualidade, ela é a mesma no mundo inteiro. A maçã, você tem que entregar uma maçã apresentável, sem danos mecânicos, sem defeitos aparentes, assim, com uma boa coloração e uma boa crocância. E a questão sanitária, a questão de segurança alimentar. Cada país tem uma exigência um pouco diferente sobre algumas moléculas, permitem no Brasil, não permitem na Europa. Então isso você tem que atender, porque chegou num país e a NASE, ela acusar que está fora desses limites ou está com uma substância não permitida naquele país, a carga vem de volta. Né?
9: Até maio deste ano, as exportações de frutas já somavam 663 milhões de dólares. Segundo dados da Organização das Nações Unidas para Alimentação e Agricultura, em 2024, o Brasil foi o quarto maior produtor de mamão do mundo e o quinto maior exportador mundial de manga, melão, melancia e banana. Reportagem Márcia Fernandes.
1: Produtores rurais que perderam pelo menos 30% da produção em duas safras podem renegociar dívidas com prazo de até 8 anos.
0: Uma medida provisória assinada nesta quarta-feira, 15 de julho, também dá suporte a agricultores afetados por eventos climáticos, como no Rio Grande do Sul.
1: Saiba como vai funcionar a renegociação.
12: De acordo com a medida, produtores que registraram perdas de ao menos 30% em duas ou mais safras poderão renegociar débitos com prazo de 8 anos, incluindo 2 anos de carência, sem a necessidade de pagamento de entrada. Além disso, segundo o ministro da Fazenda, Dario Durigan, a medida provisória prevê condições para a renegociação de dívidas de produtores rurais afetados por eventos climáticos, incluindo os casos registrados no Rio Grande do Sul.
13: Em especial, olhando para o Rio Grande do Sul, para quem teve mais perda em razão de mudança climática, nós estamos reconhecendo que se tiver 3 perdas, o prazo vai para 10 anos.
12: A medida provisória prevê ainda a criação de um fundo garantidor de crédito, com aporte de até R$2 bilhões, para dar suporte às operações de renegociação. Segundo o ministro da Fazenda, Dario Durigan, o fundo poderá contar com a participação de estados e municípios na sua estruturação.
13: Também vamos convocar os estados e municípios que queiram contribuir com o fundo garantidor para que, de alguma maneira, a gente tenha mais proteção com redução de spread, redução de juros.
12: A medida provisória determina que as taxas de juros sejam definidas de acordo com o porte do produtor e a origem das perdas. Nos casos relacionados a eventos climáticos, os juros serão de 5% ao ano para beneficiários do Programa Nacional de Fortalecimento da Agricultura Familiar, o PRONAF. 8% para produtores enquadrados no Programa Nacional de Apoio ao Médio Produtor Rural, o PRONAMP, e 11% para os produtores de maior porte. A MP terá validade imediata de 120 dias após a publicação, mas precisará ser aprovada pelo Congresso para não perder a vigência. Com locução de Thaís de Araújo, reportagem Gabriela Noronha.
0: Uma ferramenta que auxilia produtores rurais e cooperativas a consultar crédito.
1: É o simulador do Programa Nacional de Fortalecimento da Agricultura Familiar, o PRONAF.
0: A plataforma online informa condições de financiamento compatíveis com o perfil do produtor e as instituições financeiras que operam na região.
14: A plataforma disponível online é voltada para agricultores familiares e cooperativas no âmbito do Programa Nacional de Fortalecimento da Agricultura Familiar, o PRONAF. A ferramenta pode ser utilizada também por técnicos de assistência técnica e extensão rural, agentes financeiros, sindicatos e outras organizações que orientam agricultores familiares sobre o acesso ao crédito rural. O produtor Natanael Dal Bianco tem uma propriedade de 10 hectares no município de Jaboticaba, no Rio Grande do Sul, onde investe no plantio de milho e trigo. Ele também é técnico agrícola e trabalha com outros produtores da região. Natanael conta que já utilizou o simulador de crédito do PRONAF para saber as linhas de créditos disponíveis.
15: Já fiz a utilização do navegador do computador, traz todas as linhas de crédito, então fazer a pesquisa de saber qual que é a linha de crédito ideal, inclusive taxa de juro e condição de pagamento. Né?
14: Para acessar as informações, é preciso responder algumas perguntas sobre a situação do agricultor, como renda familiar e localidade. O mais importante é responder o que pretende financiar. Se o objetivo é, por exemplo, a compra de maquinaria, reformas na propriedade rural ou projetos de energia solar. Em seguida, são informadas as linhas de crédito e as condições de financiamento compatíveis com o perfil e quais as instituições financeiras que operam em cada região. A ferramenta reúne todas as informações sobre o PRONAF, como explica a ministra do Desenvolvimento Agrário e Agricultura Familiar, Fernanda Machiavelli.
16: Ele responde algumas perguntas simples e já fica sabendo quais são as linhas de crédito que são adequadas ao perfil, quais são as taxas de juros e as condições de pagamento. Porque a gente tem taxas de juros que variam de acordo com a renda da família. Depois que você faz a simulação, aí sim você pode se dirigir a uma das instituições bancárias que operam o PRONAF. Todos os bancos públicos, bancos cooperados. O banco vai analisar a sua capacidade de pagamento de acordo com sua renda e com seu histórico.
14: Seu Natanael, que já acessou o simulador diversas vezes, explica como vai planejar os investimentos da próxima safra.
15: Custeio de milho agora, safra de verão e depois custeio de trigo, safra de inverno. Tem os demais investimentos para maquinários.
14: Vale lembrar que a plataforma não substitui a análise realizada pelas instituições financeiras, nem garante a contratação do crédito. Para conhecer a ferramenta, acesse simuladorpronaf.mda.gov.br. Reportagem Edinaldo Júnior.
1: Pois é, e a

0: dentro dos estabelecimentos rurais alcance 1,4 trilhão de reais. Desse total, 64% correspondem ao faturamento da lavoura, o que representa 893 bilhões de reais. A soja lidera com o valor estimado de 335 bilhões de reais. Na sequência, estão bovinos, milho, cana-de-açúcar e frangos. Juntos, esses segmentos representam 68,3% do valor bruto da produção agropecuária nacional. Na análise por unidades da federação, Mato Grosso registra o maior valor estimado, seguido por Minas Gerais e São Paulo. O valor bruto da produção agropecuária é calculado mensalmente com base nas estimativas de produção e nos preços recebidos pelos produtores rurais. Thaisa Vitória para a Voz do Brasil.
1: Crianças, adolescentes e idosos com diabetes vão ter acesso à insulina glargina pelo SUS.
2: Esse medicamento possui uma resposta mais prolongada no organismo e permite um controle mais estável da glicemia.
1: Todos os estados devem receber o insumo até o final do mês, segundo estimativa do Ministério da Saúde.
3: A insulina glargina ofertada pelo SUS tem ação prolongada e, na maioria dos casos, permite apenas uma aplicação diária. Outros tratamentos podem exigir até 3 aplicações no mesmo período. Além disso, permite um controle mais estável da glicemia, como destacou a secretária de Ciência, Tecnologia e Inovação em Saúde, Fernanda Denegri.
4: Ela é mais estável porque ela é de longa duração, então ela permanece no corpo por 24 horas, então ela reduz as chances de hipoglicemia ao longo do dia. Reduz o risco de daquela hipoglicemia noturna, que quem usa a insulina às vezes se preocupa, né?
3: O público-alvo são pacientes de 2 a 18 anos incompletos com diabetes tipo 1 e pessoas com 70 anos ou mais com diabetes tipo 1 ou 2. O paciente, o Biratã Geraldo Pinto Ribeiro, de 80 anos, já começou a fazer uso do novo medicamento.
5: Comecei a aplicar esse remédio uma vez por dia. Pego no posto de saúde com receita médica, o enfermeiro me explicou como se deve aplicar, eu aplico e estou com a diabetes controlada.
3: Mais de 250 mil tubetes de insulina glargina foram encaminhadas a 16 estados. Também foram distribuídas 52 mil canetas reutilizáveis para aplicação do medicamento. O Ministério da Saúde estima que todos os estados recebam os insumos até o fim de julho. De acordo com a secretária Fernanda Denegri, de Ciência, Tecnologia e Inovação em Saúde, a transição para um novo tratamento será feita de forma gradual.
4: São cerca de 2 milhões de pacientes que usam insulina no SUS. Então a ideia é que neste ano 30% das pessoas já possam migrar para essa insulina mais moderna. No ano que vem seria 60% e ao longo de 3 anos a gente completaria para chegar até 80% dos pacientes.
3: Para ter acesso ao medicamento, o cidadão deve procurar a unidade básica de saúde mais próxima de sua residência, com a receita médica carimbada. Pais, responsáveis ou cuidadores também podem solicitar a substituição pela nova insulina. Junto ao medicamento, será entregue uma caneta reutilizável para aplicação, com validade de 3 anos, além das agulhas necessárias para administração correta. Reportagem Natália Koslick.
2: Se você é motociclista e pensa em comprar um capacete novo, atenção.
1: Uma mudança na fiscalização promete dar mais segurança na hora da compra.
2: Desde o início do mês, todas as lojas e fabricantes só podem vender capacetes com um novo selo do Inmetro.
1: A novidade é a presença de um QR Code que permite checar a autenticidade do equipamento usando o celular.
6: Muito além de um acessório obrigatório, o capacete pode ser a diferença entre a vida e a morte. E os números mostram por quê. Em 2024, mais de 37 mil pessoas morreram no trânsito brasileiro. Quase 42% dessas vítimas eram motociclistas. Em Brasília, o aposentado e motociclista Getúlio Hahnemann viveu na prática a importância de um capacete certificado. Após um acidente de moto, ele escapou de sequelas graves graças ao equipamento de segurança.
7: O carro na minha lateral deu uma freada e apareceu um camarada que estava atravessando. O carro não atropelou ele e sobrou para mim. Não tive mais nada grave porque eu estava usando o capacete.
6: Histórias como a do Getúlio reforçam a importância de escolher um produto certificado. Desde 1º de julho, fabricantes, distribuidores e lojas só podem vender capacetes com o novo selo de conformidade do Inmetro.

0: A principal novidade é um QR Code que permite ao consumidor verificar na hora da compra se o produto é autêntico. O chefe da divisão de regulamentação e qualidade regulatória do Inmetro, Hércules Antônio da Silva Souza, explica a mudança.
1: A gente identificou uma série de fraudes nos selos da conformidade ao selo do Inmetro que eram usados até então, que vai levar o consumidor a ter uma informação falsa. O segundo é que a gente está criando uma ferramenta que agora permite uma informação muito mais qualificada. Ele agora pode se utilizar de um QR Code que vem no selo, único, inviolável, que não pode ser falsificado. Ele, ao utilizar essa leitura do QR Code, ele passa a ter informações muito mais qualificadas.
0: Quem já possui um capacete certificado com o selo antigo pode continuar usando normalmente. A mudança vale apenas para a comercialização de novos produtos. Capacetes vendidos sem o novo selo e sem o QR Code passaram a ser considerados irregulares, alerta Hércules Antônio do Inmetro.
1: Um capacete sem selo é, na verdade, uma compra inadequada, porque você está se colocando numa condição de risco, acreditando que o capacete vai te proteger, mas na hora que você mais precisar dele, ele vai falhar, porque ele não passou pelos ensaios de avaliação.
0: O empresário Iago Dias, dono de uma loja de capacetes em Brasília, defende a mudança e fala o que é preciso ficar atento na escolha de um capacete.
2: Verificar o selo do Inmetro, se realmente é legítimo, saber o tamanho certo. E o terceiro, que eu falo muito para meus clientes, é não economizar onde há segurança. Então, prezar sempre pela qualidade.
0: Na dúvida, a recomendação é simples. Comprar sempre em estabelecimentos confiáveis. Conferir o novo selo do Inmetro e verificar a autenticidade pelo QR Code. Afinal, quando o assunto é capacete, economia nunca pode custar segurança. Reportagem Pablo Mundim.
3: As inscrições para o processo seletivo do FIES, o Fundo de Financiamento Estudantil, para o segundo semestre do ano, acabam amanhã.
4: O FIES oferece financiamento a estudantes matriculados em cursos superiores de instituições privadas.
3: As inscrições devem ser feitas no Portal Único de Acesso ao Ensino Superior.
4: E essas foram as notícias do Governo Federal.
3: Uma realização da Secretaria de Comunicação Social da Presidência da República.
4: Com produção da empresa Brasil de Comunicação.
3: Fique agora com as notícias do Poder Judiciário e do Congresso Nacional. Boa noite.
4: Boa noite para você e até amanhã.
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7: Supremo Tribunal Federal divulga nota sobre manifestações do governo dos Estados Unidos.
8: Eleições 2026. TSE já pode divulgar boletins e orientações ao eleitorado.
7: Para o STJ, direito de retenção por benfeitorias em imóvel não se aplica a inquilino inadimplente.
8: Boa noite, eu sou Marcela Luiza.
7: E eu sou Walter Lima.
8: O Supremo divulgou uma nota nesta quinta-feira em resposta às manifestações do governo dos Estados Unidos sobre decisões da justiça brasileira.
7: O STF afirma que atua exclusivamente por força da Constituição Federal, reforçando que as decisões tomadas são públicas e fundamentadas na Constituição e nas leis do Brasil.
8: O Supremo destaca que a independência do Poder Judiciário é um princípio essencial do Estado Democrático de Direito e defende que as relações entre países devem respeitar a soberania e a autonomia das instituições.
7: Também afirma que eventuais divergências entre Estados devem ser tratadas por vias diplomáticas e pelo direito internacional, e não por ações que possam pressionar o judiciário. Por fim, o tribunal reafirma que continuará a trabalhar com independência em defesa da Constituição, da democracia, da separação dos estados e do Estado de Direito.
8: Em regra, inquilino que fez benfeitorias tem direito de permanecer no imóvel alugado até ser indenizado.
7: Só que para o STJ, se ele for inadimplente, não pode usufruir do direito de retenção. Fátima Uchoa.
9: A locadora ajuizou ação de despejo com pedido de rescisão contratual, retomada do imóvel e pagamento dos aluguéis e encargos em atraso. O juízo de primeiro grau decretou o despejo e condenou a inquilina a pagar os débitos, mas assegurou o direito de ela ser indenizada por melhorias comprovadas e ser compensada por valores gastos com reforma. O Tribunal de Justiça de Goiás afastou o direito de retenção do imóvel, mantendo os demais pontos da decisão. No STJ, a terceira turma negou o pedido de retenção. Segundo a relatora ministra Nancy Andrighi, a falta de pagamento rompe o equilíbrio contratual e afasta a boa-fé objetiva necessária para o exercício do direito de retenção.
8: Petrobras vai ter de indenizar viúva de mergulhador que prestava serviço para a estatal.
7: A decisão reconhece que a morte do profissional foi causada pela falta de segurança no ambiente de trabalho. Marla Lacerda.
10: O trabalhador terceirizado morreu durante uma operação de mergulho no litoral do Ceará. Com base em laudo pericial, a Justiça do Trabalho Cearense concluiu que o acidente estava ligado diretamente às más condições dos equipamentos utilizados pelo mergulhador. O TST manteve a decisão e responsabilizou a Petrobras subsidiariamente por ser a tomadora do serviço.
8: A partir de hoje, o Tribunal Superior Eleitoral poderá utilizar espaços na programação de rádio e televisão para divulgar comunicados e orientações sobre as eleições 2026.
7: O objetivo é ampliar o acesso da população a informações confiáveis sobre o processo eleitoral.
8: Poderão ser veiculados, por exemplo, esclarecimentos e incentivos à participação feminina, a participação dos jovens e da comunidade negra na política.
7: O TSE também pode divulgar esclarecimentos aos cidadãos sobre as regras e os procedimentos de votação.
8: Justiça assegura educação diferenciada para indígenas do município de Novo Repartimento, no Pará.
7: Sentença também invalida a exigência inconstitucional para a contratação de professores indígenas. Sabrine Menezes.
11: A ação foi proposta pelo Ministério Público Federal após atraso no ano letivo de 2025 nas escolas das aldeias. Ao analisar o caso, a Justiça condenou o município, a União e o Fundo Nacional de Desenvolvimento da Educação, o FNDE, a implementarem uma série de medidas corretivas e ao pagamento de R$ 750 mil por danos morais coletivos. A determinação garante que crianças indígenas da etnia Paracanã tenham direito à educação escolar intercultural, diferenciada e bilíngue.
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8: Uma boa noite.
7: E até amanhã.
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12: Eu sou Paula Groba.
13: E eu sou Humberto Pinheiro.
12: E estes são os destaques de hoje do Jornal do Senado, que começa agora.
13: Acordo entre Congresso e governo viabiliza a renegociação de dívidas rurais.
12: Senado aprova restrições ao compartilhamento de imagens de vítimas de crimes e acidentes.
13: Avança projeto que acaba com liberdade provisória para presos em flagrante por crimes hediondos.
12: Boa noite.
13: Boa noite.
12: Presos em flagrante por crimes hediondos podem perder o direito à liberdade provisória. A mudança está prevista em um projeto aprovado pela Comissão de Segurança Pública do Senado.
13: O texto prevê 7 hipóteses em que a liberdade provisória deverá ser negada pelo juiz. Os detalhes com Bruno Lourenço.
14: A proposta aprovada na Comissão de Segurança Pública proíbe expressamente que juízes concedam liberdade provisória ou apliquem medidas cautelares alternativas à prisão para quem for detido em flagrante cometendo crimes considerados de extrema gravidade. O relator, senador Wilder Moraes, do PL de Goiás, diz que a impunidade e a soltura reiterada de criminosos perigosos alimentam os índices de violência.
15: Indivíduos que pratiquem delitos de tal natureza não devem ser agraciados com liberdade provisória, sendo por isso insuscetíveis de qualquer imposição de medida cautelar diversas da prisão. Criminosos que praticam crimes hediondos devem permanecer presos. Foi esse o objetivo do nosso constituinte originário e, em último caso, do próprio povo brasileiro, verdadeiro titular do poder constituinte.
14: O texto prevê 7 hipóteses em que a liberdade provisória deverá ser obrigatoriamente negada pelo juiz. A proibição de soltura passa a valer para réus reincidentes, com histórico de múltiplas prisões em flagrantes anteriores, integrantes de organizações criminosas, armadas ou milícias, pessoas que portem ilegalmente armas de fogo de uso restrito ou proibido e quem cometer crimes hediondos, crimes com violência ou grave ameaça ou envolvidos com tráfico interestadual ou internacional de drogas. O projeto seguiu para a Comissão de Constituição e Justiça.
12: Também avançou no Senado o projeto que assegura a mudança de nome completo a mulheres vítimas de violência doméstica.
13: Uma medida especial de proteção, quando houver risco à integridade física ou psicológica da mulher. Repórter Patrícia Oliveira.
16: Mulheres que sofrem violência doméstica e familiar poderão alterar o nome e o sobrenome para dificultar a localização da vítima pelo agressor em caso de perseguição. Pelo texto aprovado, a mudança dependerá de decisão judicial. Será solicitada pela própria vítima e tramitará sob segredo de justiça. O relatório lido pelo senador astronauta Marcos Pontes, do PL de São Paulo, estabeleceu prazo de 5 dias úteis para os cartórios fazerem a alteração.
17: Pode envolver acompanhamento especializado, restrições de acesso a informações, mudança de localidade e outras providências necessárias a neutralizar a ameaça. Graves.
16: A proposta também prevê a alteração do nome completo dos filhos menores, após avaliação, para garantir a segurança da família. O projeto segue para a Comissão de Constituição e Justiça.
12: E por falar em proteção, o Senado aprovou um projeto com regras para a divulgação de imagens de vítimas de crimes e acidentes. Quem registrar ou compartilhar esse tipo de conteúdo poderá ser punido com pena de 6 meses a 2 anos de prisão.
13: A proposta, inspirada no caso da cantora Marília Mendonça, segue agora para nova análise da Câmara dos Deputados. Repórter Pedro Pincer.
18: De autoria da deputada Laura Carneiro, do PSD do Rio de Janeiro, o texto aprovado estabelece que não haverá crime quando a divulgação for necessária à administração da justiça, atender a interesse público devidamente justificado ou ocorrer com o consentimento da vítima. A proposta ainda altera o Código Civil para prever que o registro ou a divulgação de imagens de vítimas de crimes ou acidentes e de cadáveres poderão ser proibidos quando atingirem a honra da pessoa retratada ou tiverem finalidade comercial. Atualmente, a legislação já prevê restrições para a divulgação de escritos e imagens de uma pessoa nessas situações. O relator, senador Marcelo Castro, do MDB do Piauí, explicou o que motivou a apresentação do projeto.
19: Foi o acidente que aconteceu com a cantora Marília e compositora Marília Mendonça, que foi filmada a imagem dela, foi divulgado. Isso causou um grande trauma e esse projeto visa exatamente a proteger essas imagens de pessoas que são vítimas de acidente ou de violência.
18: O texto alternativo de Marcelo Castro altera ainda a pena prevista no texto original. Em vez de reclusão, a punição passa a ser de detenção de 6 meses a 2 anos e multa. Por causa das mudanças aprovadas pelo Senado, o texto volta para a nova análise da Câmara dos Deputados.
12: A Comissão de Assuntos Sociais debateu regras para o trabalho por aplicativos. Representantes dos trabalhadores cobraram mais segurança, proteção social e transparência.
13: Já representantes das plataformas defenderam a preservação da autonomia e da flexibilidade. Repórter Henrique Nascimento.
20: Segurança, proteção social e regras para as plataformas estiveram em debate na Comissão de Assuntos Sociais. A audiência reuniu trabalhadores, empresas, especialistas e representantes do poder público para discutir a regulamentação do trabalho por aplicativos. A senadora Leila Barros, do PDT do Distrito Federal, defendeu um equilíbrio entre direitos e sustentabilidade do setor.
1: É esse equilíbrio que buscamos, assegurar direitos e condições dignas de trabalho sem inviabilizar o desenvolvimento do setor.
20: A presidente do Sindicato dos Motoristas de Aplicativo de Mato Grosso, Solange de Moraes, chamou a atenção para a segurança dos profissionais.
21: Porque o trabalhador por aplicativo não pede esse privilégio. Ele pede apenas aquilo que qualquer cidadão brasileiro merece. Direito de trabalhar, direito de viver. E é o direito de voltar para casa com segurança.
20: Segundo o IBGE, o número de pessoas trabalhando por aplicativos teve um crescimento de 25%, atingindo a marca de quase 2 milhões de pessoas.
12: E a senadora Roberta Scioli, do Republicanos de Roraima, defendeu a adoção de medidas para ampliar a oferta de voos e reduzir o preço das passagens aéreas no estado. A parlamentar destacou que dados do Anuário do Transporte Aéreo apontam Roraima como estado com a maior tarifa média do país e afirmou que a situação compromete a mobilidade da população.
13: Segundo a senadora, o elevado custo das passagens dificulta o acesso a serviços de saúde, educação e oportunidades de trabalho, além de afetar o desenvolvimento econômico do estado. Roberta Scioli informou que solicitou esclarecimentos ao Ministério de Portos e Aeroportos sobre as ações previstas para ampliar a concorrência e reduzir as tarifas.
22: Não queremos apenas explicações, queremos planejamento, compromisso e resultados. Roraima precisa de mais voos, melhores horários, maior concorrência e políticas públicas que reconheçam as particularidades da região norte. Porque morar em Roraima não pode significar pagar a passagem aérea mais cara do Brasil.
12: O plenário do Senado aprovou o pedido de urgência para análise do projeto que muda as regras do seguro rural. Com a decisão, a proposta que veio da Câmara dos Deputados não precisará passar pelas comissões do Senado e poderá ser votada diretamente pelo plenário. O presidente da Casa, Davi Alcolumbre, afirmou que o acordo para a votação foi construído com o governo e destacou o apoio do ministro da Fazenda em exercício, Dario Durigan, nas negociações.
13: E um acordo entre o Congresso e o governo viabilizou a edição da medida provisória que trata da renegociação de dívidas rurais para produtores de todo o Brasil.
12: Segundo o texto, a medida é uma resposta ao salto da inadimplência no setor, que praticamente dobrou nos últimos 2 anos. Repórter Douglas Castilho.
23: Diante desse cenário, resultado da maior recorrência de eventos climáticos extremos, como as enchentes do Rio Grande do Sul, e da instabilidade internacional intensificada por conflitos como as guerras na Ucrânia e no Oriente Médio, a medida provisória cria novas linhas de crédito rural e permite que a União participe de um fundo garantidor para cobrir operações de empréstimos aos produtores afetados por catástrofes naturais. Ao agradecer pela parceria com o ministro da Fazenda, Mário Durigan, a ex-ministra da Agricultura, senadora Tereza Cristina, do PP de Mato Grosso do Sul, falou da extensão da MP.
24: Atendendo não só o Rio Grande do Sul, mas a todo o Brasil, por quê? Foi atendido não só os produtores que têm problemas de endividamento por conta de problemas climáticos, mas também por problemas de renda. Então, ampliou-se muito o escopo. Foi um ótimo acordo pelo Brasil.
23: A medida provisória, que tem eficácia imediata, será analisada por uma comissão mista de senadores e deputados federais antes de ser votada pelos plenários da Câmara e do Senado.
13: Edição de Paulo Groba e trabalhos técnicos de João Lira, o Jornal do Senado fica por aqui. Acompanhe agora as notícias da Câmara dos Deputados. Boa noite.
12: Boa noite e até amanhã.
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26: Câmara prioriza atendimento de mulheres que sofreram perda gestacional.
27: Proposta cria sala exclusiva de perícia médica em crianças e adolescentes.
26: Comissão aprova penas à empresa que permite pornografia criada por IA.
27: Parlamentares analisam selo de inclusão para micro e pequenas empresas.
26: Boa noite. Avança na Câmara a proposta que cria o selo Empresa Inclusiva. O objetivo é reconhecer empresas de pequeno porte que contratam pessoas com deficiência, como informa a repórter Silvia Munhato.
28: A Comissão de Trabalho aprovou o projeto que cria o selo Empresa Inclusiva para micro e pequenas empresas. A ideia é reconhecer empresas de pequeno porte que promovam a inclusão de pessoas com deficiência em seus quadros de funcionários. A relatora, deputada professora Marcivânia, do PCdoB do Amapá, defendeu a medida.
0: Eles vão ter um selo que vai dar credibilidade, vai fazer as pessoas também olharem para essas empresas de forma diferente, porque existe um sentimento, acho que de todo mundo, de valorizar empresas que tenham boas iniciativas.
28: O selo será uma certificação concedida pelo Poder Executivo, com validade de 2 anos, às empresas que cumprirem um conjunto de requisitos, como manter percentual mínimo de trabalhadores com deficiência, adotar medidas de acessibilidade física e digital e utilizar tecnologias assistivas. As empresas certificadas terão direito ao uso da logomarca oficial do selo, além de prioridade em programas governamentais. Segundo dados do Cadastro Geral de Empregados e Desempregados, citados na justificação do projeto, mais de 17 milhões de brasileiros possuem algum tipo de deficiência, mas menos de 1% dos vínculos empregatícios ativos correspondem a esse grupo. A legislação atual obriga apenas empresas com 100 ou mais empregados a reservar vagas para pessoas com deficiência. O projeto que cria o selo Empresa Inclusiva para empresas de menor porte será analisado agora pela Comissão de Defesa dos Direitos das Pessoas com Deficiência. Da Rádio Câmara de Brasília, Silvia Minhato.
25: Política.
2: Chico Alencar, do PSOL do Rio de Janeiro, avalia que o volume de emendas parlamentares previsto no orçamento de 2026 enfraquece a articulação entre os poderes. O deputado também afirma que os recursos, estimados em 61 bilhões de reais, distorcem o planejamento nacional.
26: Chico Alencar ainda aponta que a falta de rastreabilidade e transparência na destinação das emendas mantém práticas semelhantes ao orçamento secreto, com prejuízo para políticas públicas de saúde, educação, mobilidade urbana e infraestrutura.
2: Tadeu Venere, do PT do Paraná, repudia a indicação irregular de emendas parlamentares por pessoas sem mandato eletivo ativo. Na opinião do deputado, a tentativa de criar o que ele chama de poder paralelo gera constrangimento e a perda de credibilidade do Congresso.
26: Ao elogiar decisões judiciais recentes de bloqueio de bens e recursos contra dirigentes partidários e ex-parlamentares, Tadeu Venere reforça que a indicação de verbas é um direito exclusivo de quem foi eleito pelo povo. Ele cobra investigações e punição dos responsáveis por irregularidades.
2: Roberto Monteiro Pai, do PL do Rio de Janeiro, critica o uso que políticos fazem do nome de Deus para se aproximar do eleitorado. O deputado cobra coerência ética e respeito aos mandamentos religiosos nas condutas diárias e no respeito ao próximo.
26: Roberto Monteiro Pai alerta que todos prestarão contas de suas ações e palavras. O congressista destaca que, mesmo defendendo seu campo político, a direita evita ataques pessoais a seus adversários em respeito aos princípios que professa.
2: Eli Borges, do Republicanos do Tocantins, manifesta preocupação com o que considera ameaças à liberdade religiosa no Brasil. Ele cita a interrupção de culto evangélico por policiais e questionamento a uma oração feita em um fórum de conselheiros tutelares.
26: Eli Borges afirma que manifestações de fé vêm sendo tratadas com restrições crescentes em espaços públicos e religiosos. Ele assinala que o país precisa levar a sério a defesa da liberdade religiosa para evitar que cultos sejam limitados por decisões institucionais.
25: Ciência e tecnologia.
2: A comissão aprova punições a empresas que permitem pornografia criada por inteligência artificial. A repórter Júlia Lopes nos conta quais serão as penas.
3: A Comissão de Comunicação da Câmara aprovou um projeto de lei que prevê multas e sanções para empresas de tecnologia e redes sociais que permitirem a criação e a circulação de pornografia gerada por inteligência artificial, as chamadas deepfakes. Pelo texto, fica proibido o uso de IA para criar imagens ou vídeos de nudez e conteúdo sexual sem autorização da pessoa envolvida. No caso de adultos, a prática só será permitida com consentimento expresso. Já para menores de idade, a regra é ainda mais rígida. Qualquer conteúdo desse tipo é totalmente proibido, mesmo que não envolva pessoas reais. A proposta estabelece que empresas que descumprirem as regras poderão ser multadas em até 2% do faturamento do grupo econômico, limitado a 50 mil salários mínimos. Em casos mais graves, a punição pode chegar à proibição do uso de ferramentas de inteligência artificial. O texto aprovado é do relator deputado Jadiel Alencar, do Republicanos do Piauí. Ele afirmou que o objetivo da medida é proteger crianças, adolescentes e adultos contra a manipulação de imagem. Dados da ONG SaferNet mostram que denúncias de abuso sexual infantil online, muitas vezes envolvendo o uso de IA para a criação de deepfakes, cresceram e ultrapassaram 63 mil registros em 2025, o segundo maior número em 20 anos. Para o autor da proposta, deputado João Daniel, do PT de Sergipe, a ideia é promover uma internet mais responsável e garantir punição para quem comete crimes no ambiente digital.
4: Nós precisamos utilizar a inteligência artificial, as redes sociais, para o bem, para o amor, para a solidariedade, para a boa informação. Não podemos aceitar esse tipo de ação que é cometida por criminosos que utilizam a inteligência artificial e as redes sociais para prejudicar e cometer crimes através da internet.
3: O projeto também determina que conteúdos gerados por IA tenham identificação clara como marca d'água, indicando que são artificiais. Além disso, obriga as plataformas a remover rapidamente conteúdos ilegais e a manter canais acessíveis para denúncias. A proposta ainda prevê punições para quem produzir ou compartilhar deepfakes sexuais envolvendo menores ou adultos sem consentimento. Nesses casos, as vítimas poderão ser indenizadas por danos morais e materiais. A proposta que impõe sanções a empresas de tecnologia que permitem a circulação de conteúdo sexual pornográfico gerado por inteligência artificial sem consentimento segue agora para análise da Comissão de Ciência e Tecnologia. Da Rádio Câmara de Brasília, Júlia Lopes.
25: Segurança Pública.
5: Contrária ao projeto de lei que criminaliza a misoginia, Clarissa Tércio, do PP de Pernambuco, afirma que o texto ameaça as liberdades de expressão e religiosa sem garantir proteção efetiva às mulheres. Segundo sua leitura, a proposta ainda pode prejudicar a empregabilidade feminina e gerar insegurança jurídica.
27: Clarissa Tércio contesta a informação de que o grupo de trabalho que analisava o projeto aprovou por unanimidade o texto. De acordo com a parlamentar, todas as deputadas de oposição votaram contra e desmerecer esses votos já é, por si só, um ato de silenciamento e misoginia.
5: Já Maria do Rosário, do PT do Rio Grande do Sul, solicita aprovação imediata do projeto de lei da misoginia e faz um apelo pelo fim da obstrução da matéria. Ela argumenta que a proposta é urgente para salvar vidas e combater a escalada de violência contra as mulheres no país.
27: Maria do Rosário afirma que a violência de gênero mata 4 mulheres por dia no Brasil. A deputada critica o uso de discursos religiosos para justificar o ódio contra elas e observa que o projeto também ajuda a reduzir o número de crianças órfãos de vítimas de feminicídio.
5: Luiz Lima, do Novo do Rio de Janeiro, critica o posicionamento da bancada governista em votações que endurecem regras de cumprimento de pena para crimes hediondos. Ele defende punições mais rígidas como resposta ao aumento da violência contra diferentes grupos da população.
27: Luiz Lima sustenta que o combate à criminalidade exige medidas mais severas a quem comete homicídio e crimes contra crianças. O parlamentar afirma que a segurança pública deve proteger toda a população, sem distinção de raça, gênero, orientação sexual ou posição política.
25: Agricultura.
5: A Câmara aprovou e encaminhou para análise do Senado o projeto de lei que proíbe a comercialização de leite em pó importado reconstituído no Brasil.
27: A ideia é proteger o produtor brasileiro e garantir mais transparência ao consumidor, como informa a repórter Maria Neves.
6: A Comissão de Constituição e Justiça da Câmara dos Deputados aprovou o projeto que proíbe a reconstituição de leite em pó importado para que seja vendido na forma líquida no Brasil. Pelo texto, empresas que descumprirem a norma ficam sujeitas a multa de até R$1 milhão. O infrator também poderá sofrer suspensão do alvará de funcionamento de forma temporária ou definitiva. De acordo com a autora do texto, deputada Daniela Rainer, do PL de Santa Catarina, o produtor de leite brasileiro sofre uma crise sem precedentes, causada em grande medida pela importação de leite em pó, que é reidratado e vendido como leite fluido no mercado interno. De acordo com ela, além de defender os produtos nacionais, o projeto traz proteção para o consumidor.
7: Esse projeto de lei busca também que o consumidor saiba o que ele está consumindo, mas especialmente para que o nosso produtor de leite tenha o seu produto valorizado. Para que o agricultor brasileiro, o produtor de leite brasileiro, tenha, sim, condições de se recuperar e não tenha essa concorrência desleal batendo na porta dele todos os dias, que em muitos casos acabou inviabilizando a produção leiteira brasileira.
6: O relator da proposta na comissão, deputado Domingos Sávio, do PL Mineiro, também afirma que a medida busca proteger o mercado interno de práticas desleais de comércio. Segundo o parlamentar, a preferência pela utilização de leite nacional não configura discriminação arbitrária, representa apenas um instrumento legítimo de política pública voltada à proteção da cadeia produtiva do país. Domingos Sávio sustenta ainda que a norma não proíbe a importação do produto, somente busca restaurar um mínimo de isonomia entre o produtor nacional de leite e o produto reconstituído a partir de matéria-prima importada e subsidiada. O texto aprovado permite a reidratação do leite em pó para venda no mercado nacional somente em caso de desabastecimento do produto na forma líquida. Da Rádio Câmara de Brasília, Maria Neves.
8: Comissões.
9: A inclusão da injeção semestral contra o HIV no SUS esbarra em preço alto, segundo apontaram especialistas em debate realizado recentemente na Câmara. A reportagem é de Emanuele Brasil.
10: O Ministério da Saúde, especialistas e representantes da sociedade civil afirmaram em debate na Câmara dos Deputados que o alto custo e o monopólio imposto pela indústria farmacêutica dificultam a incorporação do medicamento Lenacapavir ao Sistema Único de Saúde. O fármaco que previne a infecção pelo HIV, com apenas 2 injeções anuais, é defendido por especialistas e pela sociedade civil como a principal solução para reduzir o estigma e o abandono da prevenção diária em comprimidos. Embora o Lenacapavir já tenha o registro na Anvisa, ele ainda não está disponível no SUS. O medicamento passa agora por uma fase de definição de preço pela Câmara de Regulação do Mercado de Medicamentos. Somente após essa etapa é que o CONITEC, Comissão Nacional de Incorporação de Tecnologias no SUS, avaliará se o custo-benefício permite a oferta gratuita na rede pública. Coordenadora da mesa, a deputada Duda Salaber, do PSOL de Minas Gerais, ressaltou que a atualização das tecnologias de prevenção é fundamental para atender as populações mais vulneráveis de forma digna. A parlamentar é autora de um projeto de lei que declara o medicamento como de interesse público, passo que pode facilitar uma futura quebra de patente.
11: Nós não queremos um SUS refém do mercado. Nós queremos Lenacapavir no SUS e queremos vida acima das patentes.
10: O debate foi encerrado com a cobrança de que o governo federal defina uma estratégia clara para garantir o acesso ao Lenacapavir antes da Conferência Internacional de AIDS, que acontecerá no Brasil em julho. Da Rádio Câmara de Brasília, Emanuele Brasil.
8: Direitos Humanos.
27: O projeto cria sala exclusiva nas perícias médicas ligadas aos estados para atendimento de crianças e adolescentes.
26: O repórter José Carlos Oliveira tem mais dados sobre a proposta.
14: Em fase final de análise na Câmara dos Deputados, projeto de lei cria sala exclusiva nos institutos médico-legais para atender crianças e adolescentes vítimas de violência. A proposta do deputado Marcos Polon, do PL do Mato Grosso do Sul, já passou pelas comissões de segurança pública e de previdência. Resta apenas a aprovação da Comissão de Constituição e Justiça para o texto seguir diretamente para a análise do Senado. A relatora, a deputada Daniela do Vaguinho, do Rio de Janeiro, explica o principal objetivo da proposta.
15: O projeto enfrenta um problema muito grave, a revitimização. Hoje, muitas crianças e adolescentes vítimas de violência precisam passar por perícias em ambientes comuns dos MEDs, dividindo espaço com adultos, inclusive suspeitos e pessoas em situações graves, o que é totalmente inadequado. Isso aumenta o trauma.
14: O texto prevê que os IMLs destinem locais exclusivos para esses jovens, sem risco de exposição a situações intimidantes ou vexatórias durante o processo judicial. Daniela do Vaguinho ressalta que as secretarias estaduais de segurança pública e as polícias civis terão prazo de 2 meses para cumprir a regra a partir da transformação da medida em lei.
15: O que buscamos é garantir proteção, respeito e cuidado nesse momento tão delicado. São mudanças simples, mas muito significativas. Uma sala exclusiva rompe com a lógica atual dos MLs, garante privacidade, evita o contato com adultos e suspeitos e, com um espaço adequado e equipe preparada, a escuta é mais segura, o exame é mais cuidadoso e a prova mais qualificada.
14: A proposta segue diretrizes da Constituição e do Estatuto da Criança e do Adolescente quanto à proteção desses jovens diante de todas as formas de negligência, violência e opressão. Da Rádio Câmara de Brasília, José Carlos Oliveira.
25: Saúde.
27: A Câmara aprovou prioridade de atendimento no SUS para mulheres que sofreram perda gestacional. Entenda a medida com a repórter Sofia Peçanha.
1: A Comissão de Constituição e Justiça aprovou o projeto que garante prioridade de atendimento psicológico e social pelo Sistema Único de Saúde, o SUS, para mulheres que sofreram aborto espontâneo, óbito fetal ou perinatal. O aborto espontâneo ocorre quando a gestação é interrompida de forma natural. O óbito fetal ocorre quando o bebê morre ainda durante a gravidez. E o óbito perinatal envolve mortes registradas no fim da gestação ou nos primeiros dias após o nascimento. O texto aprovado altera a Lei Orgânica de Saúde, além de reunir outros 5 projetos que estavam sendo analisados em conjunto e que tratavam da humanização do luto parental, do atendimento especializado no SUS e da adoção de protocolos específicos para esses momentos por hospitais públicos e privados. A relatora das propostas nas comissões de Previdência e de Constituição e Justiça, a deputada Cristone Eto, do PL do Rio de Janeiro, destacou que os serviços de saúde devem estar atentos para o sofrimento das mulheres cuja gravidez resultou em óbito do bebê.
16: Desse modo, resta mais que evidente a necessidade que haja acompanhamento profissional dessa gestante, a fim de que o luto, o sentimento de perda enfrentado por elas, seja devidamente conduzido.
1: Entre as medidas previstas estão: prioridade de atendimento psicológico, acompanhamento multiprofissional, separação de alas hospitalares para mães que sofreram perda gestacional e possibilidade de registro do nome escolhido pelos pais para bebês natimortos na sessão de óbito. Segundo o parecer aprovado, a proposta busca estabelecer diretrizes gerais de acolhimento e humanização no atendimento às famílias, sem detalhar procedimentos específicos em lei. O projeto também prevê medidas para evitar constrangimentos às mães em situação de luto durante a internação hospitalar, além de ações de orientação e capacitação de profissionais de saúde. Segundo a deputada Cristone Eto, a proposta tem impacto direto no processo de recuperação emocional das famílias.
16: São medidas que, inclusive, levam em conta o tratamento respeitoso para com a família e, principalmente, para com a mãe, já que seu efeito também tem natureza psicologicamente benéfica e integrativa.
1: O projeto que garante prioridade no SUS para mulheres que sofreram perda gestacional será analisado agora pelo Senado. Da Rádio Câmara de Brasília, Sofia Peçanha.
25: Homenagem.
26: Paulo Teixeira, do PT de São Paulo, homenageia Valmir Rodrigues Chaves, conhecido como Bill do MST, falecido em abril. O deputado registra que a liderança popular contribuiu para a organização de trabalhadores do campo, assentamentos, cooperativas e comunidades rurais.
27: Termina agora o Jornal Câmara dos Deputados, produzido pela Rádio Câmara, com trabalhos técnicos de Wellington Teles e apresentação de Val Monteiro e Márcio Aquilissardi. Uma boa noite para você.
26: A Voz do Brasil volta amanhã. Boa noite.
25: 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Boa noite.

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1: 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É que o cérebro também enjoa da paisagem. Trocar, por exemplo, a esteira por um parque ou mudar o trajeto do bairro pode ajudar na renovação do estímulo mental. Além disso, ambientes ao ar livre ajudam muitas pessoas a associarem a corrida a prazer e bem-estar e não apenas a obrigação de se exercitar.
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0: ótima noite para você. 10:19.
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1: Uma pesquisa desenvolvida a partir do trabalho de uma ex-aluna do curso de enfermagem da Unitins em Augustinópolis recebeu conhecimento da Sociedade Brasileira de Cardiologia. O estudo foi publicado no periódico científico da entidade e selecionado entre os artigos destaques da semana. Reconhecimento concedido a pesquisas consideradas relevantes para o avanço da produção científica na área cardiovascular. O artigo investigou os fatores associados à hipertensão arterial em pessoas idosas e o estudo teve origem durante a graduação da pesquisadora como trabalho de conclusão de curso da Unitins e foi posteriormente ampliado e transformado em artigo científico. A publicação em um periódico da Sociedade Brasileira de Cardiologia demonstra o alcance da produção científica desenvolvida ainda na graduação e sua contribuição para o avanço do conhecimento na área da saúde.
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3: Augusto Rezende Campos, atual reitor da Unitins, assumiu o cargo em abril de 2018. Professor da instituição desde 2016, Augusto Rezende é graduado em Ciência da Computação, especialista em Informática e Educação, possui MBA em Sistema de Informação e é mestre em Desenvolvimento Regional. Como reitor, liderou a articulação pela autonomia administrativa e financeira da Unitins, alçada com a PEC 05 de 2021. Modernizou a gestão e ampliou a sua área de atuação. Foi o primeiro reitor eleito da história da Unitins em 2020 e, como reconhecimento de seu trabalho, foi reeleito em 2023. O professor Augusto acompanhou a criação do TO Graduado pelo governo do Tocantins, levando novos cursos da Unitins a todas as regiões do estado. Augusto Rezende também atuou para a implantação do curso de medicina em Augustinópolis, o primeiro da região do Bico do Papagaio, e de novos cursos sediados no campus da Unitins em Palmas.
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1: 1:41.

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2: A Agência de Defesa Agropecuária do Tocantins marcou presença na 9ª Conferência Nacional de Defesa Agropecuária em Cuiabá. O fórum reuniu especialistas e autoridades do Ministério da Agricultura para fortalecer a segurança sanitária no país. O foco foi no intercâmbio de experiências após o Tocantins conquistar o reconhecimento internacional de zona livre de febre aftosa sem vacinação. Status que amplia a competitividade das exportações. O evento nacional, que reuniu quase 2.000 participantes, consolidou diretrizes para manter a segurança dos alimentos e a sanidade vegetal em todo o Brasil.
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0: Olá você, bom dia, agora 5:03.
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0: amiga, tudo bem com você? Uma ótima manhã de sexta-feira. Agora são 5:04. Estamos chegando para mais um programa Alvorecer. Está na hora do nosso momento de fé, está na hora de versículo do dia, a inspiração da manhã e ainda a nossa oração da manhã.
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0: Segunda Tessalonicenses, capítulo 3, versículo 13. Abra a sua Bíblia. Esse versículo diz: quanto a vocês, irmãos, nunca se cansem de fazer o bem.
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0: Olha, em um mundo marcado pela pressa, ingratidão e egoísmo, fazer o bem pode parecer cansativo. Muitas vezes ajudamos, perdoamos, oferecemos amor e compreensão, mas recebemos em troca silêncio, ingratidão ou até desprezo. Nessas horas surge a tentação de parar, de pensar que não vale a pena. No entanto, a palavra de Deus nos lembra com clareza: nunca nos cansemos de fazer o bem. O bem não depende da reação do outro, mas da transformação que Deus já realizou em nosso coração. Nós somos chamados a refletir a bondade do nosso Pai Celestial, que faz o sol nascer sobre justos e injustos, e que o rico em misericórdia, e que é rico em misericórdia para com todos. Olha, cada atitude de amor, mesmo que pequena, é uma semente plantada na eternidade. Pode parecer invisível agora, mas tem valor diante de Deus. Jesus não se cansou de amar, mesmo sendo traído, rejeitado e crucificado. Seu exemplo nos fortalece. Ele nos mostrou que o bem tem poder, poder de transformar vidas, curar feridas e revelar o reino de Deus aqui na terra. Olha, se você tem feito bem e se sentindo cansado, olhe para Cristo. Sua recompensa não virá necessariamente dos homens, mas do Senhor, que vê tudo em secreto e retribui com graça abundante. Portanto, meu amigo e minha amiga, continue firme, mesmo quando for difícil. O bem que você faz hoje pode ser a resposta de oração de alguém, o consolo em meio à dor, ou o começo de uma nova história. Não desanime, nunca pare. O bem, quando feito em amor, nunca é em vão. Que o Espírito Santo renove suas forças a cada dia, e que você siga firme, sem jamais se cansar de fazer o bem. Portanto, que nós possamos fazer o bem todos os dias. Ore antes de agir, busque direção em oração antes de fazer o bem. Deus mostrará quem precisa, como ajudar, e renovará suas forças para continuar mesmo diante do cansaço ou da ingratidão. Não espere reconhecimento. Faça o bem por amor a Deus, não por aplausos. O verdadeiro galardão vem do Senhor, que vê o seu coração e recompensa com paz, alegria e frutos eternos. Ó, sirva com constância. A bondade diária, mesmo em pequenos gestos, molda o seu caráter e influencia a vida de quem convive com você. Cerque-se de encorajamento. Caminhe com irmãos na fé que também vive para servir. Compartilhe experiências e orações fortalece a fé e renova a motivação para continuar fazendo bem sem desistir. Olha que maravilha, meu amigo e minha amiga, que nós possamos guardar isso no nosso coração, que nós possamos fazer o bem todos os dias. Agora 5:09, feche os seus olhos agora e vamos falar com Deus.
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Querido e amado Deus, bom dia, Senhor. Bom dia ao Espírito Santo de Deus. Bom dia ao nosso Salvador Jesus Cristo. Pai amado, graças à sua bondade e à sua misericórdia, nós estamos aqui mais uma vez, neste novo dia. Hoje é uma sexta-feira, dia 17 de julho do ano de 2026. Senhor, fortalece o meu coração para não me cansar de fazer o bem. Que eu sirva com amor, mesmo sem reconhecimento, confiando na tua recompensa. Renova minhas forças e guia os meus passos. Essa é a nossa humilde oração para o dia de hoje. Nós te pedimos e te agradecemos, querido e amado Deus, em nome de Jesus. Amém, Senhor.

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0: nome da emoção chegou. Chegou.
1: Oi, Lavieira, bom dia.
2: Olá você, bom dia.
3: Oi, bom dia.
2: Acorda, Brasil. Olha a hora, gente, olha a hora. 5:16, 5:16 agora. Começou o nosso programa. Já estamos juntos mais uma vez, eu, você e a Unitim.
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2: É a nossa Unitins. Então, ó, tá na hora, meu compadre, tá na hora, minha comadre. Bora pra cima.
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2: É desse jeitinho. Vamos lá pra mais um dia, graças ao nosso bom Deus, né, minha amiga rainha?
5: É.
2: Graças a Deus, estamos juntos, firmes, rente no batente, feliz e contente para mais um dia. Muito obrigado você que acorda cedo, né? Você que se liga aqui na nossa Unitins, muito obrigado pela sua audiência e a sua companhia. Bom demais ter você com a gente, obrigado, viu? Obrigado você que faz parte aí do nosso programa Alvorecer. Estamos juntos e misturados até as 8 da manhã. Vambora, ô doidinho. Chega aí, doidinha. Bora acordar o povo, tá na hora.
6: Hora de acordar, negada. Acorda, gato. Acorda, vaquinha. Acorda, bode. Acorda, galinha. Acorda, cavalo. Acorda.
2: Agora eu quero ver, menino. Quem é que vai ficar aí com preguiça de levantar, né? Ó, se quiser, a gente joga um baldinho de água também, viu? É só mandar o nome do fulano ou da fulana, tá? Manda o nome aí, ó. Aqui, ó. Baldinho de água e choquinho, gente. Pra quem tá com preguiça de despertar, de levantar mais cedo nesta sexta-feira, viu? Só manda pra gente o nome aí. Que a gente dá um jeito aqui, né? Não, minha amiga rainha? A gente dá um jeito de jogar um baldinho de água, né? Pra você despertar mais cedo nessa nova manhã, tá bom? Felicidades. Dá bom dia, Zé.
7: Bom dia.
2: Isso.
7: Bom dia.
2: Dá bom dia, Joãozinho.
8: Bom dia.
2: Eita, coisa boa, Mariazinha.
8: Bom dia.
2: Felicidades pra você que acorda cedo e se liga aqui na nossa Unitins. Muito obrigado pela sua audiência, pela sua companhia, obrigado pela sua participação também. É que eu sei que você já tá mandando aí a sua mensagem, deixa aí, pode mandar a sua mensagem de texto, mensagem de áudio, fique à vontade, viu? Pra você participar aqui no nosso programa Alvorecer, feito pra você, que legal, viu? Bom demais ter você com a gente, felicidades. Obrigado pela sua audiência, a sua companhia. É sempre bom saber que você está aí do outro lado com a gente, tá bom? Seja muito bem-vindo, seja bem-vinda. Vamos que vamos, tá bom? Manda bom dia especial para quem acorda cedo, né? Para quem desperta cedo, para quem vira à noite trabalhando. Obrigado você que acompanha o nosso programa Alvorecer, feito para você, meus amigos aí que viraram a noite de plantão. Aos meus amigos médicos, as médicas, né? Enfermeiros e enfermeiras, obrigado, tá? Obrigado pela sua audiência, pela sua companhia, obrigado pelo seu trabalho prestado também. Bom demais saber que você cuida muito bem aí dos seus pacientes, viu? Aos meus amigos vigilantes, aos meus amigos guardas noturno também, obrigado pela companhia, obrigado pela audiência, parabéns pelo trabalho, os pessoal da segurança pública municipal, estadual e federal também, bom dia. Aos meus amigos já na lida, né? Pessoal já na tirada de leite aí, pessoal que já estão no curral tirando leite também, ó, bora lá, né? Bora lá, bora tirar leite, o bezerrinho tá berrando, tá na hora de tirar leite, vamos que vamos, meu compadre, bora tirar leite, bezerrinho tá berrando. Aos leiteiros, ó, felicidades, tá? Bom dia pra todo mundo, obrigado pela companhia, pela audiência. Meus amigos, trabalhadores rurais, pra quem vai pra lavoura também, né? Bem cedinho, bom trabalho pra todo mundo. Aos meus amigos padeiros e padeiras, confeiteiros e confeiteiras, as minhas amigas boleiras, os meus amigos vendedores de lanche, minhas amigas também, Aquele abraço, os trabalhadores aí nos frigoríficos também, né? Bom dia, bom dia, felicidades. Bom dia. A turma da rodagem, né? A turma da rodagem, para quem já está na lida, já na estrada, no tapetão preto, né? Meus amigos caminhoneiros, aí um abração para todo mundo. Obrigado pelo carinho da audiência e da companhia, ó. A galera da estrada aí, pessoal da estrada, cadê a buzina, gente? Cadê nossa buzina? Cadê, cadê, cadê? Pessoal da estrada, vamos lá. Aí, ó. Aí, meus amigos caminhoneiros, já na lida, na estrada, mais uma vez, buzina. Ah, coisa boa, abração pra quem tá na estrada, aquele abraço, viu? Felicidades. Vamos que vamos. Aos meus amigos e minhas amigas também, frentistas, né? Trabalhando, já abastecendo os veículos aí, um abraço, bom trabalho. Aos motoristas de ônibus, de aplicativos também, aos motoristas de coletivo, passageiros, né? Os taxistas, mototaxistas,

0: Seja bem-vinda, dia 17, gente. É, chegou, né? Dia 17 de julho de 2026. Sabia que hoje é dia de proteção às florestas? Pois é, dia de proteção às florestas. Hoje também é dia do submarinista, né? Hoje também é dia mundial do emoji, gente. Dia mundial do emoji, né? As figurinhas aí. Hoje é o dia mundial, tá bom? Então bora pra cima, ó. Já manda mensagem pra cá, já tô te esperando. Manda sua mensagem. O nosso WhatsApp está liberado. O nosso WhatsApp é o 63, é o DDD 99156234, tá bom? 63 99156234. Já manda a sua mensagem que eu tô te esperando. Atola o dedo aí, viu?
1: Atola o dedo, que eu quero ver. Isso. O canal aplaudir.
0: Me ajuda, Gustavo Lima.
2: Fala comigo, bebê!
0: Então bora que o nosso programa já está no ar!
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0: Aopa! Então bora de modão! Bora de modão aqui na programação do nosso Alvorecer. Você que acompanha a nossa programação, nós vamos trazer a primeirinha. Christian Ralph, boiada, né? Boiada, essa é boa. 1983, pra gente recordar e matar a saudade.

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1: Muito bem, vamos que vamos, começamos o nosso programa Alvorecer, feito pra você nessa manhã especial de sexta-feira. Bom demais ter você comigo aqui, obrigado, tá? Pela sua audiência, pela sua companhia, satisfação muito grande saber que você está do outro lado do rádio ouvindo a programação. Obrigado, não é isso, Rainha? Muita gente do outro lado do rádio, gente.
2: É, não acredito.
1: Curtindo a programação, pode acreditar, viu, minha comadre? Pode acreditar que isso é verdade, viu? Verdade verdadeira. Bora lá então, trazer as primeiras mensagens do programa, pra você que já mandou

0: Mensagem de áudio, muito, muito obrigado. Quem não mandou, manda aí que eu já estou te esperando.
1: Ah, não, o programa já acabou.
0: Não, Mariazinha, não acabou não, Mariazinha. Menina, acabou não, Mariazinha. Acabou não, menina, tá só começando. É isso aqui que você queria falar, né? Que eu sei.
1: Ô, Léo Vieira, aí, ó. O café tá pronto? Eu quero o meu café, hein?
0: Ai, Mariazinha, tá aqui, ó, pronto. Agora sim, servindo o primeiro cafezinho do programa. Agora vamos pro nosso WhatsApp, 63 99 15 62 34. Já tem um montão de amigos e amigas para falar comigo no programa de hoje. Wesley, tudo bem, querido? Bom dia.
2: Muito bom dia, Léo Vieira. Bom dia a todos os ouvintes da Rádio Unitins FM. Aqui quem fala sou eu, Wesley Amaral. Meu amigo Léo Vieira, você pode tocar para nós as Irmãs Freitas, Amando em Segredo, eu fiz para você, a todos que estiverem nessa programação. Desejar a você a todos um excelente final de semana. Vai pro meu padrasto, no Morada do Sol. E vai também pro Rogério e vai pro nosso amigo Antônio Luiz, que é irmão da Ivonete, amigo do Boteco do Negão. Forte abraço pra você, tudo de bom e cafezinho pra nós. Bom final de semana, Davira.
0: Valeu, meu querido. Tá aí, ó, cafezinho pra você, Wesley, cafezinho pra todos que você ofereceu a música aí também, tá bom, meu querido? João Ivonaldo me mandou mensagem, foi cedo hoje. João Ivonaldo mandou mensagem, foi cedo, viu, da Maria?
3: O quê? Não
0: acredito. Foi, o homem mandou mensagem cedo, falou que já estaria... É, na estrada, já na corridinha dele matinal, né? Na corrida matinal e ouvindo o nosso programa Alvorecer. Já mandou aqui, ó, olha aí o homem, tá aqui, ó, tá dizendo, ó, hoje a meta é 10 km, viu, Léo? Ouvindo você no fone de ouvido, olha que legal, rapaz, 4 horas da manhã, o homem já tava de pé, já preparado para correr aí os seus 10 km. Se ele não bateu os 10 km ainda, tá batendo, né? Se não bateu, tá batendo a meta de 10 km, né, João? João Ivonaldo, gente boa, gente finíssima. Papai da Sofia Lara, muito bom, tá aqui, ó. Tá aqui, João Ivonaldo, aí sim, viu, João? Um abração, meu querido, pra você. Abração pra Sofia Lara, abração pra mamãe, dona Clarice, meu amigo Serginho. Estão ouvindo a gente lá no Santa Fé 4, né? Abração pra eles também, tudo de bom, felicidades e uma ótima sexta-feira, bom final de semana. Meu amigo Deusvaldo tá dizendo bom dia, meu amigo Leoveira, gostaria de ouvir a música Boate Azul. Vai ouvir, querido, um abraço, tá?
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2: Sueli Cabral Quixabeira Araújo foi reitora da Unitins no período de 4 de julho de 2017 a 27 de março de 2018. Vice-reitora da instituição, ela assumiu a reitoria após o falecimento da professora Elisângela Glória Cardoso, que era titular do cargo. Docente na instituição desde 2006, especialista em administração e planejamento, mestre e graduada em serviço social, a professora Sueli Quixabeira da Unitins também foi pró-reitora de graduação e coordenadora do curso de serviço social na modalidade EAD.
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3: Bem, muito bem, pessoal, estamos de volta, excelente manhã pra você, vamos pra cima, né? A sexta-feira, ó, chegou pra você, bom dia, bom dia! Bom dia.

0: Olha a hora, gente, olha a hora, 5:33, agora de volta o seu programa Alvorecer, feito pra você até às 8 da manhã.
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0: É, sextou, meu amigo, graças a Deus, estamos juntos aqui no nosso programa Alvorecer, nessa manhã especial de sexta-feira. Finalzão de semana tá chegando aí, né? Mais um final de semana, graças ao nosso bom Deus. Você que tá se preparando para pegar a estrada, você que vai, né, quem sabe dar uma descansada aí no finalzão de semana, vai dar uma acampada aí na beira do lago, né, vai acampar em alguma praia também. Obrigado, viu, pela sua audiência e a sua companhia, e que se você tiver na estrada, a proteção divina seja com você aí nas estradas. A gente sabe que é um perigo, né? Um perigo nas estradas, mas com a ajuda e a graça de Deus dá tudo certo, né, rainha? Dá tudo certo, que você possa ir e vir com tranquilidade e segurança, tá bom? Bora, bora, bora, bora!
2: Sexta-feira!
0: Sextou! Mais uma sexta-feira especial, vamos que vamos. Quem mandou áudio pra gente aqui, meu amigo Carlito? Fala, meu querido, bom dia.
3: Muito bom dia, meu amigo Laveira. Carlito, que tá com a sua, amigo. Passando pra deixar um abraço pra você aí, cara, especial.
0: Obrigado, querido, pra você também.
3: Seus ouvintes.
0: Obrigado.
3: Um abraço especial também, assim, também pra meus amigos aqui do Texto dos Homens.
0: Isso.
3: Ontem nós fomos no Sobe e Desce, né, na missa lá do trido do Nossa Senhora do Carmo. Foi muito boa a missa lá.
0: Que legal, meu querido.
3: Opa. Um abraço também pro meu amigo Guaxini, o maior tirador de leite de onça aqui da região.
0: Ah, é, rapaz?
3: Aquela música do Água no Leite, do Teodoro do Sampaio, foi inspirada no Guaxini, tá?
0: Ah, foi inspirada nele?
3: Um abraço, cara. Se você puder passar aquela música pra mim do Sérgio Reis.
0: Qual é?
3: Você vai gostar. Eu te agradeço, viu, Léo? Preço pra todas as pessoas que estão assistindo nesse momento do seu programa, tá? Um abraço especial pra você. Que Deus continue nos abençoando sempre, Léo.
0: Amém, meu querido, amém. Pra todos nós, viu? Tchau, tchau. Obrigado, abração pra você, meu amigo Carlito de Itaquaruçu. Você vai gostar lá do pé da serra, né? Do Sérgio Reis. Vai pro meu amigo Carlito já, viu, Carlito? Abração pra você, tudo de bom, obrigado pela companhia, pela audiência. Alô, Hilton, bom dia.
4: Bom dia, meu amigo Léo Vieira.
0: Bom dia, meu amigo.
4: Hilton Ribeiro. Opa. Léo, toca pra nós aí, com Lady Laura, Milagre do Caixa 7.
0: Certo,
4: o alô vai pra Quita do Leite, Sebastião Cândido, Neto Trajano, Jesus Pereira, Silvio Boiadeiro, Márcio aqui no Alto da Serra, Itaquaruçu, com sua esposa, e pra todos que estão ligados na Unitins FM. Bom
0: aí,
4: dia!
0: Valeu, valeu, um abração, meu amigo Hilton Ribeiro, obrigado, meu querido. Tudo de bom, sexta-feira especial, tá bom? Zé da Jumenta, é você, velho? Bom dia, meu querido.
5: Bom dia pra
0: fora. Bom dia, bom dia, bom dia.
5: Tá bom?
0: Bom demais, meu querido.
5: Zé da Jumenta. Mandar um bom dia pra todos ligados no seu programa. Meu amigo Carlão, meu amigo Shop 10 na Serra, meu amigo Dudé da Irmã Doce. Mandar um bom dia pra nossa amiga Jane Silva, que tá vindo de avião pro Brasil. Mandar um bom dia pra todos aí.
0: Ó, alguém mexeu lá e parou,
5: viu? Disposto de bode, tá bom, filho?
0: Tá bom, meu querido. Abração, tudo de bom, felicidades. Obrigado pelo carinho da audiência, da companhia. Meu amigo Zé da Jumenta. Gente, não liga que nós não atendemos ligação, viu? Não atendemos ligação. É só mensagem de áudio, tá bom, pessoal? Só mensagem de áudio. Não liga que nós não atendemos. Alô, alô, bom dia.
6: Bom dia,
0: Léo. Bom dia. Opa.
6: É o Vieira, aqui é o Antônio Cavalcante, de Nova Pirópolis.
0: Nova Pirópolis.
6: Pra pedir uma música aí.
0: Qual é a moda, meu compadre?
6: Chuva no Telhado.
0: Ó, muito bem.
6: Zezé de Camargo e Luciano.
0: Leandro e Leonardo.
6: Leandro e Leonardo.
0: Isso.
6: Sei qual que é deles. Tu pedir.
0: Pronto.
6: Oferecer pra todos daqui de Posto Nacional.
0: Maravilha.
6: Pra minha família.
0: Isso.
6: Que amanhã nós estamos fazendo. Temos um encontro de família.
0: Olha que legal, hein?
6: Chácara Cachoeirinha, no clube lá. E oferecer pra toda a família Cavalcante.
0: Valeu, meu querido. Um abraço, viu? Só isso?
6: Põe nós todos em paz.
0: Amém.
6: Um abraço pra todos.
0: Valeu, Leandro e Leonardo. Temporal de Amor já tá no jeito pra você. Vai tocar já, tá bom? Bom dia, bom dia.

0: Por esse Lady Laura, o milagre do Caixa 7.
1: Galera, hoje é sexta-feira, hein?
0: É, Mariazinha.
1: Sextou!
0: Sextou! 5:48, 5:48. Pra você que acompanha a gente, obrigado, viu? Pela sua audiência, pela sua companhia na nossa Unitins, a mais ouvida do Tocantins. Gente, olha, os Estados Unidos ampliaram a lista de produtos brasileiros que ficaram isentos da nova tarifa de 25%. A decisão foi publicada nesta quinta-feira pelo escritório do representante comercial dos Estados Unidos. Além de carne bovina, café, laranja e suco de laranja, a isenção agora também inclui produtos como mel orgânico, hidróxido de alumínio, sucata de ferro e aço, também frutos do mar, couros, alguns produtos de madeira, medicamentos e insumos farmacêuticos, Olha aí, segundo o governo americano, esses produtos foram poupados, porque são importantes para o abastecimento da indústria e também do mercado dos Estados Unidos. E a cobrança da tarifa poderia causar falta de oferta e impactos, na economia do país. Por outro lado, itens como roupa, calçado e máquinas agrícolas e industriais continuam sujeitos à tarifa de 25%, mantendo a diferença entre produtos considerados estratégicos e os que seguirão, com a sobretaxa. Aí, gente? O Brasil exporta muito. Quando tem esse tipo de taxação, o país lá nos Estados Unidos entra em crise, principalmente da última vez que eles fizeram isso, que eles colocaram essa taxa aí de, se eu não me engano, foi de 50%, sobre a carne brasileira. Lá faltou carne, viu? Fiquei sabendo que lá o negócio não tava bonito, faltou carne, o americano começou a chiar e dessa vez ele não é bobo nem nada, deixou a carne de fora, Deixou a carne de fora, deixou aí também o café, a laranja, o suco de laranja, porque quando eles começam a taxar o Brasil demais, aí o Brasil para de exportar para lá sente, viu, gente? Lá sente. Então, o que eu quero dizer, não temos o que temer, ô rainha? Não temos o que temer essa taxação dos Estados Unidos. Se os Estados Unidos não compra, a China compra, Se os Estados Unidos não compra, a China compra. Inclusive, eu tava olhando aqui, a China e a Índia já estão quase chegando a 2 bilhões de pessoas, É gente demais. Os Estados Unidos, se eu não me engano, tem 300 milhões, A China e a Índia com quase 2 bilhões de pessoas, Exportar para a China, exporta para a Índia, Fazer o quê? Não dependemos só dos Estados Unidos para poder exportar os nossos produtos, dependemos de outros países, inclusive países mais populosos, do que os Estados Unidos, tá bom? Então tá aí, mas eles deixaram de fora a carne bovina, o café, a laranja, suco de laranja, isentaram o mel também, o mel orgânico e mais outros produtos. Ontem já fizeram isso porque já sabia que o negócio não ia ficar legal lá não, viu? Tudo bem. 5:51, 5:51. Deixa eu trazer mais algumas mensagens aqui, do nosso WhatsApp, falar com meu amigo Valeriano, deixou já a sua mensagem de áudio, Valeriano? Bom dia, meu querido. Cadê você? Bom dia.
2: Léo Vieira.
0: Bom dia, meu amigo.
2: Gostaria de ouvir uma música aí, de um carreiro e pardinho, lá onde eu moro. Eu ofereço aqui pra minha esposa, Luzini, vai pra dona Irani, dona Cinda, dona Rita de Caça, Mariana do Forró, Sobe Desce, Malvina, José, Raul Mato, Miguelão da Serana, dona Divina, Jean Juan, Casal Raiz, Cidade de Mato Grosso, Rádio de Nazar, Jane Silva, Isabel, Jaú e toda a galerinha da animação, Crionis,
0: Silva
2: Nova, bom dia.
0: Bom dia, meu querido Valeriano, um abração, meu querido, pra você, tudo de bom, obrigado pela companhia, pela audiência. Ô, Marcos de Jesus, tudo bem, meu querido?
3: Bom dia, meu amigo, Léo Vieira, vocês estão, meu irmão, no Cantar do Galo, vou lhe ser 5 horas da manhã. Essa aí, Léo Vieira, que o Marcos Silvestre do Brasil mais lapada. Tem aquela música lá, acho que Amado Batista e o Gustavo Lima gravaram ela, Alucinação. Toca essa muda romântica aí, meu irmão. Aí, beleza? Muita saúde, muita paz, muita luz divina. Mãe Maria, Jesus, que Deus proteja você, tá bom? É Deus no comando, né? Sempre. Amar a Deus sobre todas as coisas, todas as coisas. Amar o próximo, é o próximo, é o pai, amanhã sim.
0: Verdade,
3: é o
0: meu querido. É verdade. Aqueles
3: que estão, né? Que estão ao nosso redor. Ajudar o próximo também, né?
0: Exatamente.
3: Bora, doce, doce aqui, meu vizinho. E o negão, ei, negão do bar, descubra, descubra. Amanhã você sabe, diferenciado, é feijoada, é caldo chambarizão lá, a 0,800, só paga legal. Só a cervejada. Agora, negão, é isso aí. Negão do bar, descubra, setor Bela Vista. Tchau, tchau, felicidade, obrigado por tudo, Léo. Um bom final de semana pra você. Deus,
0: valeu,
3: Deus,
0: meu coração. Meu querido. Tchau, tchau. Abração pra todos aí do Descubra, né? Descubra, muito bem. Olá, com meu amigo Rony, já deixou aqui a sua mensagem de áudio, tá com a gente também no programa Alvorecer. Alô, Rony!
4: Bom dia, Léo Vieira.
0: Bom dia, meu amigo.
4: Tô aqui ligado no seu programa.
0: Obrigado, meu querido.
4: Gostaria de ouvir a música aí, Contei o Parada Dura, Filho do Mundo.
0: Ó, Filho do Mundo, deixa eu organizar pra ele aqui, Filho do Mundo, vai pra você já já, tá bom? Rony, obrigado, meu querido, abração, Filho do Mundo. Cadê? Tem ela aqui, produção? Vamos procurar direitinho. Filho do Mundo, ó, não encontrei não, tá? É, Filho do Mundo encontrei com Barreirito. Será que é essa? Barreirito, Filho do Mundo? Acho que é essa, né? Abração pro meu amigo Rony, gente boa, gente finíssima. Quem mais? Mais um áudio rapidinho, bom.
2: Olá,
0: dia, bom dia.
2: Locutor. Bom dia, Laveira.
0: Bom dia, meu amigo.
2: Hoje eu gostaria de ouvir Encanto e Magia com Chico Rei Paraná. Quero ver se aqui, meu setor tá com pro Manuel, pra Valtônia, pro Alex Ralheiro, pra sua esposa Ana Maria, pra Elizabeth, pra Evelyn, quero oferecer também pra Clero Santa Bárbara, pra Alice também, no mesmo setor Santa Bárbara, pra Cícero no Sol Nascente e pra Paula no setor Lago Sul, pra todos que gostarem da música.
0: Valeu, meu querido, abração, grande Genival Abreu, é ele? Genival Abreu, tá aqui, um abração pra ele, pra todos aí, obrigado pela companhia, pela audiência no Alvorecer. Agora são 5 horas 54 minutos. 5:54.

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0: O Centro de Idiomas da Universidade Estadual do Tocantins está com vagas abertas até o dia 14 de julho para os cursos de inglês, espanhol e linguagem brasileira de sinais, Libras. As inscrições são realizadas exclusivamente pelo sistema concurso e seleções no portal da Unitins pelo link www.unitins.br/concursos. Os cursos serão na modalidade presencial ou virtual, a depender do módulo, com a oferta de 40 vagas por turma. Ao todo, são 13 turmas e a participação nos cursos será totalmente gratuita, não havendo cobrança de taxa de inscrição ou matrícula. Há vagas abertas para a comunidade e vagas exclusivas para públicos específicos.
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Olha a hora, gente, olha a hora. 6:06 agora, 6:06. Já já temos a nossa motivação para um dia melhor. Fica ligado aqui comigo.

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Então vamos lá, meu amigo, vamos lá, minha amiga, para mais uma motivação para um dia melhor. O título dessa mensagem: O Nome que Transforma. Livro de João, capítulo 14, versículo 13, lá diz: E tudo o que pedires em meu nome eu farei, para que o Pai seja glorificado no Filho. Muitas vezes a vida nos coloca em situações que parecem não ter saída. Olhamos para o lado e vemos vícios que prendem a nossa geração, mentes cansadas pela depressão e corações apertados pela ansiedade. Mas a Bíblia nos conta histórias reais de que existe um nome que está acima de qualquer problema. Sabe que nome é esse, meu amigo, minha amiga? O nome de Jesus. Lembre-se do cego Bartimeu. Ele estava à beira do caminho, na escuridão, mas quando ouviu que Jesus passava, ele não ficou calado. Ele clamou com todas as suas forças. Ele gritava bem alto: Jesus, filho de Davi, tenha misericórdia de mim. Aquele grito de socorro parou o mestre. Onde havia trevas, Jesus trouxe a luz. Onde havia desprezo, Jesus trouxe dignidade. Declarar o nome de Jesus é abrir a porta para que o milagre aconteça na nossa própria história. Pense também naquele homem que vivia acorrentado entre os túmulos, sofrendo em sua mente e alma. Ninguém conseguia ajudá-lo. Mas quando Jesus chegou e declarou sua autoridade, as correntes se quebraram. Aquele homem que antes era motivo de medo foi encontrado sentado, vestido e em seu perfeito juízo. É isso que o nome de Jesus faz, meu amigo, minha amiga. Ele quebra os vícios, dissipa o medo e restaura a nossa saúde mental e espiritual. Olha, não importa o tamanho da escuridão que tenta cercar a sua família ou a sua mente no dia de hoje. Quando você declarar o nome de Jesus com fé, você está chamando a vida para dentro da morte e a esperança para dentro do desespero. Esse nome é cura para o corpo e bálsamo para a alma ferida. Ele tem o poder de incendiar o nosso coração com um amor que expulsa todo medo. Acredite nisso. Olha, portanto, meu irmão, minha irmã, não guarde o seu clamor. Fale o nome de Jesus sobre as suas lutas, sobre os seus filhos, sobre cada pensamento de tristeza. Jesus não é apenas uma palavra, ele é a própria paz que excede todo o entendimento. Ao declarar esse nome santo, você não está apenas falando, você está permitindo que a luz de Deus brilhe onde antes só havia sombras, trazendo uma liberdade que o mundo jamais poderá tirar. Confie, pois nele a sua vitória já começou. O Paulo César Baruque e a Marcena vão cantar uma linda canção pra gente agora para complementar essa mensagem. Clamo Jesus. Que nós possamos clamar esse Deus Todo-Poderoso para que ele transforme a nossa família, para que ele transforme a nossa vida. E que Deus abençoe você, meu amigo, que Deus abençoe você, minha amiga, neste novo dia e todos os dias da sua vida. Bom dia.

0: bem, tá aí a nossa mensagem de hoje, o nosso motivação para um dia melhor, sensacional. Gostou, rainha, da motivação de hoje?
1: Claro.
0: Agora são 6:21, 6:21. Gente, quem quiser receber essa mensagem aí no seu WhatsApp, é só pedir, viu? Só pedir, tá gravadinha já. É claro que a gente faz ao vivo, mas a gente dá um jeitinho de gravar para enviar para você, tá bom? A mensagem já tá gravada já para enviar para você aí no seu WhatsApp. É só pedir. Fala, Léo, me manda a mensagem de hoje que eu mando para você o nosso motivação para um dia melhor. Ó, agora são 6:21, 6:21. Deixa eu trazer mais algumas mensagens aqui do nosso WhatsApp. Muitas e muitas mensagens. Muita gente mandando aí a sua participação. A gente agradece você demais pelo carinho da audiência e da companhia no programa Alvorecer. Alô, Vilonei! Fala, meu querido.
2: Bom dia, bom dia, bom dia, meu amigo Léo.
0: Bom dia, meu querido. Opa!
2: Acordando agora, Léo.
0: Acordando agora, rapaz.
2: Carla Morena cantando da bebê Serana.
0: Certo.
2: Deus e Mata de Fera.
0: Olha aí.
2: Pepe do Raio, tá de fera. E Jota tá de fera também, Léo. Pô, aí você me avisa depois. Valeu, Léo, sintonizado. Eu vou ganhar um banho de barra de terror, meu espaço.
0: Tá bom,
2: boa,
0: meu querido.
2: Deus abençoe mais todo meu rei. Então,
0: valeu, valeu, valeu. Abração, Vilonei. Tudo de bom, feliz.

0: Vida longa, Raimundo. Saúde, o senhor merece. Tudo de bom nessa vida. Um abraço à minha prima, Anitta, mãe de Roma. Tamo junto. Valeu, Brejinho. Tamo de olho em Brejinho 2028.
1: Valeu, meu querido. Léo. Abração pra você. Tudo de bom. Felicidades. Olha, o Flávio Galvão tá dizendo bom dia, meu amigo Léo Vieira. Um abraço, Flávio Galvão, aqui curtindo o alvorecer. Já na estrada, né, Flávio? Já na estrada. Deixa eu ver aqui. Já mandou um vídeo aqui pra gente. Aí, ó. O homem tá na estrada. Aí sim, viu, Flávio? Modão desse, hein? Modão desse na estrada e é bom demais, né? Bom demais, bom demais, tá? Partiu em mais uma missão a me confiada. É, toca pra mim aí, Milionário Zé Rico, decida. Vai pra você já já, meu querido. Deixa eu organizar aqui, ó, deixa eu deixar já no jeito a moda. Decida, Milionário e José Rico já tá na sequência pra gente tocar aqui no programa, valeu? E boa viagem, muito obrigado pela carona, obrigado pela audiência, pela companhia. Nosso amigo Flávio Galvão, gente boa, gente finíssima. Quem mais? Edson Moura tá aqui com a gente também, mandou só o link aqui da rádio, um abração pro Edson Moura, obrigado pela companhia, pela audiência, tudo de bom, felicidade sempre. Minha amiga Deusa, o que você preparou aí, Deusa? Isso aqui é um, deixa eu ver se eu acerto aqui. É, tá dizendo bom dia, Léo Vieira, bora? É, isso aqui é um mangulão ou aquele bolo, se eu não me engano, o tal do vulcão? É, eu conheço um bolo chamado vulcão, que parece com esse aí, viu? Ou esse aqui você fez o mangulão? Tá parecendo mangulão também, viu? Parecendo mangulão, aliás, um mangulão com cafezinho essa hora, rapaz do céu. Aí é demais, hein? Mangulãozinho com café, gente, você gosta, rainha?
2: É, claro.
1: Quem não gosta, né? Quem não gosta, até eu sou bestinha, acabo gostando, viu?
3: O quê? Não acredito.
1: Deus, um abraço, minha querida, obrigado, boa sexta-feira, obrigado pelo cafezinho da manhã, preparado aí com muito amor, né? Muito carinho, tudo de bom, tá, querida?
4: De 21 de março a 20 de abril.
1: Olha, hoje a pressa pode acabar mais atrapalhando do que ajudando, viu? Muita coisa pode acontecer ao mesmo tempo e tentar resolver tudo de uma vez só vai deixar você mais cansado e sem foco, tá? Olha, vá com calma, escolha o que é mais importante e faça uma coisa de cada vez, tá bom? Os números da sorte para hoje são 08, 19 e número 34 e a cor para o dia de hoje é vermelho.
4: Atenção, Touro, de 21 de abril a 20 de maio.
1: Olha, hoje tente encontrar um equilíbrio entre curtir a vida e cuidar do seu dinheiro, tá? Evite comprar por impulso ou agir por ansiedade, porque isso pode trazer arrependimentos, tá? Olha, antes de tomar qualquer decisão, pense com calma e valorize o que realmente faz bem para você. Os números da sorte para o signo de Touro são 005, 18 e número 42 e a sua cor para hoje é verde.
4: E agora, os astros falam para você que é de Gêmeos, de 21 de maio a 20 de junho.
1: Atenção, Gêmeos, olha, hoje você pode sentir que está sendo puxado para vários lados ao mesmo tempo. Antes de sair resolvendo tudo sozinho, dê uma pausa e organize as ideias, tá bom? Nem toda responsabilidade precisa ficar nas suas costas, ok? Os números da sorte para hoje são 09, 21 e número 37 e a sua cor para o dia de hoje é amarelo.

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3: Muito bem, pessoal. Estamos de volta. Excelente manhã pra você, ó, hoje.
4: Olha, sexta-feira!
3: Estamos de volta.

0: gente, olha a hora. Agora são 6:36, 6:36.
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0: Bora, bora, bora, bora.
2: Que tá desanimado, rapaz? Hoje é sextou, sextou.
0: Desanima não, sexta-feira chegou, né, rainha?
3: Claro.
0: Sexta-feira maravilhosa pra quem acompanha a gente, aquele abraço. Obrigado pela sua audiência, sua companhia. Sempre bom saber que você está aí curtindo o nosso programa Alvorecer, feito pra você, né, Estelinha?
4: E ela vera, sextou!
0: Sextou, Estelinha! Sexta-feira maravilhosa pra quem está com a gente, ó. Aquele abraço, felicidades, tá bom? Felicidades pra você. Gente, ontem voltou o Campeonato Brasileiro, né? Voltou o Campeonato Brasileiro.
5: O quê? Não acredito.
0: É, voltou o Campeonato Brasileiro, rapaz. É, acredita. Acredita que o Vasco já voltou perdendo, gente? Meu Deus do céu, Vasco da Gama perdeu. Tava vendo aqui os memes aqui na internet. Menino, velho. Ó, Vitória 1, Vasco 0, né? Ou teve um jogo também do Botafogo e o Santos. O Santos também perdeu de novo. É, já tinha uns dias aí que os times não perdiam, né? O Vasco, né? O Santos, mas ontem já voltou perdendo aí no Campeonato Brasileiro, viu, gente? É o Santos de Neymar que, inclusive, não tá bom na tabela, não. O Neymar precisa dar uma ajuda aí pro Santos, né? O Santos tá beirando ali a zona de rebaixamento e ontem perdeu para o Botafogo, né? Botafogo 2, Santos 1. Que coisa, né? Já voltou perdendo o Santos de Neymar, gente, de Neymar. Ó, deixa eu trazer aqui mais uma informação para você que acompanha o Alvorecer feito para você. O Tocantins deve enfrentar um período de estiagem mais intensa entre julho e setembro, segundo previsões aí do Instituto Nacional de Meteorologia, o IMET, tá? A expectativa é de pouca chuva, temperaturas até 2 graus acima da média e o aumento do déficit hídrico, tá? Olha, mesmo com chuvas isoladas registradas neste mês de julho, o cenário continua preocupante, viu, para os produtores rurais. A falta de umidade pode prejudicar a segunda safra do milho, dificultando aí, né, e dificultar também a recuperação das pastagens e afetar o planejamento do plantio da soja, né, que começa no mês de setembro. Além disso, o tempo seco aumenta o risco de queimadas e pode reduzir, né, o nível dos rios, situação comum nesta época do ano. O IMET alerta que o fenômeno El Niño continua influenciando, né, o clima e deve manter aí o centro-norte do Brasil com calor intenso e poucas chuvas pelos próximos meses. Que coisa, hein, gente? Que coisa. Muito bem, agora são 6:39, 6:39. Bora trazer mais algumas mensagens aqui, mensagem de texto, mensagem de áudio, vamos falar com a dona Miriam.
6: Jazinho.
0: Opa.
6: Bom dia, meu filho.
0: Bom dia, dona Miriam.
6: Tudo bem com você?
0: Tudo na paz, querida, graças Jazinho, a Deus.
6: Mas graças a Deus e as suas orações que eu tô ouvindo todos os dias, eu tô cada dia melhor.
0: Que bom, dona mas Miriam, graças a Deus, viu? Graças a
6: Ora
0: Deus.
6: Por mim, meu filho.
0: Amém.
6: Eu te peço.
0: Vamos estar orando,
6: você
0: viu?
6: Se quiser pedir para orar por mim,
0: uhum.
6: Eu te peço.
0: Amém.
6: Toque pra mim, Deusinho.
0: Qual é?
6: Cordão de ouro.
0: Cordão de ouro? Vai já já.
6: De Teodoro Sampaio, você toca?
0: Toca na hora.
6: Eu não sei também se é Teodoro Sampaio. Tô aqui deitadinha na cama.
0: Aham.
6: Só ouvindo o programa.
0: Ô, oh, coisa boa. Obrigado, dona Miriam.
6: Fique com Deus. Um bom dia.
0: Um abraço.
6: Um bom final de semana.
0: Ó, é Chico Rei Paraná, viu? Chico Rei Paraná, cordão de ouro. Vai pra dona Miriam já já. Dona Miriam, obrigado. Melhoras cada vez mais pra senhora, viu? Está sempre nas minhas orações. E Deus vai abençoando e a senhora vai melhorando, graças a Deus, né? Ô, Goiano, como é que tá, querido?
7: Bom dia. Bom dia. Obrigado. Tamo junto.
0: Bom dia, meu
7: Sextou.
0: Querido.
7: Sextou.
0: Sextou, né? Opa.
7: Se possível, toca pra nós, Gênio, Urbana Morena. Isso pra Jane, a Jane já chegou no Brasil, já tem palmas, graças a Deus. E pra Simone, Sônia, Assis, Mão de Cola e Raimunda, Rio do Sono.
0: Certo, meu querido.
7: Tamo junto.
0: Bem, obrigado, viu?
7: É nóis, abraço.
0: Abração, bom final de semana pra você aí, tudo de bom, nosso amigo Goiano de Barrolândia. Alô, Guiozinho, fala, meu querido,
8: bora pra
0: bom
8: Lido,
0: dia.
8: Alguém.
0: Bora pra Lido, meu amigo.
8: Léo, bom
0: isso.
8: Dia.
0: Isso, bora.
8: Sextou, Léo.
0: Sextou, meu amigo.
8: Léo.
0: Oi.
8: Seja uma sexta-feira abençoada pra você, todos
0: amém,
8: os ouvintes
0: meu
8: que estão na escuta,
0: pra todos nós, viu?
8: E até segunda, Léo.
0: É
8: chama de modão,
0: Léo.
8: Chama de modão, que hoje é sexta-feira, pessoal.
0: É verdade.
8: Só o carro do leite.
0: Aí.
8: Tchau, Léo. Obrigado, Léo.
0: Valeu, meu querido.
8: Tamo
0: eu que agradeço.
8: Dá uma águazinha aí, manda aquele grito lá.
0: Cadê o grito?
8: Acorda aí, esse povo que estão dormindo.
0: Aqui, ó, baldinho de água neles, ó. E aí, o seu grito, o seu grito.

0: Alô, alô, você que é de Câncer, de 21 de junho a 21 de julho.
1: Muito bem, atenção, Câncer, olha, hoje nem tudo precisa ser resolvido ou falado na hora, tá? Olha, se sentir ansiedade ou irritação, respire fundo antes de agir. Respeite seus limites e cuide da sua energia para evitar desgastes desnecessários, tá bom? Os números da sorte para hoje são 07, 16 e número 31. E a sua cor para o dia de hoje é branco.
0: Atenção, leoninos! Chegou a hora do seu horóscopo, de 22 de julho a 22 de agosto.
1: Olha, hoje nem todo mundo vai acompanhar o seu ritmo, né? E isso pode gerar um pouco de frustração. Olha, tenha paciência e não desista dos seus objetivos por causa de pequenos contratempos, tá? Ajuste o caminho, mas continue firme nos seus planos. Os números da sorte para hoje são 11, 24 e número 39, e a sua cor para hoje é dourado.
0: Atenção, virginiano e virginiana, de 23 de agosto a 22 de setembro.
1: Olha, hoje evite querer fazer tudo perfeito, tá? As cobranças podem aumentar, mas nem tudo depende de você. Então faça o que estiver ao seu alcance, sem pressa, e deixe o restante acontecer no tempo certo, tá bom? Os números da sorte para hoje são 06, 17, número 29, e a sua cor para hoje é azul marinho.
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0: Sexta-feira, menininha, sextamos, hein? Graças a Deus, agora são 6:54, 6:54. Bora trazer mais recadinhos, mais mensagens aqui no programa Alvorecer. Quem é que vai falar comigo? Mensagem de texto, mensagem de áudio. Meu amigo Manuel, fala,
1: bom dia,
0: Manuel.
1: Meu jogueiro. Bom dia. Bora, bora, meio que sextou, sexta-feira, bora, bora. Tá famoso, pra ouvir, meu amigo. Ô Zezé, o dia que eu saí de casa, meu amigo, um bom dia pra você, meu amigo, uma boa sexta-feira.
0: Valeu, valeu, Manuel, um abração pra você, tudo de bom, obrigado pela companhia, viu? Ô, Nalvinha, tudo bem, minha amiga?
2: Bom dia, Leozinho, e aí, Léo, tudo bem com você?
0: Tudo
2: Leozinho,
0: na paz,
2: que
0: minha
2: Deus
0: amiga.
2: Que Deus abençoe seu dia, amém, da sua família, as suas princesinhas aí, né, que estão de férias também,
0: querida,
2: né?
0: Exatamente.
2: Pois é, né, Leozinho, aí um bom retorno segunda-feira, se assim Deus nos permitir. Leozinho, eu gostaria de ouvir Vite Léo, as borboletas que tá por aí, né?
0: Verdade.
2: Né, Leozinho? Pois é, se assim você puder rodar pra mim, por favor, e ofereça toda essa galerinha aí, Raimundinho das Armas, né? Raimundinho tá ligado essa hora, né? Então tá tudo de bom, meu amiguinho. Falou, Leozinho. Fui, obrigada, meu amiguinho.
0: Valeu, Nalvinha. Boa sexta-feira pra você, Vitor e Léo Borboletas. Tá na sequência, viu? Jaira Ribeiro tá dizendo bom dia, Léo Vieira, tô ligado na melhor programação da Unitins FM, olha, fica com Deus, Léo, cheiro no seu coração, Jaira Ribeiro do Araras, Recanto das Araras 1, né, Jaira? Um abração, viu, minha querida, pra você também, uma sexta-feira especial de muitas coisas boas, muitas alegrias aí na sua vida, tá bom? O Ricardo Pires de Porto Nacional, tá dizendo, tamo junto, valeu, meu querido, abração pra você, grande Ricardo Pires, obrigado pelo carinho da audiência da companhia. A minha amiga Ivonete, Boteco do Negão, né, Ivonete? Bom dia,
3: Léo Vieira. Bom dia, uma ótima sexta-feira abençoada pra você com toda a sua família.
0: Amém, amém.
3: Maria Carneiro, Maria Nogueira, sua obedece família, minha mãe Carmosina, Mestre Raimundo do Bolo. Minha mãe fez aniversário ontem lá em Mutucaba.
0: Ah, foi ontem? Olha, parabéns pra ela, viu? Parabéns.
3: Segue
0: parabéns.
3: Apaixonado, Anjão, todas as rezadeiras de Monte do Carmo de Silvanópolis. Adão, Laíde, Anjo, Liete, seu Raimundo aqui na Vila Gratins, Madonna Nazaré, seu Francisco, Madonna Maria, o Neto mais Ozinete, o Tom mais Iracema, Negão do Boteco, minha netinha Alice, o outro seu Raimundo que teve presente aqui em casa ontem no terço, Agripino teve marcando presença no terço, seu Zé Padre também teve marcando presença no terço, fiquei muito feliz. Abraço, Léo.
0: Legal, minha querida, um abração pra você também, obrigado, boa sexta-feira pra minha amiga Ivonete, aí do Boteco do Negão. Raulzão tá aqui, tá dizendo bom dia, meu amigo Léo Vieira, Raul Matos aqui da região do Jacó, Porto Nacional. Alô especial pro Caçula, pra sua esposa Delice, o pessoal de Santa Teresa, Jesus Pereira, Valdir Pulgas, a esposa Belcina na chácara Bambu e o Quinta do Leite, Manuel Martins, na fazenda Olho d'Água, pra todos da Barra do Aroeira, pra o Zé da Jumenta, Mauro Alves da comunidade São Pedro e pra todos os ouvintes. Valeu, Raulzão. Abraço, meu querido, pra você também, felicidades aí, tudo de bom, tá? Obrigado pela companhia, pela audiência no Alvorecer. Olha aí o Lucivan, fala, Lucivan,
4: bom dia, meu amigo Léo Vieira.
0: Bom dia,
4: rapaz,
0: meu amigo.
4: Chegou atrasado hoje.
0: Chegou atrasado? Ih, rapaz.
4: E aí, bom dia, bom programa.
0: Bom dia. Cheguei,
4: tô por cá.
0: Valeu, meu querido, abração, meu amigo, chegou atrasado hoje, mas valeu demais, um abraço, viu, tudo de bom. Agora 6:58.

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0: Agora 7:05, 7:05 no seu programa Alvorecer, sempre aqui na sua rádio favorita. Pode carimbar, carimbó.
1: Hoje é sexta-feira, sextou.
0: Sextou.
1: Hoje é sexta-feira.
0: Mais um dia especial, graças ao nosso bom Deus, a sexta-feira chegando, final de semana vem aí também, né? Pra descanso, né? Pra você que vai passear, pra você que vai viajar. Final de semana tá chegando aí, graças ao nosso bom Deus, né, Rainha?
2: É.
0: Graças a Deus.
1: Meu Vieira, não tá na hora da gente tomar um café?
0: Tá na hora, vamos tomar mais um golinho de café, aliás, um cafezinho, com requeijãozinho, de repente um bolinho frito, né, quem sabe um mangolão, ó, só coisa boa, um pãozinho de queijo, rapaz do céu, aí é bom demais, né? Bom demais para começar essa sexta-feira boa. Daqui a pouquinho nós vamos cantar parabéns aos aniversariantes do dia. Já já vamos mandar parabéns para quem tá soprando velinhas nessa data especial, tá bom? Baixinho das redes.
3: Bom dia, bom dia, bom dia, meu amigo Leveira, Leveira, baixinho da rede, Leveira. Leveira, mandar um alô para toda a galera da animação, toda a galera que curte o rádio, né, Leveira? Mandar um alô pra minha amiga Sussu, meu amigo Jojo, meu amigo Carlão Bonitão da região, meu amigo Sobe e Desce lá em cima da serra, meu amigo Zé da Jumenta, minha amiga Jane Silva, minha amiga Madalena, a toda a galera que tá curtindo esse lindo e maravilhoso programa, minha amiga Silvinha, meu amigo Sargento Craivado, minha amiga... É todos que estão curtindo esse lindo e maravilhoso programa, Leveira.
0: Também,
3: Leveira,
0: querido,
3: e domingo
0: obrigado.
3: Vai ter o grande encontro do clube da galera da animação.
0: Domingo,
3: tamo junto.
0: Olha aí que legal.
3: É isso aí, Leveira. Leveira tá com cara cantiga pra nós.
0: Qual é, meu
3: Saudade
0: irmão?
3: Bandida, Zezé de Camargo Luciano.
0: Bem.
3: Tamo junto, Leveira. Sexto, Leveira, baixinho da rede, Leveira.
0: Valeu, meu querido. Abração pra você, obrigado. Baixinho das redes. Saudade Bandida, tá no jeito. Vai pra você já já, tá bom? Ô, Perigosão da 2, bom dia, meu querido.
4: Bom dia, Leveira.
0: Bom dia.
4: Vamos tomar um cafezinho alvorecer.
0: Bora, tá no jeito.
4: Bota aí pra nós tomar esse café.
0: Aqui, ó, pronto.
4: E...
0: aí, ó.
4: Um alôzão pra essa turminha toda, compadre Sobe e Desce, Maria
0: Isso.
4: Carneiro, Nilson Moreira.
0: Tudo bem.
4: É...
0: quem
4: e
0: mais?
4: Pra Sulani e Jojo.
0: Isso.
4: Carlão em cima da serra.
0: Que legal.
4: Seu Mauro na hora de 4, índio
0: Maravilha.
4: Velho.
0: Maravilha.
4: Lobinho solitário.
0: É, Lobinho.
4: Todo esse por bom, rapaz. A música aí com o menino da porteira. Com. É...
0: ah, com quem? Com quem?
4: João Carreira e Pardinho.
0: Maravilha. Valeu, Otacílio. Abraço. Alô, bom dia, bom dia. Bom dia, meu amigo.
5: Meu novo.
0: A opa.
5: É, Leveira, se tiver como aí, roda pra nós aí, gangorra, comida nós, José Rico. Oferecer pra você aí, pra todos que ouviram e gostaram da música, toda a galera. Que ouviram e gostaram da música, beleza?
0: Valeu, meu querido, abraço.
5: Tchau e obrigado.
0: Falou, grande Bartolomeu, gente boa, gente finíssima. Quem mais com a gente aqui, deixa eu ver, tá dizendo bom dia com Jesus na nossa direção. Meu amigo Odília, tudo bem, Odília? Bom dia, minha querida, boa sexta-feira pra você, muitas bênçãos aí no seu finalzão de semana, tá bom? João Ivonaldo, que você tá aprontando aí, João? Deixa eu ver, João Ivonaldo mandou um vídeo aqui, tava correndo, deixa eu ver, tava correndo, olha aí, ó. As pisadas,
6: aí,
0: a pisada do homem.
6: Estamos firme por cá, deu uma atrasada lá na hora da saída, mas já estamos aqui já com...
0: olha aí, na correria. 5 km? Rapaz do céu.
6: Olha, Léo, chega pra cá, rapaz.
0: Aê, João Ivonaldo, rapaz. Eu tô vendo aqui que ele... o asfalto tá ali do lado, mas ele gosta de correr na beiradinha, ali no, na pista, no terrão mesmo, né, João? Viu, Dom Mari? O homem corre no terrão, viu? João Ivonaldo gosta de correr no terrão, rapaz, o homem é fera. É, 5 km já foi, né, na hora que ele mandou o vídeo, era 6:21, então eu acho que ele já bateu a meta de 10 km hoje, né? João Ivonaldo, é isso aí, meu querido, parabéns aí pela correria, né? A correria de hoje. Quem mais? O Israel. Bom dia, meu querido.
7: Bom dia, meu amigo Léo Vieira.
0: Opa.
7: Bom dia.
0: Bom demais, querido.
7: Tá. Tamo por cá, deixa eu ver.
0: Obrigado, meu querido, obrigado.
7: De boia.
0: Valeu. Que mais?
7: Toca aí pra nós, Léozinho, 5 pés na grade aí. Cadeira amiga. Toca aí pra nós.
0: Valeu, meu querido. Abração. Já toquei uma do Barrerito. Mais um abraço pra você. Obrigado pela companhia. É engraçado que o Israel que a gente tá agendado aqui, Israel Fox, né? Fox Lava Jato, que ele, acho que ele nem mexe mais com Lava Jato, e aí É, depois do Israel, vem outro Israel, que é o Israel Júnior. Já tá com 2 dias seguidos que eles mandam mensagem um pertinho do outro, no mesmo horário, rapaz. Olha a coincidência, né?
2: É,
0: um Israel manda e depois outro manda e logo em seguida. Alô, bom dia.
8: Bom dia, meu amigo. Olha aí, ó. Também tô bebendo aquele cafezinho feito com amor, né? Sazão, rapaz. Não, mas é feito com amor.
0: Aí
8: um abraço pra todo mundo sintonizado. Toca pra nós aí.
0: Ah, qual é?
8: É Barquinha de Ouro.
0: Barquinha de
8: um
0: Ouro.
8: Um abraço pro meu amigo Sobdes, pro meu amigo Carlão.
0: Isso.
8: Pro Domingão, pro Valeriano.
0: Claudete
8: Zacaria, Raimundinho, Sussu, Jojo. Todo mundo sintonizado, ok? E eu tô por cá. Israel Júnior da Rádio 44, meu amigo Léo Vieira.
0: Falou, grande Israel Júnior. Gente boa, gente finíssima. Elisângela, tudo bem, mulher? Bom dia.
9: Bom dia, Leozinho.
0: Bom dia, minha amiga.
9: Sextou, né, Leozinho?
0: Sextamos.
9: Embora tomar café.
0: Bora hoje tomar um cafezinho.
9: Não fui correr, não, que hoje...
0: Correu hoje, não?
9: Tô sozinha, e sozinha hoje. Não vou, não, que eu tenho medo da onça me pegar.
0: É, aí é perigoso, hein?
9: Eita. E nós corre aqui.
0: Ah, mesmo muito
9: na
0: bem.
9: Fazenda, né?
0: Entendi.
9: Aí
0: tem que se cuidar.
9: Sem trânsito.
0: Tem que se
9: mas
0: cuidar
9: tem
0: mesmo.
9: Bicho, né?
0: Tem bicho,
9: não,
0: é verdade.
9: Tem bicho. Vai que o bicho tá passando aí na madrugada e acha isso.
0: Cuidado. Aí
9: não fui, não. Agora só quando a companheira voltar. A companheira deu uma saidinha, foi dar uma descansadinha.
0: Né? Olha aí. Tá
9: aí
0: vendo?
9: Eu tô sozinha agora.
0: Maravilha.
9: Cheiro, tô por cá. Sextou.
0: Cheiro, querida. Pra você também, ó. Obrigado. Sexta-feira maravilhosa. Pra você, Elisângela, só corre na segurança, viu, gente? Só corre na segurança, né? Caminhada só na segurança. Não vamos vacilar, não, né? Não vamos exagerar, ficar andando sozinha, né? Sozinho por aí, não, né? Vamos ter cuidado, né? O meu amigo Nivaldo, esposo da minha amiga Rose, tá aqui, tá dizendo bom dia, meu amigo Léo Vieira aqui. É o Nivaldo, manda aí uma moda pra nós aqui, uma boa sexta-feira pra você. É, você é o melhor locutor do Brasil, gente. Olha aí, rapaz. Valeu, Nivaldo. Nivaldão, um abraço pra você, meu querido. Obrigado, tá? Abração pra minha amiga Rosa, abração pra Divina. Divina vai por aí hoje. Abração pra Divina também, né? Mulher que tá sempre acompanhando o nosso programa aí no trabalho dela, né? Trabalhando e com o radinho ligado, ouvindo o Alvorecer também. Que legal. Obrigado, Nivaldo. Abração pra você, querido. Bom final de semana. Que Deus abençoe o seu dia, né? A sua sexta-feira. Abençoe o seu final de semana. Que seja tudo em paz, né? De muita alegria. E que você compartilhe aí esses dias maravilhosos com as pessoas do seu lado, as pessoas que você ama, tá bom? A nossa amiga Rose e toda a família. Um abração pra vocês aí, tudo de bom. Ó, deixa eu trazer agora os aniversariantes do dia, tá na hora? Então bora! Bora! Olha, hoje nós estamos vivendo uma sexta-feira, dia 17 de julho de 2026. Hoje é dia de prestação, dia de proteção às florestas, viu, gente? Hoje é dia de proteção às florestas, tá? Hoje também é dia do submarinista, hoje também é dia mundial do emoji, tá? Olha, os nascidos no dia 17 de julho pertencem ao signo de Câncer, no terceiro decano, né? E são regidos pela Lua e por Netuno. As pessoas conhecidas pela sua intuição, né? São pessoas conhecidas pela sua intuição aguçada, profunda sensibilidade, imaginação fértil e forte instinto de proteção em relação aos que amam, tá? Então tá aí falando um pouquinho sobre a personalidade de quem nasceu no dia 17 de julho. E agora nós vamos mandar os parabéns para quem tá aniversariando hoje, para quem tá no Facebook Léo Vieira, para quem tá na página Alvorecer também, e os famosos que hoje estão aniversariando, ó. Para você, parabéns. Sabe quem tá aniversariando hoje? A Eliene Nunes. Parabéns para ela, Eliene Nunes, muitos anos de vida, muita saúde, muita paz. A Jardilina Souza também tá aniversariando hoje, felicidades. A Ângela Barbosa também aniversariante do dia de hoje. Parabéns, viu, Ângela? Tudo de bom? Virgílio Guedes está aniversariando hoje também. Parabéns para ele. Maria Neta Santos também aniversariante do dia de hoje. Muitos anos de vida, muita saúde. Marcilene Bispo também está aniversariando hoje. Felicidades, viu? Joaquina Souza também é aniversariante do dia de hoje. Parabéns para ela. Marcelo Voz também está aniversariando hoje. Felicidades para ele. Ainda o Del Sampaio. Alô, Del Sampaio, aqui de Palmas, está aniversariando nessa data especial. Parabéns, muitos anos de vida, saúde e paz, tá bom? Vamos pros famosos agora, ó. O Rony Von, cantor, compositor e apresentador brasileiro. Parabéns, Rony Von. Seus anos de vida, muita saúde, muita paz. A Ana Nóbrega, pastora, cantora, compositora e multi-instrumentista brasileira, Ana Nóbrega, parabéns, viu? Ainda modelo Flávia de Oliveira, tá aniversariando hoje também. E pra você, você mesmo tá me ouvindo aí, é o seu aniversário hoje? Então, ó, receba o nosso abraço e...

muitos anos de vida, muita saúde, muita paz para os aniversariantes do dia de hoje. Que Papai do Céu abençoe e repita essa data por muitos e muitos anos. E você receba muitos abraços e muitos presentes também, tá bom? Ó, parabéns, parabéns! Agora tem o Gino e o Geno roubando a morena, rapaz, é. Quem foi que pediu essa moda? Não lembro mais quem foi, mas vai sair agora, tá?

0: não acredito.
1: É verdade, é verdade. Ó, deixa eu trazer aqui mais algumas mensagens, né? Deixa eu trazer mais algumas mensagens aqui. A Vicentina trazendo bom dia, meu amigo, bom dia pra Vicentina, um abraço pra ela, tudo de bom, boa sexta-feira, viu, minha querida? Tudo de bom pra você, felicidades. Ê, Flávio Galvão, que nascer do sol bonito, hein, rapaz? Deixa eu ver.
2: Saúde, energia,
1: aí, rapaz, olha ali, sol nascendo atrás da serra, imagem bonita. Obrigado, meu querido, pela imagem, sensacional, viu? Sensacional essa imagem. Nosso amigo Flávio Galvão, gente boa, gente finíssima. Quem mais? Quem mais?
3: Bom
1: quem
3: dia,
1: mais?
3: Meu amigo Léo Vieira.
1: Opa, bom dia.
3: Itaquaruçu.
1: Quem é o?
3: Léo Célio de Itaquaruçu.
1: Ah, Célio de Itaquaruçu.
3: Voltei de Maranhão, pra nossa cidade.
1: Ó, o homem voltou de Maranhão.
3: Manda um alôzinho pra mim, Léo Vieira.
1: Pronto, meu amigo. Valeu. E
3: depois você manda um olhar no meu WhatsApp lá.
1: Valeu, meu querido.
3: Do Maranhão.
1: Pronto.
3: Por favor, tô tentando te mandar mensagem aqui e não consigo.
1: Aí, meu querido, abração pra eles. Célio, que estava no Maranhão, mas é daqui, né? Do Tocantins, tá em Itaquaruçu agora. Bem-vindo de volta, meu querido, tá bom? Um abração pra você, tudo de bom, felicidades, tá bom? Um abraço, tudo de bom. Quem mais? A Ivone tá aqui também, né, Ivone? Bom dia, minha querida.
4: Bom dia,
1: minha amiga.
4: Que Deus abençoe nesse dia. Aqui, amém. Quem tá falando é Ivone Souza. Bom dia.
1: Oi, Ivone, um abraço, querida, pra
4: bom
1: você.
4: Bom trabalho, meu amigo.
1: Obrigado,
4: com
1: querida.
4: Deus, que Deus te proteja, livre, te guarde todos os males.
1: Pronto, amém. Felicidades aí pra você e pra todos, tá bom? 7:25 agora, vem aí as previsões para Libra, Escorpião e Sagitário.
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6: Oi, Libra! Os astros falam com você. De 23 de setembro a 22 de outubro.
1: Muito bem, atenção, Libra. Olha, hoje não desista dos seus sonhos só porque as coisas ficaram mais difíceis, tá? Olha, pode ser preciso fazer algum ajuste, né, no caminho, mas com paciência e foco, você vai chegar onde deseja, tá bom? Olha, continue firme e confie aí no seu potencial. Os números da sorte para hoje são 12, 26 e número 41. E a cor para o dia de hoje é rosa.
6: E agora, as previsões para o Escorpião. De 23 de outubro a 21 de novembro.
1: Atenção, Escorpião, olha, hoje procure não agir por impulso, principalmente quando algo não estiver muito claro, tá? Olha, confie na sua intuição, mas antes tente entender o que realmente está sentindo. Com calma, você vai tomar decisões muito melhores, tá? Os números da sorte para hoje são 10, 23 e número 45. E a cor para hoje é vinho.
6: Alô, alô, Sagitário, de 22 de novembro a 21 de dezembro.
1: Atenção, Sagitário, olha, hoje as conversas podem trazer lições importantes. Antes de discutir ou querer provar que está certo, ouça com atenção e tente entender o outro lado, tá bom? Olha, um pouco de calma pode evitar conflitos e fortalecer os seus relacionamentos. Os números da sorte para hoje são 14, 28 e número 36, e a cor para o dia de hoje é laranja.

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1: Olha a hora, gente, olha a hora. 7:35, 7:35 no seu programa Alvorecer, claro que aqui, ó, na sua rádio.
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3: Que tá desanimado, rapaz? Hoje é sextou.
1: É, desanima não, porque a sexta-feira chegou, sexta-feira maravilhosa, dia 17, viu, gente? Passamos da metadinha do mês, né, rainha? Passamos da metadinha do mês, 17 de julho, mêsão de férias, muita gente aproveitando para dar uma viajada, né? Muita gente aproveitando para acampar aí na beira dos rios, né? Pessoal na beira do lago, pessoal nas praias, tem gente visitando os parentes e assim vai, né? E assim vai, é o mêsão de julho, mês bom, né, gente? Mês bom, mês de julho, mêsão de dezembro também, muita gente gosta de viajar e assim é bom demais. Vamos trazer a curiosidade do Messi.
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1: É, nossa curiosidade de hoje é sobre Lionel Messi, gente. Pois é, os hábitos curiosos, né, de Messi que poucas pessoas conhecem, tá? Olha, o Messi, ele gosta de ficar sozinho, sabia? Pois é, ele gosta de ficar sozinho. Ele falou que às vezes a correria em casa, né, com os três filhos, acaba deixando ele sobrecarregado, viu? Então ele gosta de estar sozinho, né? Ficar sozinho, Lionel Messi. Olha, ele também, o Messi, ele adora assistir a programas de fofoca, gente, sobre celebridades. Ele falou que é algo que realmente mexe com ele, deixa ele ele se sente divertido, né? Ou assistindo ali os programas de fofoca, né? Que legal. Então deve assistir algum das fofocas brasileiras aí, né? E o Messi falou: não sou muito de demonstrar meus sentimentos, mas tenho o meu lado romântico, né? Com a Antonella. Eu faço questão de ser bastante atencioso, né? Falou o Lionel Messi, olha aí. Que mais, gente? Olha, ele tá dizendo: eu sou uma pessoa sensível, às vezes me emociono, até choro assistindo filmes, né? Principalmente quando são baseados em histórias reais, olha aí. É, e o que ele gosta também, gente, o Messi gosta também de vinho, sabia? Gosta de vinho. E ele gosta também, né, falou que ó, às vezes eu misturo com o Sprite, né? O Sprite é um refrigerante, é porque acho que o efeito chega mais rápido, olha aí, que legal. E ele também falou: olha, eu tenho dificuldade para expressar o que sinto e falar sobre os meus problemas. É, sei que não é o ideal, mas esse sempre foi o meu jeito de ser, né? Aí, Lionel Messi, que mais? Olha, ele falou assim, ó, meu humor muda por causa de pequenas coisas. Às vezes, basta alguém alterar o que eu tinha planejado para o dia parar e eu já fico de mau humor. Olha que coisa, rapaz. Tá aí, né? Algumas curiosidades sobre Lionel Messi que você não sabia, mas que você agora ficou sabendo aqui no nosso programa Alvorecer, na nossa curiosidade.
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1: Tudo bem, 7:38, 7:38. Tem muitas mensagens aqui ainda, gente do céu. Bora lá trazer mais mensagens aqui. Nosso amigo Célio já mandou um áudio lá pra gente, né? Já mandou um áudio pra gente. Um abração pro Célio, obrigado pela companhia. Meu amigo Gabrielzão tá dizendo ligado aqui desde as 5:45, meu amigo Léo Vieira. Maravilha, meu querido, abraço, viu? Gabrielzão, gente boa, gente finíssima. Obrigado, Gabriel, tudo de bom pra você, felicidades, tá bom? Quem mais deixou áudio aqui pra gente? Bom dia, bom dia, bom dia.
4: Bom dia, Léo Vieira.
1: Bom dia, minha
4: aqui
1: amiga.
4: É Eva do Setor Brigadeiro Eduardo Gomes.
1: Oi, Eva.
4: Nacional.
1: Tudo bem, minha querida?
4: Eu levantei mais cedo.
1: Ah, levantou mais cedo hoje?
4: Música, Léo, oh. Eu queria ouvir a música de
1: qual é?
4: João Carreiro. Bota pro meu coração, só pra me curtir.
1: Certo, minha amiga, tá bom.
4: E agradecer vocês por essa rádio maravilhosa, esse programa, que eu tenho uma depressão há 20 anos.
1: Ah.
4: E quem me faz eu levantar todo dia cedo, esse programa de vocês que
1: legal,
4: me faz.
1: Legal, obrigado, minha querida. Olha que coisa boa, né?
4: Bom dia.
1: Bom dia, Eva. Um abraço, querida, pra você. Tudo de bom. Gente, que coisa maravilhosa, né? Ela falou que tem uma depressão, mas que o programa faz com que ela levante todos os dias cedo pra ela ouvir o programa. Que legal. Bom demais, Eva. Que bom. Que Deus continue abençoando a sua vida, né? E que essa depressão vá embora, né, minha querida? Um abraço pra você. Tudo de bom, tá bom? Ô, Silvio, tudo bem, querido? Bom dia.
5: Bom dia, Léo.
1: Bom dia, meu
5: bom
1: amigo.
5: Dia. Aqui bom é o dia. Silvio de Santa Bárbara, Léo.
1: Alô, Silvio.
5: Léo Vieira, eu tô aqui
0: rompendo aqui uma cirurgia que eu fiz no olho, Léo Vieira.
1: Ah, meu irmão, vai ficar tudo bem, fé em Deus,
0: tá,
1: né?
0: Tá tudo bom, graças a Deus.
1: Que
0: Léo
1: bom,
0: Vieira.
1: Que bom.
0: Ainda não casei não, Léo Vieira.
1: Casou não? Porra, mas tá difícil, hein, meu querido? Ó, tá difícil, gente.
0: Toca pra nós uma barquinha de ouro aí pra nós aí.
1: Tá
0: Vieira,
1: bom, meu querido.
0: Ofereço pra todos ouvindo, pro meu amigo.
1: Valeu.
0: Meu amigo Mauro, do Arena 4.
1: Isso.
0: Ele tá, de vez em quando, me dá assistência aqui.
1: Ó, muito bem.
0: E...
1: quem mais?
0: O senhor também, um abraço, meu
1: um abraço,
0: Adalto,
1: viu?
0: Tá bom?
1: Falou, meu querido.
0: Com Deus.
1: Com Deus também, tudo de bom, felicidades. Quem mais aí? A Ivanete, Ivanete Lacerda, bom dia, minha querida.
5: Oi, Elvira, bom dia.
1: Ô, minha amiga, bom dia.
5: Ok,
1: minha querida, obrigado, abração pra você, tudo de bom, felicidade. A gente já teve uns 3 pedidos aí de barquinha de ouro, não foi? Já uns 3 pedidos, vou ter que atender esse pedido musical, já as 3 pessoas pediram. Deixa eu falar com a Raimunda. Tudo bem, Raimunda? Bom dia, minha querida. Bom dia, minha amiga.
6: Passou de onde pra cá, Léo?
1: Tudo
6: passou
1: na paz,
6: bem,
1: minha amiga. Tudo
6: graças
1: bem.
6: Graças a Deus. Ótima sexta-feira.
1: Pra você
6: pra
1: também.
6: Você. E todos que estiver ouvindo o seu programa, né?
1: Maravilha. Obrigado.
6: Roda pra mim.
1: Qual é?
6: Faz um favor de rodar pra mim uma música de Milionário José Rico. Se eu não estiver enganado, parece que é Coração.
1: Coração?
6: Eu lhe agradeço e tenha um ótimo dia e um bom trabalho. Um
1: amém,
6: bom
1: minha
6: fim
1: querida.
6: De semana,
1: pra você também, tudo de bom. Ó, deixa eu tocar a barquinha de ouro, né? Que foi pedido, já teve muitas pessoas pedindo aí barquinha de ouro. Vou tocar e depois vou tocar o João Carreira Capataz também. Volta pro meu coração, tá bom?

0: Alô, você que é de Capricórnio, de 22 de dezembro a 20 de janeiro.
1: Muito bem, olha, hoje faça o seu melhor, mas sem exagerar, viu? Evite assumir mais tarefas do que consegue dar conta e respeite os sinais de cansaço. Olha, cuidar da sua saúde e também do seu bem-estar faz parte do sucesso, viu? Os números da sorte para o dia de hoje são 03, 20 e número 44 e a cor para o dia de hoje é cinza.
0: Atenção aquariano e aquariana, de 21 de janeiro a 19 de fevereiro.
1: Olha, hoje boas ideias não vão faltar, mas é preciso manter o foco para colocá-las em prática. Não deixe as distrações atrapalharem seus planos e mantenha a paciência nas questões do coração, tá? Nem tudo acontece no tempo que você deseja. Os números da sorte para hoje são 13, 25 e número 38 e a sua cor para hoje é azul claro.
0: Atenção você que é de peixes, de 20 de fevereiro a 20 de março.
1: São peixes, olha, hoje procure confiar mais em você e não tenha medo de mudanças, tá? Algumas situações podem mexer com suas emoções, mas manter a calma vai ajudar a enxergar melhor o caminho. Olha, quando você está bem dentro, por dentro, tudo fica mais fácil de enfrentar, tá bom? Os números da sorte para hoje são 04, 22 e número 33 e a sua cor para o dia de hoje é lilás.

0: vida.
1: É, rapaz, desse jeito aí você machuca os corações apaixonados do Brasil.
0: É desse jeito, meu amigo. Moda tem que ser apaixonada, né, Rainha?
2: Claro.
0: Tem que ser apaixonada. Cafezinho, ó. Cafezinho pra você que acompanha o nosso programa. Manda um abraço pra Revina Rodrigues. Tá aqui, tá dizendo, ó, tô por cá, Léo. Obrigado, minha querida. Um abraço, tudo de bom pra você. Uma ótima sexta-feira. Adelaide Oliveira também tá aqui. Tá dizendo bom dia, bom final de semana. Abençoado pra todos nós. Léo, obrigado, minha querida. Abração pra você também. Felicidades aí, tudo de bom, tá? Obrigado pela audiência, pela companhia. Maria Nogueira, tá dizendo bom dia, Léo Vieira, Deus abençoe, né? Um bom final de semana pra você e pra toda a família, amém, minha querida, um abração pra você também, minha amiga Maria Nogueira. Ivanilde Lobo.
3: Bom dia, meu amigo Léo Vieira.
0: Bom dia, minha amiga.
3: Tudo bem?
0: Tudo bem, graças a Deus.
3: Peguei uma gripe, uma
0: febre,
3: uma tosse,
0: dor
3: de cabeça.
0: Meu Deus.
3: Mas vamos que vamos, estamos aqui, já tô com o franguinho já no fogo.
0: Ó, franguinho no fogo?
3: Já estou com o franguinho no fogo, já fui o café, já tomei o remédio, chá de alho.
0: Ó, aí sim.
3: Daqui a pouco ir trabalhar, né?
0: Vai trabalhar, né, minha amiga?
3: É, minha filha Renata tá aqui.
0: A Renata, um abração pra ela.
3: Também, uhum. A netinha. É Clara.
0: Eita, tamo coisa
3: aqui,
0: boa, né?
3: Eu tô dormindo, eu tô por cá, você sabe que eu levanto cedo. Então
0: é
3: tá,
0: verdade, verdade. Um abraço, minha querida, bom dia pra você, pra sua filha Renata, filhinha, a netinha Clara, meu amigo Juraci Moura, tudo de bom pra vocês aí, felicidades, tá bom? Minha amiga Sulani tá dizendo, domingo na casa do Capitão Sobe e Desce, né? Todos do grupo convidado, maravilha, um abração pra minha amiga Sulani, um abração pro Jojo, pra toda a galera aí do grupo, né? Pessoal, galera da animação, um abraço pra todo mundo, obrigado, felicidades aí, tudo de bom, sempre, viu? Marabá Bife, um abração, meu amigo Marabá, obrigado pelo carinho da audiência, da companhia, no programa Alvorecer também com a gente. Um abração, Marabá Bife. Fala, meu querido.
4: Bom dia, meu amigo.
0: Bom dia, bom dia.
4: Marabá Bife. Bom dia.
0: Bom dia, meu querido.
4: Passa Estãozinho Chororó, Terra Tombada, pra galera da animação, Marabá Bife, é nóis.
0: Valeu, meu querido.
4: A hora do evento.
0: Valeu, Marabá Bife, um abração, querido.
4: Vai lá pra provar minha comida, rapaz.
0: Vamos ver se vai dar certo, viu, meu querido? Um abração pra você, tudo de bom. Areli. Tá dizendo bom dia, minha querida, pra você também, um abraço, tudo de bom, felicidades. Obrigado pelo carinho da audiência e da companhia no programa Alvorecer, Eduardo Costa.
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0: Deus é caipira, hein?

0: programa já tá acabando.
1: Tá acabando, meu amigo.
0: Vai nem dar tchau pra nós.
1: Vou dar tchau sim.
0: Ô, é difícil.
1: Ó, deixa eu ouvir o áudio da Lindalva, gente, deixa eu ouvir o áudio da Lindalva. Bom dia, minha amiga.
2: Lindalva.
1: Oi, Lindalva.
2: Pra você, o final de semana abençoado pra você.
1: Ô, minha querida, obrigado.
2: E tudo de bom pra você, tá, Léo?
1: Obrigado, meu amor, tudo de bom pra você também.
2: Esse programa maravilhoso, que na verdade ele tira o estresse da gente, da depressão.
1: Ah, tira o estresse, é?
2: E tudo, essa rádio é maravilhosa.
1: Gente, que bom.
2: Quando tá triste, se anima, que ele tá triste, se anima.
1: Olha, gente, que legal, olha, que eu não sabia, não sabia.
2: Bom dia, abençoado pra todos os ouvintes.
1: Amém, minha querida.
2: Fazendo colocando feijão pra fazer uma feijoada.
1: Aí sim.
2: Deliciosa hoje.
1: Feijoada, valeu. É bom demais, gente.
2: Bom dia, abençoado.
1: Bom dia,
2: você,
1: minha amiga.
2: Tá? Você e todos os ouvintes.
1: Amém, fica com Deus, Lindava. Agora o cara que chega no 200 e no 220 aí, 5 horas da manhã, né? Aí não sabe que tira o estresse do povo, né? Não sabe que tira o estresse do povo, viu, o Romeu Kumari?
3: O quê? Não acredito.
1: É, já chego no 220 às 5 horas da manhã, viu? Um abração, Lindava. Obrigado, querida. Tudo de bom, felicidades, viu? Lene Ribeiro tá dizendo bom dia, Léo Vieira. Ótima sexta-feira pra você. Um excelente final de semana. Obrigado, minha querida, pra você também. Final de semana cheio de coisas boas. Muita energia positiva aí no seu final de semana, tá bom? Quem mais aqui? Tá cavando, gente? Quem é que tá cavando ali? Tá dizendo sextou. E nós tá assim, ó, ligadinho no programa Alvorecer. Manda alô especial pro seu. É pro seu Maranhão aqui no na, como é que é? No Piabanha, né? Na Piabanha. Bora, toca aí João Carreiro, é João Carreiro, deve ser Tião Carreiro e Pardinho, né? Que ele colocou ali João Carreiro e Pardinho. Valeu, um abraço. É o Railson, um abração, meu querido. Obrigado, bom trabalho pra vocês aí, viu? Estão na picareta, viu, Dona Maria? Na picareta.
3: O quê? Não acredito.
1: Não é brincadeira não, tá na picareta aí, o negócio é pesado, viu? Deixa eu ver quem mais aqui, rapidinho, gente, o tempo tá acabando. Tá dizendo, ó, quero ouvir música do Gustavo Lima, quem foi que pediu? Lucinete. Lucinete, eu vou tocar do Gustavo Lima, ponto final, vai ser a última de hoje, ponto final mesmo, né? Ó, o meu amigo João Ivonaldo bateu ali, 10 km, viu, gente? 10 km o homem bateu. João Ivonaldo, parabéns, meu querido. Parabéns aí, João Ivonaldo, 10 km. Falou e cumpriu, né, João? Um abraço. Maria de Nazaré da Aurini 3 também, um abraço pra ela. Obrigado pelo carinho da audiência e da companhia. Gente, tá na hora de dizer bye-bye, tô indo nessa. 2 minutinhos só faltando pras 8 horas da manhã. Obrigado, gente, ó. Felicidades para todo mundo, papai do céu abençoe o seu final de semana, que seja maravilhoso. Para quem vai para os rios, né? Para o lago, vai para as praias, gente, com muita responsabilidade, cuidado, viu? Muito cuidado, atenção, criançada, né? Papai e mamãe, cuida da criançada na beira desses rios aí, pelo amor de Deus, tá bom? Todo mundo se cuida aí no final de semana. Na segunda-feira quero encontrar você novamente aqui no programa Alvorecer, para que você participe com a gente. É sempre bom saber que você está bem, tá? Fico muito feliz em saber que você está bem, ok? Tô indo nessa, ó, Gustavo Lima vai fechar o programa de hoje, ponto final, e na sequência vem aí o Azevedão, Azevedo Júnior e o show da manhã. Obrigado, gente, tchau, tchau. Bom final de semana, tchau, meu Brasil!

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3: A Secretaria Estadual da Educação abriu o processo de seleção para a função pública de diretor de unidade escolar da rede estadual de ensino. E a iniciativa é realizada em parceria com a Universidade Estadual do Tocantins. A designação para a função terá validade de 3 anos, podendo haver uma recondução mediante aprovação em novo processo seletivo. As inscrições são gratuitas e deverão ser realizadas exclusivamente pela internet, no portal da Unitins, no link da www.unitins.br/concursos. Cada candidato poderá escolher apenas uma escola no momento da inscrição. As avaliações ocorrerão nos municípios de Araguaína, Araguatins, Arraias, Colinas, Dianópolis, Guaraí, Gurupi, Miracema, Palmas, Paraíso, Pedro Afonso, Porto Nacional e Tocantinópolis.
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0: Oi, gente! Bom dia! Bom dia! Bom dia! Com amor e alegria, estamos chegando para te fazer feliz essa boa manhã. Hoje, deixa eu ver que dia. Hoje, sexta-feira já, ô Theo. Sextou, bebê! E eu tava perdido no tempo. Tive que olhar em 3 segundos para o nosso calendário aqui no computador. E hoje é sexta-feira, dia 17 de julho. Amanhã amanheceu linda! Vamos festejar. Vamos celebrar a vida com gratidão por mais um dia. Viva Deus e graças a Deus por mais um dia, né, gente? Por estarmos de pé, por eu ter abrido os olhos nessa manhã para um novo dia, né? Que eu tenha visto a luz do sol, o cantar dos pássaros, o vento soprando, o verde da natureza. Ah, que lindo! Cheguei aqui na rádio hoje, respirando fundo, agradecendo. Obrigado, meu Deus, por mais um dia, pela oportunidade de fazer parte do dia de muitas pessoas através do rádio, levar a nossa alegria, a nossa positividade, né? A companhia. Às vezes a pessoa acorda com tantos problemas, né? Triste, sei lá, desanimada, morocuchô. Aí liga o rádio, tem lá um locutor amigo falando coisas positivas, colocando ele pra cima, né? Rodando a música animada. E aí você se anima também. Daqui a pouco sai daquela vibração negativa, sai daquela onda, né? Sai, joga fora. Joga fora no lixo tudo aquilo que não for bom pra você, viu, meu amigo, minha amiga? E a gratidão é o primeiro passo pra gente se libertar de coisas ruins, né? Seja grato pelo que você já tem, pra que Deus entenda que você entendeu, né? Que você é grato, que você é merecedor, e aí dá mais pra você. No universo flui assim, né? Lei de sintonia, né? A gente atrai aquilo que a gente vibra, que a gente pensa, que a gente fala, né? Então vamos vibrar aí na gratidão, porque aí a gente gera prosperidade para nossa vida, né? Quando você agradece pelo que tem, mais coisas boas vêm daquilo. Quando você só reclama daquilo, vem mais daquilo, porque você está sintonizado no negativo. Então fica aí o recado já logo cedo, essa paulada aí, acorda pra vida, meu amigo, minha amiga. Pra começar bem, tem o Wesley Safadão e Rei Vaqueiro.
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Super fantasticamente. Henri Freitas, Ricardo Martins, Lúcio Medeiros, forró gostoso aí, bem bacana, pra agitar sua manhã. Lá atrás, Safadão, Rei Vaqueiro, Displicente, 8:13. Que prazer ter você ligado, seja bem-vindo, seja bem-vinda a essa boa manhã de sexta-feira. Sextou, bebê, fim de semana chegando, é verão, é férias, julho tá demais. Aproveita que o mês vai passando rápido. Você que tá viajando com as crianças, né? Com os filhos, adolescentes, aproveitar para viver momentos em família, né? Porque assim, os filhos crescem rápido e você não pode olhar para trás depois e dizer assim, nossa, eu desperdicei tanto tempo com eles, né? Aproveita para ser feliz com seus filhos, seja amigo, dê momento de alegria, de prazer e de boas recordações para os seus filhos. 8:14 na programação, vamos nós, nossa reflexão.

A dor é inevitável, o sofrimento é opcional. Levando em consideração que as pessoas só podem nos machucar se souberem ao que damos importância, evitar o sofrimento inútil pode consistir simplesmente em dar um passo para trás, em se desligar emocionalmente e ver as coisas sob outra perspectiva. Isso requer prática e tempo, mas vale a pena carregar consigo este grande aprendizado. Como guia, outra frase budista nos dá uma pista de como começar. Tudo que somos é resultado do que pensamos. Está baseado em nossos pensamentos e está feito deles. Segundo, alegre-se, porque todo lugar é aqui e todo momento é agora. Costumamos pensar apenas no passado ou estar excessivamente preocupados com o futuro. Isso nos impede de viver o momento e faz com que as nossas vidas passem sem que tenhamos consciência disso. O budismo nos mostra o aqui e o agora. Portanto, devemos aprender a estar plenamente presentes e desfrutar cada momento como se fosse o último. Terceiro, cuide de seu exterior tanto quanto cuide do seu interior, pois tudo é um só. Para encontrar um verdadeiro estado de bem-estar, é imprescindível que a mente e o corpo estejam em equilíbrio. Não nos concentrar muito no aspecto físico e reciprocamente no aspecto interior nos ajudará a nos sentir mais plenos e conscientes do aqui e do agora, facilitando assim uma plenitude emocional mais valiosa. Vale mais a pena usar chinelos do que cobrir o mundo com tapetes. Para encontrar nossa paz interior, precisamos ser conscientes dos nossos potenciais pessoais e aprender a dosá-los, assim como os nossos recursos. Desta forma, viveremos um verdadeiro crescimento e evolução. Quinto, não machuque os outros com o que te causa dor. Esta é uma frase das máximas do budismo e nos permite eliminar quase todas as leis e mandamentos morais atuais em nossa sociedade. Tendo um significado parecido com o da frase "não faça com os demais o que não gostaria que fizessem com você", esta quinta reflexão vai muito além, já que consiste em um profundo conhecimento de nós mesmos e numa grande empatia para e com os demais. Sexto, não é mais rico aquele que tem mais, senão aquele que menos necessita. Nosso desejo de ter sempre mais, tanto no plano material como no emocional, é a principal fonte de todas as nossas preocupações e desesperanças. A máxima do budismo se baseia em aprender a viver com pouco e aceitar tudo aquilo que a vida nos dá no momento. Isso nos proporcionará uma vida mais equilibrada, reduzindo o estresse e muitas tensões internas. O fato de desejar mais coisas a todo tempo indica somente falta de segurança e mostra que nos sentimos sós e que precisamos preencher estes vazios. Sentirmos-nos à vontade com nós mesmos nos permite deixar para trás a necessidade de não ter que demonstrar nada. Sétimo, para entender tudo, é preciso esquecer tudo. Estamos desde pequenos imersos numa contínua aprendizagem. Na infância, nosso mapa mental ainda não está desenhado, o que nos faz sermos abertos a tudo e à capacidade de entender qualquer coisa, pois não sabemos julgar. Mas à medida em que crescemos, nossa mente se enche de restrições e normas sociais que nos dizem como devemos ser, como devem ser as coisas e como devemos nos comportar, inclusive o que devemos pensar. Nos tornamos inconscientes de nós mesmos, então nos perdemos. Para mudar e ver as coisas sobre uma perspectiva mais saudável para nós,
precisamos aprender a nos desligar das crenças, dos hábitos e das ideias que não provêm do nosso coração. Para isso, esta frase budista servirá para começar o seu processo. No céu não há distinção entre leste e oeste. São as pessoas que criam essas distinções em sua mente e então acreditam ser a verdade. Pense nisso, mas pense agora.

0: Pedro Pecado, maravilhosa Simone Mendes, grupo Menos é Mais. Agitando a sua manhã de sexta-feira, onde você estiver, tá aí coladinho na Unitins. Bom dia com alegria, vamos juntos. Toma boa que tá no trabalho já, gente no batente, tá em casa, né? Você que tá aí no trânsito, resolvendo os melhores da vida, tá no trânsito, na capital, no interior, na cidade, na fazenda, nas estradas, né? Nas TOs da vida aí, na BR, ouvindo a gente. Chegando na capital Palmas, indo para o interior. Bom dia para você. Obrigado pela carona, viu? Aos meus amigos taxistas e motoristas de aplicativo também aí, ó. Salvando o leite das crianças hoje, levando e trazendo pessoas para lá e para cá com segurança e tendo rádio como companhia. Bom demais. E para aqueles ouvintes que participam, bom também. Aliás, são eles que dão todo um colorido à programação, né? Pois é. Você, quando você participa e manda a sua voz aí, alegre, pra cima, alto astral, você ajuda a gente a fazer a programação aqui, né? Como a Tânia de Jesus, minha amiga, bom dia. E sextou, Azevedo, um dia cheio de lindas bênçãos. Bom fim de semana. Amém, minha amiga. Deixe-me ver aqui, tá lá, ligadinha ela. Quem mais? O Lenilson, chofer da estrada. Cadê você, garoto?
1: Bom dia, Azevedo Júnior.
0: Bom dia, meu irmão.
1: Aqui o Lenilson, choferzão da estrada, ligadinho aqui na melhor programação.
0: Aí sim.
1: Na melhor rádio do Brasil.
0: Zil.
1: Azevedo Júnior, possível, manda pra nós aí. Cheiro de perfume caro, chão de avião. Só pra curtir mesmo aqui na boleia do cargueiro aqui, tamo ligadinho na programação. Beleza, meu amigo?
0: Beleza, meu irmão.
1: Sexta-feira aí, sextou. Hoje é o primeiro dia do Miracaxi, né? Micareta do Miracaxi.
0: Ah, é, rapaz.

0: Ixi.
1: Bora aqui, mais tarde.
0: Bora.
1: Tem show.
0: É hoje, rapaz, Miracema fica pequena pra caber tanta gente, né? O que vale gente de Palmas. Você vê, Miracema tem 20 mil habitantes, né? E aí tem noite que dá mais de 20 mil pessoas, rapaz. Você imagina. Os hotéis todos lotados, casas de pessoas tudo cheio, tem gente dormindo no colchão, no chão, né? Pois é, e eu programando pra ir, parece que eu mudei de ideia, viu, Lenilson? Aí tive ali um outro convite, falou, rapaz, vamos ficar longe dessas folias, não é? Vamos pra uma chácara de uma amiga acolá, vamos tomar banho no rio, vamos descansar a mente, o espírito, né? Renovar as energias. E aí eu fiquei, rapaz, é mesmo, né? Miracaxi é bom, mas é doideira. Tem gente que perde a linha, pelo amor de Deus, né, gente? Vai devagar, não beba na estrada, nem indo, nem voltando. Pelo amor de Jesus, tenha amor, tenha respeito pela sua vida e pela vida dos outros, né, Lenilson? Tem que ser responsável, né? E brasileiro gosta de quebrar regra, né, gente? Então, principalmente essa região aqui de Palmas para Miracema, né, a TO aqui, tem muitas curvas perigosas. Então, vá devagar, com atenção redobrada, porque vai estar lotada de tardezinha aí essa TO, né, que liga aqui de Palmas a Miracema. Guiú, meu amigo, bom dia.
2: 8:13, bom dia, Devedo Júnior. Aqui quem fala é o Guiúzinho da qualidade dentro do Parque do Morro da Aranha. Estamos por cá, Devedo. E seja uma sexta-feira abençoada para você e sua família e todos os ouvintes da rádio, todos que estão na escola.
0: Valeu, garoto.
2: Na qualidade. Sextou, galera.
0: Deixa eu abraçar aqui o meu amigo Manabá Buffet, que já mandou uma foto aqui, rapaz, com tantos quitutes para café da manhã. Ai, aí é demais, ele fica humilhando a gente, esse Marabá. Marabá, um abraço, meu amigo. Tchau, Marabá. Se lembra desse tchau, Marabá? Até logo, Marabá. Ai, até logo, Marabá, lá do, né, lá do comediante tocantinense. Railson, bom dia, meu amigo. Tudo de bom, valeu pela sintonia. Aqui na número 1. Chão de avião? 8:31 na Unitins.

0: É sucesso, toca da Unitins com Azevedo Júnior no show. Luan Santana, Dona, lá atrás, chão de avião, perfume caro. 8 horas 37 minutos. É hora de informação daqui a pouquinho, depois do intervalo.
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4: Muito bem, agora são 8h40, é hora de informação e ela tá chegando direto da redação. Mara Santos, bom dia, minha amiga.
5: Bom dia, Azevedo, bom dia a todos os ouvintes ligadinhos aqui no Show da Manhã. Ótima sexta-feira para todo mundo. E eu trago agora essa seguinte notícia, gente. Palmas passou a contar em caráter de teste com 2 totens inteligentes de monitoramento para reforçar a segurança pública. Os equipamentos foram instalados na rodoviária e na Avenida Siqueira Campos e são integrados à Central 190 da Polícia Militar. Os dispositivos possuem câmeras com visão de 360 graus, botão de emergência, leitura de placas de veículos e reconhecimento facial. A tecnologia busca ampliar o monitoramento, agilizar o atendimento às ocorrências e reforçar a segurança em áreas de grande circulação de pessoas e veículos. Agora eu trago uma nova informação. O Azevedo, hepatites se mantém como desafios no Brasil e concentra 72% dos casos do tipo D, isso na região norte brasileira. A Tina Santos chega agora para detalhar essa informação melhor para a gente.
6: As hepatites virais continuam sendo um desafio para a saúde pública no Brasil. Entre 2012 e 2024, o país registrou mais de 245 mil casos de hepatite C. No Tocantins, foram 59 casos somente em 2024. Na região norte, a hepatite D também preocupa por apresentar maior incidência em comparação com outras regiões do país. Especialistas alertam que as hepatites B, C e D podem permanecer sem sintomas por muitos anos, reforçando a importância dos exames para o diagnóstico precoce. A prevenção inclui vacinação, uso de preservativos, não compartilhar objetos cortantes e manter hábitos de higiene. O tratamento varia conforme o tipo da doença e, em muitos casos, pode controlar ou até eliminar a infecção quando iniciado precocemente. Tina Santos para Unitins FM.
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4: Aqui na Unitins, no nosso Show da Manhã, depois das informações com a nossa querida Mara Santos. A Mara, gente, tá aniversariando amanhã. Amanhã ela não trabalha. A gente vai cantar parabéns pra ela agora, a nossa querida Mara Santos.

0: Parabéns, Mara Santos. A Mara tá aqui ainda, saindo do estúdio ali. Mara, parabéns, querida. A Mara que hoje é inspiração pra todo mundo, né? Correndo, a mulher tá bruta, viu, Theo? Uma vergonha pra você que tem 17 anos só. A Mara tá correndo em 11 dias, 55 quilômetros.
1: Isso, eu fiz um desafio. Falar aqui um pouquinho, né, desse desafio pessoal. Eu decidi, eu gosto muito de correr. Uma vez ou outra, eu tô participando de alguma corrida oficial. E eu falei, gente, esse ano eu vou fazer meu aniversário com um tema de corrida, uma coisa diferente.
0: Olha aí.
1: E aí eu convidei as minhas amigas e elas toparam. Deixar esse desafio mais leve. Aí um dia eu distribuí os 55 quilômetros em 11 dias. Um dia eu corria com uma amiga, 5 km, 4. Outro dia eu fazia uma caminhada com outra amiga, 4 km. E assim a gente foi somando. Uhum. Tudo registrado no GPS do Strava, né? E aí ontem nós finalizamos. E eu quero aproveitar esse momento e agradecer, né, a parceria das minhas amigas que encararam esse desafio pessoal e deixaram mais leve. E a gente conseguiu fazer ali os 55 quilômetros em 11 dias para comemorar meus 55 anos, né? Já sou uma mulher bem madura e estou descobrindo esse amor, né, pelo estilo de vida mais saudável, pelo esporte. Entre eles, a corrida, que é o que realmente toca no meu coração.
0: Agora, depois de tudo isso que você contou e compartilhou com a gente, eu tô caçando uma mesa pra me esconder debaixo.
1: Mas sempre há tempo, viu, Azevedo, pra gente iniciar, mudar o nosso estilo de vida, porque gente investe na prevenção à saúde, uhum, né? Isso é muito importante.
0: Eu acho que a grande sacada é envelhecer bem, né, Mara?
1: Isso, e eu sempre tive essa preocupação. Mas eu não tinha uma atividade física, assim, que me identificasse, que, né, aquecesse meu coração. E eu descobri há uns 5, 6 anos atrás um interesse pela corrida. Então, uma vez ou outra eu corro, faço ali um funcional, faço uma academia. Mas o que preenche realmente meu coração é a corrida. Claro que eu não sou atleta, no meu estilo, é no meu tempo, e assim a gente vai movimentando.
0: Sim,
1: a vida.
0: No seu tempo, eu acho maravilhoso isso também, porque às vezes que eu malhei pouco, já faz tempo também, eu dizia, olha, é no meu tempo, é dentro do meu limite, importante que seja feito,
1: exatamente,
0: né?
1: Exatamente.
0: Fica
1: ali,
0: aí a inspiração para muitas pessoas que nos ouvem nesse
1: exatamente.
0: Momento.
1: Exatamente, eu tava falando com as minhas amigas que o meu não é sobre percurso, né? Você correr 55 quilômetros, é sobre você desenvolver ali um gatilho para ter um estilo de vida mais saudável, incluindo aí uma alimentação mais saudável. E é isso. E eu quero aproveitar e deixar também essa dica para os nossos ouvintes, né, que são muitos aqui na Unitins FM, que façam também essa mudança, né? Invistam na prevenção à saúde. É melhor do que você tratar uma doença, né?
0: Verdade, verdade.
1: Muito obrigada pelos parabéns antecipados.
0: Não, você é um patrimônio do regionalismo tocantinense, né?
1: Muito obrigada.
0: E é um grande ser humano que a gente adora aqui pela sua energia, pela sua postura. Parabéns, que Deus te abençoe muito, com muita saúde.
1: Muito obrigada.
0: E como você está se cuidando, tenho certeza que você vai viver muito mais e melhor.
1: Assim eu espero, né? Mas cada um tem um projeto aqui pra esse plano.
0: Olha, gente, já que ela falou a idade dela, 55, olha, porque você não tá vendo, é rádio, mas eu lhe daria 10 ou 12 ou 15 a menos.
1: Ah, muito obrigada por esse elogio.
0: Isso, eu acho que como a gente vive tem muito a ver, então, com a aparência da gente, né?
1: Sim.
0: Com a aparência. E principalmente no interior, não só da saúde física, mas emocional também, como a gente se sente. Se a gente se coloca como uma pessoa positiva, na maioria das vezes.
1: É, né? Verdade. Muito obrigada e um bom trabalho pra você. Daqui a pouco a gente volta com mais notícias.
0: Tá bom, minha amiga Mara Santos, a nossa aniversariante de amanhã, Cancerina Réa, que nem eu falo, Réa, que nem o Azevedo Júnior, que nem a Tina, que na Santa, a gente sabe como é que é ser Cancerina, né? Mas a gente tem tanto amor pra dar, né? Nossa Senhora. Canta, Edu Costa.

0: Tá aí, ele é o rei da sofrência do pagode, né? Dilcinho, canta demais esse Dilcinho. O que que eu faço agora? Conferimos ainda, Eduardo Costa, imagina eu, 8:52, a programação da Sonitins. Gente, hoje, dia 17 de julho, comemora-se dia de proteção às florestas. Um tema muito importante e atual, né? E o Brasil concentra aí o maior número de florestas do mundo, né, gente? É aqui, principalmente, a floresta amazônica, né? A maior floresta equatorial do planeta, é o pulmão do mundo. Sem a Amazônia, o planeta entra em colapso, né? Colapso do ecossistema, né? Tudo perfeito, né? Como Deus criou o nosso planeta. E a Amazônia é o grande pulmão, né? Que libera ali toda a respiração do planeta, porque o planeta Terra é um grande ser vivo, né? A nossa grande mãe Terra. Pois é, e a gente tem que preservar. Você sabia que se destruísse ou devastasse grande parte da Amazônia, mais do que já foi, né? Fosse uma destruição aí desenfreada da Amazônia, aqui onde a gente vive, no Cerrado, que é outro bioma, né? O nosso Cerrado viraria um semideserto? Pois é, ficaria praticamente impossível de viver aqui no Cerrado, onde a gente vive, sem a Amazônia preservada. Então, um ecossistema precisa do outro para sobreviver, né? Nós temos 5 biomas no Brasil e todos eles estão interconectados, né? De região para região. Então, não só preservar a Amazônia, mas também o nosso Cerrado, que é rico também, né? Tem uma grande variedade de vidas, tanto animal como vegetal, né? E tem os lindos rios. Tocantins é o grande exemplo aí onde a gente fica, né? No centro do Cerradão, tal Tocantins, um estado com belezas incríveis, né, gente? Bom, vamos conferir o nosso ouvinte participando comigo no nosso 639-9915-6234. Maria Helena, cadê você, bonita?
1: Bom dia, Azevedo.
0: Bom dia, com alegria.
1: Eu gostaria de pedir uma música e oferecer para uma pessoa mais do que especial para mim. Ele me ensina cada dia da minha vida a ser suave, porque bruto eu já sou. Ele me ensina a ser suave, ser forte, mas com suave, sendo sempre delicada. Deus me abisco, hoje é aniversário dele. Eu gostaria de ouvir Amor e Eu com Rick Renner e oferecer a ele. Eu tenho certeza que a música não é a que ele gosta, mas é a que eu gosto, então é o que eu quero ouvir, tá? Obrigada.
0: Olha que, rapaz, eu não sabia que hoje era o aniversário do Deusimar Bispo. O Deusimar, o nosso Deusimar, que é assistente de estúdio, né? Que tá de férias, o danado. É hoje, né, gente, o aniversário dele. Ah, rapaz, tá explicado, então o Deusimar também é canceriano, né? É por isso que Deusimar tem esse coração desse tamanho, né, Maria Helena? Ah, tá explicado.

Você falou uma coisa tão bonita que serve pra tantos casais, né, Maria? Maria Helena, é que, né, ele te torna uma pessoa melhor, né? Eu acho que os bons relacionamentos são assim. Ele tira o melhor da pessoa, estimula a pessoa a ser melhor, né? E eu me lembro de outros relacionamentos meus do passado, justamente isso, né? Me estimulava a ser melhor, mais amoroso. A pessoa traz à tona o que a gente tem ali, às vezes, escondidinho. A pessoa estimula a gente a ser melhor. Isso é maravilhoso. Gratidão por isso, né, Maria? Parabéns pro Deusimar. Parabéns pra vocês no casamento de vocês. Que Deus abençoe sempre. Já toca a música, né? A música que você indicou aí. E o Deusimar sente-se abraçado nesse momento por toda a família Unidins, que o adora pelo seu jeito, por esse coração grande que ele tem, não é? Traz a essência infantil nele, uma criança interior que não cresce nunca, né? Esse Deusimar, por isso que a gente gosta tanto dele, né? 8:57, vamos juntos. Agora o som de Maiara Maraíza.

Amor e Eu, linda canção do Rick Renner. Maria Helena parabenizando meu, nosso amigo Deusimar Bispo pela passagem no seu aniversário hoje. Essa música pra ele aí trouxe uma inspiração aí, ela, pra todos os casais, né? Fica aí a dica da Maria Helena. O segredo pra um relacionamento durar mais, ser mais feliz, é você estimular o outro a ser uma pessoa melhor, né? Dê o seu melhor pra que a outra pessoa também dê o seu melhor, né? 9:04 na programação. Vamos juntos? Hora de intervalo? Volto já já, fica aí ligadinho. Tem muitas participações aqui no nosso WhatsApp, 639-9915-6234. Já já vou ouvir todo mundo. Espera aí.

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1: Agora são 9:08 de volta ao nosso Momento de Informação. Ela tá de volta, a nossa maratonista Mara Santos.
2: Bom dia mais uma vez, Azevedo. Bom dia, ouvintes. A Fiocruz concluiu a transferência de tecnologia para produzir no Brasil o dolugravir, principal medicamento usado no tratamento do HIV e distribuído gratuitamente pelo SUS. Atualmente, mais de 770 mil pessoas utilizam o remédio no Brasil. A produção nacional aguarda apenas a autorização da Anvisa para iniciar o fornecimento. Segundo a Fiocruz, 3 lotes já foram fabricados e aprovados. A medida deve ampliar a autonomia no Brasil na produção de medicamentos estratégicos e fortalecer o atendimento aos pacientes da rede pública de saúde. Temporada de praia exige cuidado com descarte de lixo, preservação dos rios no Tocantins. Vamos acompanhar os detalhes com a Tina Santos.
3: Com o aumento do movimento nas praias e rios do Tocantins durante o mês de julho, especialistas reforçam a importância da preservação ambiental. A orientação é que moradores e turistas recolham todo o lixo produzido, reduzam o uso de plásticos descartáveis e respeitem as áreas de preservação. Também é recomendado não alimentar animais silvestres nem descartar resíduos na água. Atitudes simples ajudam a proteger os recursos naturais, preservar a qualidade da água e garantir que esses espaços continuem sendo aproveitados por todos durante e após a temporada de praias. Tina Santos para Unitins FM.
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1: Por aqui na manhã boa de sexta-feira, onde você estiver, cola comigo. Vamos juntos até o meio-dia da manhã mais feliz do Brasil, com muita música boa. Já já vou ouvir você que tá mandando mensagem no nosso WhatsApp 63999156234. Agora tem Priscila Senna, 9 da manhã. Aumenta o volume, deixa tocar.

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1: Que bom.
0: Né, danada? Tá aí o som do Zé Neto Cristiano, lá atrás Priscila Senna, 9:17 aqui na 96,1. Esse é o show da manhã com seu amigo de plantão. Torcendo pela sua felicidade sempre, metralhando o baixo astral e falando com o nosso ouvinte que vai participando no 639-9915-6234. Miriam, na 403 Sul, diga aí, minha amiga.
2: Bom dia.
0: Bom dia, com alegria.
2: Vizinho. Tudo bem com você, meu filho?
0: Tudo bem, minha amiga.
2: Ouço você todos os dias.
0: Obrigado.
2: Você vai ficar aí ou o Cacá vai voltar? Bebê do Júnior, a dona Miriam da 403 Sul, toca pra mim aquela música do Teodoro Sampaio, Amando Escondido. E uma boa sexta-feira pra você. Um bom final de semana.
0: Amém. Pra você também, Miriam. Tudo de bom. Ela perguntou se o Cacá vai voltar. O Cacá Lucena, né? O Cacá já não faz mais parte aqui da equipe da Unitins. E eu fico só esse mês, né? No finalzinho do mês, a Poliana volta de 8 ao meio-dia, né? Eu continuo sendo aí o folguista, né? Que faz todos os horários da emissora. Iago Oliveira, ligadão, Azevedo, bom dia. Tô na 806 Sul, ligado na Unitiz FM. Valeu, valeu, amigo. Tudo de bom pra você.
3: Bom dia, meu amigão. Locutor, Azevedo, JJJR Júnior, Azevedo Júnior.
0: E aí, Marcão?
3: Isso aí, rapaz. Loco todo momento, a toda hora. Homem polivalente da Unitiz FM. Homem toda hora. Essa aí, é pancar, essa aí. É muita satisfação falar com você, rapaz. Aqui é o Marco Lapada, Marco Garcia, é Marco Lapada.
0: É Lapada.
3: Tem a música do Amado Batista e Gustavo Lima, Alucinação, Alucinação. Os dois cantam juntos aí. Vê se não tiver se põe um que canta aí essa música aí, falou?
0: Falou.
3: Luz Divina, Mãe Maria, vocês que contei você, essas famílias, esses ouvintes de hoje. Programação top, hein? Hoje você encerra, né, Júnior?
0: Hoje tem.
3: Já, você vê, hoje você encerra, né? É 5 dias aí. A partir de segunda-feira eu volto ao normal.
0: Não, eu fico até o final do mês, até o final do mês, né? Até o final do mês, vocês vão ter que me aguentar, viu, o Marcos? Obrigado, queridão, tudo de bom pra você aí, pelo carinho. A figura, ele é lapada, né? Ele vem com tudo, eu gosto de ouvir de cima, pra cima, alto astral, que vem e energiza, né? Lucinete, bom dia, minha amiga, ligadona também, indicando aqui o Léo Magalhães, valeu, valeu. O Messias da Silva também, alô, Messias, tudo de bom pra você. O Marabá Bife, curtindo a programação. A Ivanete Lacerda, lá na fazenda também. A minha amiga Maria José, na Chacra Água Fria. Oi, Maria.
4: Bom dia, seu Vídeo
0: Júnior. Bom dia, com alegria.
4: Aqui tá, tudo bem? Aqui é a Maria José, da Chacra Água Fria.
0: Valeu, Maria.
4: Bom dia pra você, se ficar lembrando de mim. Aqui na minha Chacra Água Fria, meu dono. Tem uma musiquinha aí de Paulo Paulinho, Estrelinha, de Paulo Paulinho na Marília Mendonça, Estrelinha. Tô aqui, tô esperando, tô bem perto do rádio.
0: Valeu, Mari, ó, beijinhos pra você, tudo de bom, uma sexta-feira linda pra você aí.
5: Bom dia, Leandro João, manda uma música pra nós aqui na Vitor Tratores, Ubiratã e João, Mariane, do Bruno Marrone.
0: O Biratã, João, valeu, Biratã, grande garoto, meu amigo Garapa, o Garapa tá lá em Itaquaruçu, ele é, rapaz, o embaixador lá de Itaquaruçu, meu amigo Garapa, um abraço, queridão, tudo de bom pra você, valeu, valeu. E o meu amigo Sancho, cadê você, Sancho?
6: Bom dia, Azevedo.
0: Bom dia, com alegria.
6: Sancho, Grupo Vinci, Porto Nacional, Aluzimang. Só pedindo pra você passar uma musiquinha aí pra nós, Diana Castelo e Gustavo Mioto. Por favor, apareça aí para Peidão, Otírio e todos os meus amigos que estão na escuta do programa. Bom dia, bom dia, bom dia.
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0: Valeu, Sancho. Mandou bem. Gustavo Mioto e Ana Castela. É linda essa canção, né? Para todas as princesas ouvindo a Unitiz.

0: Max Warren, Ordinary, sonzão, hein? Quando são 9:30 na programação da Unitiz FM, no nosso show da manhã. Sexta-feira maravilhosa, todo mundo se ligando em casa, no trabalho, no trânsito, ouvindo 96,1 na capital Palmas, plano diretor sul, diretor norte, região sul de Palmas, Taquaralto, Aurinis, Taquari, do outro lado do lago, você ouvindo a gente no Luzimangues, bom dia, Taquaro Sul, nosso lindo distrito, lugar abençoado por Deus, aquele abraço, bom dia pra você aí, turma boa, Taquaro Sul Grande. Por falar em Taquaro Sul Grande, deixa eu mandar aqui um abraço para o Valdinês, Valdinês Azevedo, é meu primo, rapaz. Falou que tá lá sempre ouvindo, encontrei lá em Tocantins, no sábado, no encontro de família, né? Aí ele falou assim, rapaz, eu tava te ouvindo lá e fazia muito tempo que não te ouvia, né? Nos velhos tempos da Miracema, inclusive você usava o seu outro nome. Aí eu fiquei, rapaz, deve ser o meu primo, porque a voz é parecida, tem Azevedo também. Pois é, Valdinês, ainda Taquaro Sul Grande, meu querido, um abraço. Rapaz, ele morou na chácara lá, que é a coisa mais linda do mundo, né? E convidou a gente pra passar um dia lá no fim de semana. Tu acha que eu não vou, velhinha? Rapaz, tem piscina e tudo lá, viu? Nem sou interesseiro. Valdinês, um abraço, querido. Aí, Taquaro Sul Grande, toda essa turma boa aí, ouvindo a gente. Tudo de bom. Quem mais? O Domingos Dias tá participando também, Domingos. Cadê você, Domingos?
1: Bom dia, Azevedo.
0: Bom dia, com alegria.
1: Azevedo, eu gostaria de deixar um anúncio. Eu queria saber se algum criador aqui da região de Santa Teresa não interessa me ceder umas 10 a 12 novilhos pra me olhar pela primeira cria. E o meu pasto aqui tá sobrando muito pasto, porque o gado eu tive que tirar um bocado da minha separação, vendi um pouco, dividi o resto. Aí o gado ficou pouco, tem muito pasto.
0: Aproveita.
1: Aí se alguém aí da região de Santa Teresa, município de Ponte Alta, que tiver, for aqui por perto, puder me arrumar, o meu número de telefone é o 992-75-1052.
0: Vou repetir pra você, Domingos, se alguém se interessou aí, ó, 9275-1052. 9275-1052, meu amigo.
1: Ah, Zé Vida, aqui quem tá falando é Domingos Dias, popular Domingo da Graça.
0: É o Domingo da Graça, já bom, porque é criado novilha, viu, rapaz, é um bom investimento em gado, quando você tem pasto, né? Tem que ter gado pra comer, né, Domingos? Um abraço, queridão, tudo de bom pra você aí, ficou o recado. Quem mais tá participando aqui, rapaz? Deixa eu ver. A Leide de Fátima, Leidinha, bom dia, amiga, cadê você?
2: Bom dia, meu amigo Azevedo Júnior, meu locutor nota 10, meu amigo aqui é a Leide. Azevedo, se for possível, vamos ouvir Limão com Mel, Toma Conta de Mim. Alô, meu amigo, tenha um bom dia, e esse programa hoje tá nota 10, viu, meu amigo?
0: Valeu, Leide!

0: Tem bom comer, toma conta de mim, recordando o ano de 2002, que saudade do forró romântico, né? 9:37 na programação, tá todo mundo ligado. Deixa eu mandar aqui um abraço pro meu amigo, o Felipe Carvalho, tá aí ligadão. Diga aí, Felipe.
1: Bom dia, Azevedo.
0: Bom dia, bom dia.
1: Estamos conectados na rádio, hein, meu amigo?
0: Valeu.
1: Tô aqui lhe ouvindo. Um ótimo final de semana pra você e pra todos.
0: Felipe Carvalho, bom dia, compadre. Ei, Felipe, ele sabe por que eu tô fazendo isso, né? Pois é, grande amigo Felipe tá aí, deve estar voltando do plantão, né? Plantão na saúde a noite toda, ouvindo a gente no carro. Valeu, Felipe, queridão, tudo de bom. Agora são 9:37. Vamos pro intervalo, volto já já.
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2: Augusto Rezende Campos, atual reitor da Unitins, assumiu o cargo em abril de 2018. Professor da instituição desde 2016, Augusto Rezende é graduado em Ciência da Computação, especialista em Informática e Educação, possui MBA em Sistema de Informação e é mestre em Desenvolvimento Regional. 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
1: Bom, agora são 9:41 na programação, de volta o Momento de Informação com a Mara Santos. Mara, nos atualiza?
2: Isso mesmo. O IBGE prorrogou até o dia 20 de julho as inscrições do processo seletivo simplificado com 1.414 vagas temporárias para candidatos de níveis médio e superior. As oportunidades estão distribuídas em todas as capitais brasileiras e no Distrito Federal. As vagas são para os cargos de agente censitário de qualidade e analista censitário em diversas áreas de formação. As provas objetivas estão previstas para o dia 30 de agosto e as inscrições devem ser feitas pelo site do Instituto Avalia. Agora a gente traz a última informação. Azevedo, Cláudia Leite, Léo Santana, Sirico e Tony Salles agitam o Miracaxi a partir de hoje. Vamos saber os detalhes com a Tina Santos.
3: Começa hoje, sexta-feira, o Miracaxi 2026 em Miracema do Tocantins. O tradicional carnaval fora de época segue até domingo, com shows gratuitos, trios elétricos e grandes atrações nacionais. Na primeira noite, hoje, sobem ao palco a banda Cheiro de Amor e a cantora Claudinha Leite. No sábado, a festa continua com Léo Santana, Igor Canário e Pissirico. O encerramento no domingo terá apresentações de Papazone e Tony Salles. A expectativa é reunir milhares de foliões e movimentar o turismo, o comércio e a economia da cidade durante o fim de semana. Tina Santos para Unitins FM.
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De volta, 9h43, você viu a programação do Bida Caxias aí, né, gente? Teve gente que entendeu errado, eu falando que não era pra ir pro Bida Caxias, eu falei pra ter cuidado com o trânsito, viu, gente? Não beber, pra quem for dirigir, né? Ter muita responsabilidade, muito cuidado, porque vai ter muita gente indo no mesmo horário pra Miracema, né? Ter cuidado, né? Eu ia, tava programando, mas resolvi um outro programa mais tranquilinho, de descanso, né? Boas festas, bons foliões, boa folia pra todo mundo. O Miracaxi é o maior carnaval fora de época do norte do Brasil, é maravilhoso, né? Pra quem gosta de festa, né? Então vá, se divirta, mas com responsabilidade, com segurança, né? 9h48, tá chegando o Rick Martin, Luan Santana, a nova, estranho.

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0: Aí, esse é o novo hit do Zé Vaqueiro, Pergunta Boba, conferimos lá atrás, Rick Martin e Luan Santana, Estranho, 9:51 na programação, tamo junto na número 1. Deixa eu abraçar aqui meu amigo, o Garapa, lá de Taquarussu, rapaz, vai acontecer um evento top, hein? Lá em Taquarussu, aliás, Taquarussu é o roteiro pros eventos, pra quem quer fugir da correria aqui de Palmas, né? No fim de semana tem sempre alguma coisa boa acontecendo em Taquarussu, além do clima, da natureza, que já é uma riqueza, né, o Garapa? Ele disse que dia 18 e 19, amanhã e depois de amanhã, tem a fábrica Curiango Brio, Taquarussu, né? Começa, deixa eu ver aqui, são 10 estilos de chopps, comidas para harmonizar, área para as crianças, música boa, exibição da final da Copa do Mundo, evento aberto e gratuito. Deixa eu ver aqui, dia 18 amanhã, na fábrica Curiango Brio, tem às 17h, torneiras liberadas, às 19h, Matheus Mancini, às 20h30, Johnny Macambira e os Alquimistas do Alambique, evento aberto e gratuito. Aí no domingo, vai ter às 12h, torneiras liberadas, às 13h30, pagode rouco e às 16h, exibição final da Copa do Mundo. Discotecagem.com, DJ Gabi Gramon. E tá show, hein? Tá show, hein, Garapa? Tá aí. Uma opção pra ir com os amigos, pra ir com a família, levar as crianças. Tem espaço pras crianças, né? Amanhã, sábado e domingo, lá em Taquarussu. Você aí tiver a fim de sair da rotina, vai pra Taquarussu, né, gente? Vai, né, Garapa? Rapaz, sei não, hein? Se eu apareço aí, viu, Garapa? Deu vontade, meu amigo. Um abraço pra você, tudo de bom aí. Meu amigo Zé Caipira, cadê?
1: Eita, diga aí. Bom dia, Márcio. Sextou, rapaz.
0: Sextou.
1: Nós tá por cá. Fez chique no último e na moda. Quer ver? Falar em moda. Roda um modão pra nós do Rick Renner, eu aí. Aquela mãe, quero oferecer pra minha mãe lá, Dona Zenilda, no Jardim Alene 3. É, uai, meu tio Adilon, pessoal, todo aí da família. É, aqui no alto da serra pro Goiôzinho, Bob Esponja. O Bruno Mezenga lá no parque, o pessoal lá, os brigadistas, meu amigo Buiú, abração ao chato pro pessoal todo, ué. É, vai dizer que é nós mesmo, nós tá por cá. Fez chique no último na moda. Sapeca um modão pra nós, pro pessoal todo dia, pro pessoal que sentou. Pessoal, um ótimo fim de semana. Também quero mandar um abração pra aquela turma lá do o pessoal lá do grupo da animação aí, final de semana, dia domingo, dia 19. Então, encontro deles aí. É pra ser nosso, mas eu não posso ir não com todo aquele jeito, pessoal. É, a situação não tá fácil, não. Então, meu abração ao chato pra essa galera, esse que Deus vai dar. É um encontro maravilhoso pra todos. Felicidade, pessoal, e um ótimo fim de semana.
0: Valeu, Zé Caipira, abraço pra você. Deixa eu abraçar a Tânia de Jesus, ligadinha também, Tânia. Beijo, tudo de bom.
2: Olá, bom dia, Azevedo Júnior.
0: E a Rita de Cássia.
2: Azevedo Júnior, toca pra mim, por favor, com o Flávio José. Caboclo Sonhador. Ofereça toda a galerinha que está na escuta do seu programa. Principalmente as meninas lá do grupo de mensagem da Poliana. Uhum. Sussu no Refúgio do Amor, galera da animação.
0: Sussuzinha.
2: E todos que estão na escuta do seu programa, ok? Obrigado, tenham um bom dia. Rita de Cássia de Porto Nacional, ok?
0: Rita, beijo no coração, minha amiga, tudo de bom, toma boi de Porto. E agora eu abraço meu amigo Azineres, curtindo em alto e bom som no Diz FM. Azevedo, meu amigo de plantão, tô ligado sempre. Valeu, Azide, tá no carro, será? Por aí circulando aqui na gente.
3: É. Bom dia, Azevedo. Sextou.
0: Sextou, Barba. É o Barba.
3: É Barba da Provale, rapaz. Bom dia.
0: Grande garoto.
3: Só na benção de Deus, graças a Deus.
0: Graças a Deus.
3: Aqui não tá fazendo frio não, viu, Azevedo?
0: Não?
3: É feitinho, viu?
0: É.
3: Chuta uma música aí do Hit aí, a menina veneno pro Barba, rapaz. Só gosto de ouvir música das antigas, música de Onde Cero.
0: Bom dia. Ótimo.
3: Um bom dia aí pra Dona Maria do Beto, todos meus amigos, a Dona Zefa do Alvin 2. Bom dia, sextou!
0: Eu gostei dessa, rapaz. Só gosto de ouvir música das antigas, música de homem sério. Palavras de Barba Corretor, a figura. Olha aí, essa é das antigas, mas ele regravou, viu, Barba? Zezé de Camargo.

0: tudo no pagodinho gostoso, só no sapatinho. Ao som do Thiaguinho, poderosa. Pra todas as poderosas ligadas na Unitins, Casemiro Júnior por aqui na sexta-feira, linda de viver. Tá bonita, né? Fim de semana. Tocantins bombando com muitos eventos, muitas praias, muitas festividades, né? A Maria, a Divina Martins, tá falando de uma festa que é topíssima lá no Nordeste do estado, que é o Rally das Águas, né? Lá de Itacajá, né? Rapaz, já vi imagens, já vi vídeo, achei top demais, né? Pra quem gosta de aventura na natureza, né? Pro Saulo, a Rally das Águas, gente, é o caminho, né? Esse Azevedo, manda um abraço pra todos que estão ouvindo, um ótimo fim de semana. Rally das Águas bombando esse ano em Itacajá. Valeu, minha amiga, tudo de bom pra você em Itacajá. Galera que ouve a gente pela internet, né? No aplicativo da Unitiz FM, é bom demais. Hein? Hein, Garapa? E aí tem a programação de Itacoara do Sul, né, Garapa? O que, que
1: fala,
0: foi?
1: Fala, meu amigo Júnior. Oh, muito obrigado a toda a galera da Rádio por dar essa força pra nós aí, pra divulgar nosso evento.
0: Evento, rapaz, topíssimo. Sábado e domingo, 0800, em Itacoara do Sul, né, Garapa? Inclusive, espaço pras crianças aí. E o final da Copa do Mundo vai ser bom, hein? Vai ser bom. No domingo tardinho, às 4 horas, né? Pois é, programação topíssima aí em Itacoaruçu. Vai lá, gente! Quem mais tá ouvindo a gente? Deixa eu ver aqui que eu não mandei ainda. A Ana, o Domingos Dias, o Sancho, a Maria Helena, o Marabá Bife, Jonathan José, tá todo mundo aqui na Rádio Número 1.
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3: Uma pesquisa desenvolvida no interior do Tocantins acaba de alcançar reconhecimento internacional. O professor Leonardo Matheus Barnabé Batista, do curso de Direito da Universidade Estadual do Tocantins em Indianópolis, foi contemplado com o prêmio SSN, um importante auxílio internacional concedido por uma das mais respeitadas redes acadêmicas do mundo, dedicadas aos estudos sobre vigilância, privacidade, tecnologia e sociedade. Este é um reconhecimento internacional importante para uma pesquisa desenvolvida no interior do Tocantins, demonstrando que temas produzidos na nossa região têm relevância para os debates globais. A pesquisa pretende investigar como a produção de informações, o uso de tecnologias, estatísticas e dados territoriais influenciam formas de monitoramento, controle e gestão das populações indígenas por parte do Estado.
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Por aqui, com amor e alegria até o meio-dia na manhã mais feliz do Brasil. Vamos juntos na Rádio Número 1. Seu amigo de plantão na Unitins FM. 10:08, minha gente. Bom, vai participando aí no nosso 63999156234, porque agora a gente toca o novo hit do Gustavo Lima, Bala Alojada.

bons lembranças. Lembranças do ano de 1989. Tenho certeza que se você é desse tempo aí, ó, ouviu demais Phil Collins. Conferimos ainda o som do Léo Magalhães, locutor, e Gustavo Lima, a nova deles, Bala Alojada, quando são 10h20, aqui na programação mais feliz do seu rádio, vamos juntos. Deixa eu abraçar aqui o meu amigo John John, tá ligadão. Azevedo, tô aqui no Santa Fé Rural, mando um alô para todos os amigos e colegas do Santa Fé Rural, um alô para minha mãe Dona Deusa, meu pai Major Edinaldo, galera do Clube do Cabo, soldado, Clube do Cabo e soldado, né? Meu amigo Macaúba, Cida, todos os colegas do Bar dos Amigos, Dona Tida, Cantinho do Xambaril, toca nós aí, pra nós é uma boa música, Azevedo, e sextou, Azevedo, tchau, obrigado. Valeu, John John, turma boa, todo essa turma aí, não é? Esse fã clube aí, ouvindo a gente do John John, tudo de bom, gente, obrigado pela audiência. Bom, vamos falar de saúde agora? Vamos. No ar, momento saúde. Saúde, qualidade de vida, a gente sempre traz pra você. Meu amigo, minha amiga, sabe aquele sono que bate logo depois do almoço? Pra você é um privilégio ou pura perda de tempo? Muitos acham que dar uma escapadinha, né, pra cama no meio do dia é sinal de preguiça, mas a ciência prova o contrário. A soneca da tarde pode ser um santo remédio. Quando você fecha os olhos por alguns instantes, seu cérebro ganha uma espécie de reinicialização. Esse descanso rápido melhora a memória, aumenta a criatividade e devolve o foco necessário para encarar o restante da jornada. É como colocar a bateria do seu foco para carregar. Mas atenção, para não transformar o remédio em veneno, existe um segredo de mestre: o relógio. O tempo ideal de uma soneca eficiente é de apenas 20 minutos. Se você passar disso e esticar para uma hora, vai acordar mais grogue do que antes e, pior ainda, vai arruinar o seu sono da noite, virando de um lado para o outro na cama. 20 minutos são suficientes para relaxar o corpo sem entrar no sono profundo. Portanto, configure o alarme, deite sem culpa e aproveite esse bônus de energia. Seu corpo agradece e sua produtividade também. E você, já tirou o seu cochilo hoje? Ou não, hoje ainda não, né? De tarde, né? Eu mandei fazer o texto aqui e ele veio com essa pergunta, né? Que tal, velhinho? É, gente, aproveita o soninho, mas é soninho, 20 minutos, né? 10h23, vamos nós por aqui na programação número 1 do seu rádio. Vamos tocar ela? Sabe quem? Quem? A voz mais potente feminina na atualidade no Brasil.

0: Namora, Zanetta e Cristiano, Cadeira Cativa, é sucesso, toca na Unitins. Lá atrás conferimos a Vanessa Rangel, Matando Saudades, do ano de 1997, Palpite. E começamos o bloco musical com Simone Mendes, Direitos Iguais. Confira a hora, 10h33, pra você que tá fazendo almoço agora. Olha a hora, gente, 10h33. O intervalo tá vindo aí, vem informação, na sequência muito mais música boa. Já já tem uma saudade sertaneja romântica imperdível.
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0: 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Não espere ficar com sede pra se hidratar, viu? 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
1: Agora são 10h37, último bloco do Momento Informação da manhã com a Mara Santos. Mara,
2: finalizando. Isso mesmo, Azevedo. Vamos aqui com essa informação. O Instituto Eubaldo Lodi, o IEL Tocantins, está com vagas de estágio abertas para alunos do ensino médio, graduação e pós-graduação em Palmas, Gurupi e Miracema. As oportunidades contemplam cursos como Direito, Administração, Jornalismo, Marketing, Engenharia Civil, Pedagogia, Nutrição e Educação Física. As bolsas podem chegar a R$ 1.700, além de auxílio transporte. Os interessados devem se cadastrar no portal de carreiras do IEL Tocantins. As vagas são atualizadas diariamente e buscam aproximar os alunos do mercado de trabalho, contribuindo para a formação profissional e o desenvolvimento de novas competências. Agora eu trago a última informação desse bloco, Azevedo. Copa Tocantins de Beach Soccer abre inscrições para competição aqui em Palmas, com prêmio de R$ 3.000 ao campeão. Vamos conferir outros detalhes com a Tina Santos.
3: Estão abertas as inscrições para a Copa Tocantins de Beach Soccer, que será realizada entre os dias 23 e 26 de julho na Praia das Arnos, aqui na capital. As equipes interessadas podem se inscrever até o dia 21 de julho, mediante a doação de 2 cestas básicas. A competição deve reunir pelo menos 15 equipes e distribuirá R$ 6.000 em premiação aos 3 primeiros colocados. O torneio integra a programação esportiva da temporada de praias da capital e conta com apoio da Prefeitura de Palmas. Tina Santos para Unitins FM.
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0: De volta no nosso show da manhã. Deixa eu abraçar aqui a Miriam da 403 Sul. Beijo, minha amiga. O vereador Lucivan. Diga aí, Lucivan.
1: Bom dia, Azevedo Júnior. Bom dia, o vereador Lucivan. Azevedo, queria ouvir uma cantiga aí. Léo Magalhães, alô, fala comigo. Um bom programa. Tamo indo pra farma.
0: Pra farma. Seja bem-vindo, meu amigo, vereador Lucivan. Tudo de bom. Tocou ainda há pouco o Léo Magalhães, locutor, viu? Ô Lucivan, um abraço, queridão, tudo de bom. Quando são 10h40, se lembra dessa? Que saudade, né? Lá no começo da carreira de João Paulo Daniel, maior sucesso, né, gente? Tô apaixonado.

0: você foi longe agora, né? Que época boa, 1993. Quem era adolescente nessa época, gente, curtiu demais. Macarena, né? Com aquela coreografia gostosa de dançar. Aqui algumas músicas, entrar de volta. Los del Rio, Macarena, de 1993. Conferimos ainda João Gomes, meu pedaço de pecado. E João Paulo e Daniel, estou apaixonado, para você recordar. Agora são 10 horas e 51 minutos, 10 e 51 na Unitida FM com Azevedo Júnior, seu amigo de plantão por aqui, na programação mais feliz do Brasil. Com amor e alegria até o meio-dia. E o melhor ouvinte do mundo participando com a gente no nosso 63 999 15 62 34. Quem vai mandar áudio agora, sabe quem é? É a Wagner Azevedo. Rapaz, a Wagner Azevedo, por acaso, é irmã do Azevedo Júnior? Ela é Uber, tá circulando pela capital, parou agora um tempinho para respirar ali, para aliviar o pezinho, e vai mandar uma mensagem pra gente, né, Wagner? Diga aí, meu.
1: Bom dia, Azevedo Júnior.
0: Bom dia, lindona.
1: Como é que você tá, garoto?
0: Só alegria, só festa.
1: Eu, Wagner Azevedo, estou por aqui, artista de Palmas, rodando.
0: Aí sim.
1: Azevedo Júnior, quero mandar um alô especial pra família Azevedo Pereira Soares. Que esse final de semana, amanhã, nós estaremos lá em Aliança.
0: Aliança!
1: E aí eu quero mandar um alô especial aqui pra Ivone, Maria de Jesus, Neusivaldo, Filó, Egídio, Nelly, minha querida, beijo! Amanhã nós estamos aí pra dançar aquele forrozão. Pensa! Azevedo, o povo lá é animado.
0: Tô sabendo.
1: Nossa, Deus, você não tá entendendo. Tá 7 horas da manhã, no domingo, o povo tá dançando forró, uai. Então a gente vai estar por lá. Juntos, misturados e conhecer novas pessoas ali. Desde já vai ser muito gratificante. E desde já a gente já agradece o convite da família Azevedo Pereira Soares. Vamos aí, Maria do Socorro, Obelina. Vamos estar lá para marcar presença, né? Valdinês, meu primo, vamos estar lá junto. Beijo, Azevedo Júnior.
0: Eita, Wagner.
1: Deus venha estar com cada um aí da Unitins.
0: Valeu, Wagner Azevedo, minha irmã. Rapaz, essa festa eu fiquei sabendo. A Wagner me contou que o povo lá é animado, amanhece o dia. Pega o sol com a mão, rapaz, no forró. Mas não é um forró qualquer. Aquele forró bruto mesmo, tradicional, né? Lá na fazenda, o povo fica alegre, fica feliz e amanhece o dia no forró. Aí eu me lembro da minha infância lá na roça, desses forrós, né, rapaz? Tinha algo melhor que isso, não, né? Brinquedo, não, gente. O Valdinês deve estar ouvindo a gente lá, o Valdinês Azevedo lá, ela tá no Taquaruçu Grande, né? Ali perto do Posto Machado, né? Eu mandei um alô pra ele mais cedo, não sei nem se ele ouviu o Valdinês. Rapaz, o Valdinês, Wagner, é animado, né? Enquanto da família lá em Tocantins, rapaz, eu acordando 6 horas da manhã no meu soninho, Valdinei virado, feliz, animado, contando história, emocionado lá, né? Brinquedo, não, é só pros fortes. Valdinei é um desses, viu? Eu acho que eu tô ficando velhinho, rapaz, céu, tá? Não tô aguentando mais não. Wagner, beijo pra você, pra toda a família Azevedo Soares, boa festa, boa confraternização nesses momentos especiais da vida, em que a gente encontra os amigos, os familiares, os parentes, os nossos ancestrais, né? E a família Azevedo é essa família que se espalha aí, Tocantins, Goiás, Maranhão, né? Família muito grande. 10:54. Tá chegando Fernando Sorocaba e Danilo da

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0: Esse negócio de oi, tchau, vem lá, te usa e vai embora, fica esperto, viu? Você é objeto dos outros. Acorda pra vida, tá aí o som de Felipe Amorim, Mário Fernandes, esse é o oi, tchau. Aqui é 5 Azevedo Júnior, muita música boa, as novinhas, as velhinhas, as mais ou menos, toca no seu rádio, o melhor do piseiro, do pagode, principalmente sertanejo, toca bastante, né? O flashback também, conferimos aí Grupo Chocolate, Turma do Pagode, lá atrás, Fernando Sorocaba e Danilo e Davi. Agora são 11:04, seguinte, o intervalo é rapidinho, na sequência eu volto, trazendo a última hora do show da manhã, repleto de música boa, pro melhor ouvinte do Brasil, que é você aí, ó.
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2: O governo federal anunciou o programa Move Motos, uma linha de crédito voltada para motociclistas que trabalham por aplicativos. 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Para participar, o trabalhador precisa ter pelo menos 6 meses de cadastro na plataforma e 100 corridas realizadas. A contratação do crédito poderá ser feita a partir de 13 de julho pela Caixa, Banco do Brasil e instituições credenciadas.
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0: Por aqui, quando são 11:07, a gente voltou. E agora pra tocar aquela saudade de sertaneja gostosa. Eles eram uns queridíssimos daquele tempo, né? Anos 90, anos 2000. Zezé e Luciano.

0: sim, são 11:15. Bom dia, bom dia.
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0: Ai, meu Deus, essa daí foi pra borrar a maquiagem, minha amiga. Pra arrepiar os pelinhos do relógio.
1: Ah, Azevedo Júnior, não faz assim, porque eu posso me apaixonar.
0: Eu deixo, mulher, eu deixo. Gente, que lindo, né? As músicas têm o poder de nos levar a lugares incríveis. Algum lugar do passado você ouvia Mariah Carey com Hero, 1993. Que voz incrível, né? Até eu aqui fiquei sensibilizado. Respira, Azevedo Júnior. Sou canceriano, hein? Sentimental, não é brinquedo, não. Sai, sai fora. Ai, meu Deus do céu. Como faz falta as músicas boas do passado hoje em dia, né? Vamos falar de saúde agora, gente? Vamos falar, olha, cozinhar no domingo pra comer a mesma coisa até sexta-feira, ninguém merece, né, gente? Mas calma, que dá pra ter rotina de chefe sem enjoar do cardápio. O segredo está na estratégia. O primeiro truque de mestre é variar os temperos usando uma única base. Se você cozinhou uma boa quantidade de frango desfiado ou patinho moído, não tempere tudo igual. Divida em porções. Uma leva vira um refogado oriental com gengibre e shoyu. O shoyu, né? Outra ganha um toque mexicano com páprica e pimenta. E a terceira vira um molho de tomate caseiro. Uma base, três pratos completamente diferentes. O segundo passo é o congelamento correto. Use potes herméticos, de preferência de vidro, e tire todo o ar antes de fechar. Lembre-se de congelar em porções individuais. Assim você só descongela o que vai comer no dia, mantendo o sabor e a textura da comida fresca, né? Mas atenção, nem tudo vai bem ao freezer, viu? Alimentos que não congelam bem devem ficar de fora. Batata pedaçuda fica com textura de esponja. Folhas como alface murcham completamente. E derivados de leite, como creme de leite ou queijo Minas, costumam talhar e soltar água, né? Deixo para adicionar esses itens frescos na hora de comer. Com planejamento e criatividade, sua marmita vira um banquete diário, viu? Comer bem e economizar tempo nunca foi tão gostoso. Fica aí a dica do Azevedo Júnior para você. Vamos nós, para você que tá aí fazendo almoço, de repente você fez a marmitinha, essas dicas valeram a pena? Espero que sim, né? Meu amigo vereador Silvano tá chegando em Palmas? Tá chegando, tava na estrada.
2: Minha Azevedo, minha música, Azevedo, eu tô em cima da ponte, 12 mangue, esperando ouvir a música do Léo Magalhães, alô, fala comigo.
0: Em cima da ponte, rapaz, essa imagem da ponte é boa, né? É maravilhosa, de lá pra cá, de quem vem de Paraíso pra Palmas, eu fico sempre maravilhado com essa imagem, né, Silvano? Os prédios, o lago, ah, meu Deus, como Palmas é linda, né, Lucivan? Um abraço, queridão, tudo de bom, valeu, valeu. 11:22 pra você que tá chegando agora em Palmas. Tem Laona Prada.

Esse pagodinho gostoso, né? Tá na boca da galera, todo mundo cantando. O grupo Menos é Mais. 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Essa é a Unitins. Por aqui, o show da manhã do seu amigo Plantão Azevedo Júnior. Felizão. Sexta-feira, fazendo parte da sua manhã. Seguinte, depois do intervalo, tem mais música. Última meia hora da nossa programação.

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1: Confira no Motores em Ação descuidos simples e muito comuns que poderiam ser facilmente resolvidos na oficina, mas que acabam encarecendo a visita ao consultório médico. Mesmo com o filtro novo, o sistema de ar-condicionado guarda outra armadilha: a umidade que se forma no evaporador e vira terreno fértil para fungos e bactérias. É de lá que vem aquele odor de mofo ao ligar o ar-condicionado. Em casos extremos, esse odor pode indicar também a presença de micro-organismos como a legionela, associada a quadros respiratórios graves. Aqui, a solução não é trocar uma peça, e sim fazer a higienização periódica do evaporador e dos dutos. A recomendação é que a limpeza seja feita a cada 6 a 12 meses com produto e mão de obra específicos.
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9: De volta.
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9: Todo sábado tem sabadão, viu, gente? De 9 ao meio-dia com Azevedo Júnior. Fica ligadinho aí.
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9: Toda manhã segue por aqui. Pois é, o sabadão é o programa com muita informação, muita música boa de 9 ao meio-dia. Todos os sábados com Azevedo Júnior. Se você não ouviu, ouça, viu? Bom, agora são 11:37. Que tal a gente recordar um bons sons lá dos anos 70 mesmo? Que diz? Aumenta o volume porque essa vale muito.

0: peguei cantando alto ao som da Unitiza FM. Como é bom recortar, né?
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0: Zé Giovanni.
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0: saudade de você. Ao Sonzão de 1992.
1: Olha, amor,
0: sexta-feira linda de viver. Você que tá aí se preparando pro fim de semana, tem gente que vai se divertir, tem gente que vai descansar, e tá tudo certo, cada um na sua, né? E todos na Unitiz FM. Amanhã nós temos o sabadão de 9h30, fica ligado aí, viu? Bom, deixa eu abraçar aqui a turma boa que tá preparando o almoço, terminando de preparar agora, de você que tá aí no trabalho, ou pegando o trânsito agora, indo pra casa, pra almoçar, ou indo pro restaurante. Um abraço da Azevedo Júnior. Deixa eu abraçar aqui o José Raimundo ouvindo a gente, um bom dia pro Adelino também, curtindo a programação, tá todo mundo aqui na boa, né? Turma boa lá de Taquara do Sul, meu amigo Garapa, tem programação amanhã de tarde e depois de amanhã lá em Taquara do Sul, né? Programação 0800, rapaz, tá top essa programação aí, imperdível. 11:47, Zé Felipe e Ana Castela.

0: saúde. Super sequência no nosso show da manhã. Lá atrás tocou Zé Felipe, Jean Giovanni. Quando são 11:54, 6 faltando para meio-dia. Finalzinho de mais uma edição do nosso show da manhã. E o seu amigo de plantão agradece a sua audiência, preferência na capital, no interior, na cidade e no campo, ouvindo a nossa programação. Muito obrigado. Boa sexta-feira para todo mundo. Bom fim de semana que se aproxima. Amanhã a gente volta a se falar no nosso sabadão de 9 ao meio-dia. E agora a programação segue com Carla Morena e Maiara Abreu no A Hora da Notícia, tá bom? Aqui na Rádio Número 1 do seu rádio. Se cuida, saúde e paz, o resto a gente corre atrás, meu amigo. Bom almoço, bom apetite pra quem vai almoçar agora. Tchau, até amanhã.
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3: O Tocantins é marcado por altas temperaturas, longos períodos de estiagem e recorrentes focos de queimadas. 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

0: tarde, muito boa tarde para você que está sintonizado do outro lado do rádio, para você que está ligadinha.
1: Nanã?
0: Tudo bem com você, meu ouvinte querido, minha ouvinte maravilhosa? Que dia é hoje, meu bichinho?
2: Hoje é sexta-feira!
0: Aê, cheirosinha, isso mesmo, hoje é sexta-feira, eu sou a Carla Morena. Te faço companhia até uma hora da tarde, o nosso programa Hora da Notícia. Meio dia e 11 agora, cadê a alegria? É com essa alegria aí, bem aí que dá certo.
1: Aí dá certo,
0: né, minha comadre? Então tá tudo em ordem?
3: Aqui tá tudo em ordem.
0: Então pronto, aqui também. Que bom que você tá aí do outro lado do rádio, ouvindo a Unitins FM, acompanhando a partir de agora o Hora da Notícia, aquele programa que tá na hora do seu almoço, na hora da metade do seu dia e que traz informação, traz carinho, traz amor, traz tudo de mais maravilhoso pra você. Cheiro no cangote já já, aqui no Hora da Notícia. Hoje é sexta-feira, o menino falou, menino, é.
2: Hoje é sexta-feira!
0: Pronto.
2: Hoje, hoje é quinta,
0: não, é sexta-feira mesmo, 17 de julho de 2026. Venha com a gente curtir o Hora da Notícia, eu, Carla Morena e Maiara Abreu, aqui na Unitins FM. Olha, a gente tem aqui hoje vários recadinhos importantes para você, para o seu final de semana. Tem dica boa aí, tá? Para você curtir aí a folga. Vamos que vamos juntos por aqui. Tá faltando você. Mande mensagem para o nosso WhatsApp. 999156234 é o nosso número. Já tá aqui no jeito te esperando para você mandar aquele alô. Aí você fala oi, a gente fala oi. Aí começa aquela amizade sincera e a gente fala seu nome, manda aquele cheiro caprichado para você, tá bom? Pronto, né não, comadre?
1: Né não?
0: É desse jeito. Então vamos que vamos, minha companheira de todos os dias no Hora da Notícia, que é também a outra banda deste programa, está por aqui. Oi, dona Maiara Abreu, boa tarde, bem-vinda a esta sexta-feira, tudo bem com você?
4: Olá, boa tarde para você, boa tarde para os nossos ouvintes aqui do Hora da Notícia, tudo certinho, tudo organizado e tudo muito feliz para mais um dia, comadre. Né não, é isso.
0: Pronto.
4: Aê, vocês estão felizes assim? Por quê? Que dia que é hoje? Ah, tá explicado. É porque hoje é sexta-feira. E aí vocês estão todos animadinhos, então.
1: Hoje é
4: né?
1: sexta-feira.
4: Isso, hoje é sexta-feira.
0: Hoje todo mundo acertou.
4: Todo mundo acertou. Por que que você acertou? Por quê?
0: É, porque será? Fala a semana inteira. Um dia ele
4: acertou. Sabe por quê? Porque muita gente tá aguardando por essa sexta-feira. Tem gente que tá só torcendo assim, São Pedro, não manda chuva hoje não.
0: Não manda ventania pra praia.
4: É, não manda pra essa praia hoje não.
0: Só aquele solzinho de leve. Hoje amanheceu um frio, Maiara.
4: Foi frio.
0: É, aqui na capital, viu, gente? Amanheceu um frio. E aí na sua cidade? Aquela cruviana também, logo cedo. Moço do céu. Olha, vou te falar, viu? Falei, cadê? Me deu a coberta aí pra eu me embrulhar, que não teve jeito.
4: Imagina quem tava na beira da praia.
0: Imagina quem tava em Taquarussu, quem acordou abrindo aí a barraca, né? Uhum. Lá na praia e colocando o pezinho na areia gelado.
4: Geladinho, né? Pois é,
0: Taquarussu grande, né? Quem tá aí também na região das serras, nas fazendas, pertinho daquele corguinho que tem. Ei, menino, tava frio.
4: E aí, nós estamos aguardando vocês, porque também tem programação pro final de semana. Pra quem já tá sumindo aí no final de semana, ó, Alain Maranhão, não suma não. Vem aqui hoje, o Guiuzinho some na quinta, volta na segunda.
0: Muita coisa esse fim de semana, além de muitas praias, de programação em muitas praias, aqui na capital também, tem também Miracaxi, meu Deus, tem coisa demais, vai ser
4: de norte a sul, de leste a oeste, né, então a gente, claro, vai aqui trazendo alguns destaques para vocês. Trouxemos já ao longo dessa semana. Mas hoje, sexta-feira, Deus e Mar vem mais alegre e automaticamente os meninos também. Vamos então para o nosso WhatsApp. Qual que é, Carla?
0: É o 999156234. Você não me pega mais,
4: é
0: não.
4: É só mandar mensagem para nós, porque aí você vai conversando com a gente. E claro, vai deixando aquele cheiro no cangote. Vamos almoçar juntinhos, porque é melhor o almoço, gente, quando tem gente em casa, tem pessoas que não gostam, né? Mas algumas gostam quando vem alguém almoçar com a gente. É do mesmo jeito quando vocês vêm aqui para poder almoçar conosco, né?
0: É isso aí. Mayara, antes da gente entrar nas informações de hoje...
4: tem mais recado para o pessoal?
0: Eu quero só mandar um recado especial aqui. Olha, gente, lá pro pessoal da comunidade... do Quilombo Morro São João, é um assentamento histórico lá no município de Santa Rosa, né? É, formada aí há mais de 200 anos essa comunidade quilombola Morro São João, e eles estão com a programação lá, que é o Festejo de Santana, maravilhoso, começando hoje, 17 de julho,
4: olha
0: até
4: só,
0: o dia 26 de julho, né, gente? Uma
4: e
0: programação,
4: o que é que vai ter de programação por lá, Carla?
0: Maravilhosa por lá, deixa eu aumentar aqui que a pessoa usa óculos, Olha aí, gente, hoje já começa aí a novena e a missa e a abertura dos festejos, amanhã também tem novena, domingo tem novena e a reunião e a saída das folias. No dia 20 já é o giro na comunidade, o almoço na Casa do Imperador, né? Também tem aí dia 21 a novena e missa, dia 22 também, dia 23 também, dia 24 já é o dia da bandejada. Também o Imperador para o Capitão do Mastro e o Capitão do Mastro para o Imperador. Também tem novena, programação até o dia 27, né? Deixa eu ver, 25,
4: é dia 20,
0: né?
4: Dia 26
0: de julho. Isso, uma programação especial aí, vai ter batizados, vai ter reinado, muito almoço aí, né? Almoço com churrasco também. O Imperador é o Domingos José Gonçalves, a Imperatriz é Odete Novaes, o Capitão do Mastro é o Gilberto Moreira Guimarães e a Rainha do Mastro é a Elijânia da Rocha Santos, né? Tem também o pessoal da Folia de Baixo, que é a Iraci Moreira e o Alisson Gonçalves Guimarães, e a Folia de Cima, que é a Otacília da Sena Ferreira, tá, gente? Então, uma grande programação, com muita música boa, vai ter forrozão pancada louca aí no dia 24.
4: Aí sim, menina!
0: É, aí, ó, gente, então, muita coisa boa pra você curtir na comunidade Morro São João, tá? Comunidade quilombola em Santa Rosa do Tocantins, fica aqui pertinho da capital também. Um grande abraço aí pra comunidade, ó. E nós vamos divulgar aqui na nossa programação esse evento também, tá?
4: Cheiro
0: bom?
4: No cangote pra cada um de vocês, que seja um evento incrível como é todos os anos.
0: Muito bem, vamos seguindo por aqui o nosso programa Hora da Notícia. Agora sim, chame aí, Mayara.
4: Simbora, chame sim que você vai sim pro momento
0: sim.
4: Informação.
0: É agora.
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0: Pronto, meio-dia e 18, estamos aqui para trazer informação para você também. Daqui a pouquinho tem aquele momento da nossa diversão, da nossa brincadeira, de muito carinho. Mas agora a gente traz aqui, gente, informações sobre Chapada de Natividade. O Ministério Público do Tocantins recomendou algumas medidas para o município, que o município adote essas medidas para evitar o desabamento de uma igreja aí do século 18 ainda, que é muito importante, que faz parte do patrimônio histórico da comunidade da região. E a Mayara traz os detalhes para a gente agora sobre quais foram essas recomendações que o Ministério Público fez e por quê, né? Mais ou menos como é que está o estado lá da obra, né, da igreja, e a Mayara vai trazer esses detalhes. Diga lá, Mayara.
4: Pois é, Carla, essa é uma atualização que a gente vem trazendo e acompanhando aí. O Ministério Público, então, encaminhou a recomendação para a Prefeitura de Chapada da Natividade e a paróquia Nossa Senhora de Santana. As principais orientações estão, entre elas estão a medida e medidas imediatas para que evitem, gente, o desabamento da igreja matriz e também um planejamento de forma imediata para a restauração deste prédio. Construído, aí a gente reforça, no século XVIII, com taipa e também adobe, né? A gente destaca que é um material totalmente diferente, precisa um cuidado para poder também ser restaurado. Então, por isso, esse planejamento e essas medidas aí com muito cuidado, porque é um templo, é um patrimônio histórico que precisa de muito cuidado, que está em avançado estado de deteriorização, na verdade, desculpa, e corre o risco, então, de desabamento. Para evitar que isso aconteça, esse pedido do Ministério Público, tá? O órgão também estabeleceu venceu o prazo de 10 dias para que o município e a paróquia executem juntos, tá, as medidas emergenciais, instalando já de início uma cobertura provisória, também impermeável, e reforçando o escoramento aí das paredes que ainda resistem lá neste local. Além disso, deve ser garantido o recolhimento e o armazenamento adequado das peças que fazem parte, né, gente, dessa história. São peças históricas por lá, como os tijolos de adobe soltos, as madeiras originais e também as imagens sacras que fazem parte deste conjunto. Os responsáveis têm, então, 30 dias para apresentar este cronograma detalhado para a restauração completa dessa igreja. Então, é um trabalho que deve ser feito, então, pelos dois órgãos, né, o município e a paróquia. E agora, com esse prazo de 10 dias de início para executar já essa primeira ação, que é de recolher tudo que é histórico lá e guardar em um local seguro, e depois 30 dias para apresentar esse cronograma completo.
0: Muito bem, Mayara Abreu. Tá aí, a gente vai acompanhar também essa informação para trazer novas atualizações para você, tá bom? É patrimônio aí do nosso Tocantins, que precisa aí ser preservado. A Viviane Goulart chega agora aqui na nossa programação trazendo uma informação aqui inusitada, gente. Porque, olha só, estamos, como a gente falou mais uma vez, né? Fala mais uma vez, no Tocantins, neste período do ano, já começa o período da estiagem. Algumas chuvas podem acontecer, mas muito raras, que é aquela famosa conhecida como chuva do caju, a do chuva piqui. Do piqui, né?
4: Só que aí, cara, a gente mas sabe que não, é, que não chove. É. Aí você falou assim, não, amiga, eu vou combinar meu casamento pra esse mês de julho, porque não, eu gosto chove. De praia, meu marido gosta de praia.
0: Tem sol,
4: tem,
0: né?
4: Tem sol, os alugar. Convidados não vão precisar nem se empiriquitar tanto, porque ali no meio do Araguaia você vai aproveitando ali a brisa, né? E depois as fotos.
0: É. Ah, vai casar no Nordeste? Nada, tem praia no Tocantins. Tem praia. De julho, vamos casar aqui no Tocantins. Nossa história começou lá,
4: isso,
0: de repente, né?
4: Não tô falando, tem um que pouquinho é disso também.
0: Mas aí vamos fazer o casamento. E aí o que que acontece, gente? Uma tempestade, né?
4: Ô, mulher.
0: Tempestade com muito vento, que arranca tenda, que joga cadeira pra tudo que é lado.
4: Aquela que aconteceu em Caseara? Pois ou em Araguacema, quer dizer?
0: Pois é.
4: Também aconteceu em
0: Aconteceu em Conceição da Araguaia também, no Pará, né? Arrancou. Eu vi o vídeo do pessoal agarrado nos ferros das tendas,
4: né?
0: Segurando ali pra não voar.
4: Carla, e nesse caso aqui, eita, do casamento, eu acompanhei os vídeos também, a noiva, ela chegou a descer lá,
0: ô,
4: pra
0: gente,
4: poder entrar no local, e os convidados correndo pra poder se abrigar em algum espaço. Como era praia, tava tudo aberto, né? Ninguém,
0: eita,
4: esperava.
0: Uma tempestade.
4: Pois é.
0: De ventos, principalmente, né, gente, nesse período aí. Viviane Goulart vai contar essa história pra gente. E assim, né, é um momento de amor, de celebração, pego de surpresa, mas, claro, não vai atrapalhar nada,
4: deu,
0: né?
4: Deu tudo certo, Viviane, tudo... no final?
0: Bora boa saber tarde. Aqui. Oi, Viviane.
5: Olá, boa tarde, Carla Morena, Mayara Abreu e ouvintes da Unitins FM. Pois é, pessoal, essa é uma daquelas histórias que chamam a atenção. Essa semana, moradores de algumas regiões do Tocantins foram surpreendidos com chuvas em pleno período de estiagem. Mas o que para algumas cidades foi só um chuvisquinho, em Araguacema isso virou uma tempestade. E aí um casamento que seria realizado em uma praia da cidade foi atrapalhado por essa tempestade. Imagens feitas no local mostram que por causa da chuva e da ventania, os convidados tiveram que correr e buscar abrigo em tendas e parte da ornamentação ficou debaixo de chuva. Esse imprevisto ele acabou impedindo a realização do casamento no dia programado, mas essa história ela não termina com final triste, viu? Passado com a ajuda dos amigos e de familiares, os noivos conseguiram realizar o tão sonhado casamento na praia. No dia seguinte, eles reorganizaram tudo com a ajuda ali da família e se casaram às margens do Rio Araguaia, em uma cerimônia que ficou linda e que está carregada de histórias para contar. Felicidades aí aos noivos. Viviane Goulart para Unitins FM.
0: Ai, gente, que legal essa história. Obrigada, Viviane, por trazer aqui, né? Apesar dessas dificuldades, a gente viu as fotos aqui agora. Apesar da dificuldade, ainda sobrou o arco de flores lá, né? É, pra noiva passar lá embaixo,
4: sim,
0: né?
4: Sim, e aí, Carlos, que eu achei mais... A Vivi resumiu aí, né? Que eles casaram no dia seguinte. Gente, ele, a decoração, as fotos, foram tudo, todos remarcados, né? E sim, cada um entendeu ali também a situação. E aí foi uma força-tarefa pra limpar mesmo as flores, o que dava pra reaproveitar, né? Pra poder fazer uma decoração nova. E, claro, ficou muito lindo, porque não faltou amor dos padrinhos, dos noivos, que foi lindo, sim, e ganhou uma grande repercussão. E nós estávamos comemorando junto com eles, sem nem conhecer o casal, porque a gente imagina a aflição dessa noiva, porque a gente
0: não
4: espera,
0: é, gente,
4: que no dia aconteça tudo certo, não dê nada de errado. Já pensou?
0: Mas pode acontecer, né? Muita gente não quer casar em janeiro, nem em dezembro, nem em novembro, com medo da chuva,
4: eu conheço,
0: né?
4: Um bocado que não gosta.
0: É, mas aí é por causa de outra coisa, né? Mas olha, gente, apesar então desse período de estiagem,

0: Estranho, mudanças favorecidas aí, segundo a meteorologia, por circulação atmosférica, né, gente? Seria essa aí uma das explicações, né? Mudança no clima pode ser explicada por isso, né? Então, as chuvas que vêm sendo registradas aí, elas têm aí uma explicação deste fenômeno. A localização, por exemplo, da região do Bico do Papagaio favorece que mais chuvas aconteçam lá em julho em comparação ao resto do estado. Tem uma circulação atmosférica que acontece ali no norte do Tocantins e a influência da baixa pressão que predomina ali naquele local pode levar chuva para a região. Isso acontece em várias regiões aqui do Tocantins, tá bom?
1: Tá bom, então, agora, né, a gente torce para que eles possam continuar sendo felizes, os convidados aproveitem bastante, porque continuaram lá na praia, já começaram aí o final
0: de semana.
1: E como
0: a Vivi falou, agora com história para contar,
1: história, né? História para contar. Agora, depois do susto, né, Carla?
0: Ai, meu Deus.
1: Vamos, então, seguindo, porque tem programação para esse final de semana. Nós destacamos algumas ao longo da semana aí para outras regiões e também vamos falar sobre nossa capital, Palmas.
0: É, gente, no mês de julho, né, a gente sabe que aqui é praia no Tocantins e a capital tem as suas praias permanentes, mas em julho uma programação especial também para quem está de férias. É o Palmas Férias 2026, que segue nesse fim de semana, com atrações para todas as idades aqui nas praias da capital. Na Praia da Graciosa, a programação começa hoje, nessa sexta-feira, 6 da tarde, vai ter a apresentação do sexteto da banda da Guarda Metropolitana. Logo depois, vai ter lá o palco com a cantora Eletra. No sábado, as atividades começam 5h30 com aulão de dança. Nós vamos estar lá, né?
1: Olha, não, aí, você, não vai tá lá. Você depois de ontem, minha amiga, eu tô vendo que você tá on na dança.
0: Um aulão de dança, depois vai ter aí o show da banda Pagodão S.A. Domingo, a partir de 5h30, também tem aulão de dança. E à noite, a cantora Melissa Lima. Atrações musicais que chegam aí também a outras praias da capital. Sábado, 6 da tarde, tem o Júnior Ferri, que se apresenta na Praia das Arnos. No domingo, às 4 da tarde, tem Nathan Rios, que sobe ao palco da Praia do Caju. Na Graciosa também vai ter torneio de beach tênis e vôlei de praia para quem curte mais o esporte. E, claro, como a gente já falou, o circuito gastronômico com pratos em 7 restaurantes da Orla, com itens aí, né, do nosso cerrado, né, da nossa culinária tocantinense, tá bom?
1: Então, pra você que gosta de uma praia específica ali, ó, já a nota programação no site da prefeitura tem todos os detalhes e, às vezes, você quer conhecer uma outra praia também, essa é a oportunidade, tá bom?
0: Muito bem, é isso aí, vamos seguir.
1: Meio-dia e 29 já, companheira?
0: Já, meu Deus do céu, cadê você?
2: Cadê você? Ah. Eu tô ouvindo o rádio.
1: Você tá ouvindo o rádio?
0: Pronto, então vamos pro cheiro no
1: cangote. Hoje ele não vem dizer que não vai, não, né?
0: Não, hoje ele vai.
1: Hoje ele vai, que é porque eu quero dizer o seguinte, se ele não for hoje, amanhã eu não vou.
0: Ah, é? Porque amanhã você não
1: amanhã...
0: tá aqui.
1: Gente, vou atualizar vocês aqui. Amanhã a gente vai descobrir se filho de Carlson com Natânia é menina ou menino.
0: É, pois é.
1: Então, semana
0: que vem... E o seu
1: vem...
0: voto? Vamos fazer o bolão.
1: Menina.
0: Eu, pra mim, é menino.
1: Natalina.
0: Menino homem?
1: Natalina. Isso é Natalson, né?
0: Vamos ver. Quem
1: então
0: sabe?
1: Vamos, depois a gente vai descobrir.
0: Vamos lá pro cheiro no cangote. Hoje não tem almoço aqui do Valdivino, já vou adiantando. Bora que bora.
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0: Muito bem, nosso cheiro no cangote começa agora aqui na Unitins FM com você, que é o melhor, a melhor ouvinte do mundo. Ô, coisa boa,
1: e
0: ter sua
1: falar
0: companhia.
1: Nos ouvintes que batem o ponto. É. Ponto parece com quem?
0: Ponto?
1: É.
0: Não sei.
1: Daniel Balu.
0: Ah!
1: Ei, falar em ponto, Daniel Balu bateu o ponto dele?
0: Ele disse que tá ouvindo a rádio aí,
1: tá
0: ó.
1: Tá ouvindo?
0: Tá, por incrível que pareça, ó. Tô ouvindo a rádio.
1: Pois olha só, bate seu ponto aqui, Daniel, por favor,
0: Daniel,
1: vamos saber.
0: Daniel Balu está na sintonia. Ei, Daniel.
1: O
0: tudo
1: cheiro
0: bem?
1: No
0: tá lá
1: cangote.
0: Ouvindo. Eu fiz uma promessa pra ele, Mayara, depois eu vou lhe contar.
1: Ah, então é por isso que ele tá ouvindo, que é pra saber se você tá pagando a promessa.
0: É, vou pagar a promessa, mas nós vamos organizar.
1: Mas você prometeu só por você, né?
0: Não, por você também.
1: Não, eu logo vi, quando você falou bem assim, eu vou lhe contar.
0: É, porque o Daniel, sabe, ele é uma pessoa assim maravilhosa,
1: sim.
0: Ele é um partidão, entendeu?
1: E aí você faz a promessa

0: comprometendo os outros.
1: Porque nós já somos profissionais nisso, ainda é casamento.
0: Sim.
1: Pois pronto, então nós vamos
0: combinar. Vamos organizar.
1: Depois. É isso.
0: Vai dar certo.
1: Vamos que vamos, então.
0: Bora comer um arroz com moela?
1: É hoje?
0: Isso.
1: É, tá bonito, tem um caldo ali também. Ei, caldo, menino, tudo de bom. E aí, meu amigo Domingos? Cadê, menino? Menino, aqui, pronto.
2: Bom
1: outra
2: dia,
1: hein, Carolina.
2: Bom
1: nota
2: dia, Maiara Abreu. Bom dia. Se vocês não cortar a fila, hoje eu sou o primeiro, né? Mas vocês gostam de cortar a fila.
1: Nossa.
2: Pois
1: olha,
2: é, Domingão, tô por cá aqui deitadinho na minha rede aqui, ó. Mandar um abraço, sabe pra quem?
1: Jane.
0: Chegou.
2: A nossa amiga Jane Silva.
1: Tá em solo
2: lá...
1: tocantinense.
2: Na Oreni 1.
1: E Jane.
2: E pra toda a galerinha da animação, tô por cá. Fechemos a semana com chave de ouro.
1: Muito
0: arrasou.
1: Bem.
2: Fui. Tchau, obrigado.
0: Tchau, obrigado.
2: Um abraço
0: pra
2: nossa amiga Marta Rocha também, que tá ligadinha, né?
0: Tá bom.
2: Oi, gente. Tem mais gente ligada. Ô, moça. Meu amigo Jadson Jardim também, ele tá ligadinho.
0: Se for
2: não
0: todo mundo
2: ligar,
0: assim mesmo,
2: tá
0: lembrar, amigo, vai até o Fantástico
2: no
0: domingo.
2: Fala, não, vi você falando lá com as meninas na hora da notícia. A Hermínia, a esposa dele, não perde o programa.
1: Verdade,
2: viu?
1: Hermínia, nossa
2: ouvinte. E um abraço mesmo para o meu amigo Honorato. Honoratão também não perde o programa, viu?
1: Cheiro,
2: fui.
1: Honorato.
2: Tchau, obrigado.
1: Um abraço para vocês. A Hermínia tá sempre ouvindo mesmo, ela é nossa querida, viu?
0: Manelão.
1: Manel tá ligado. Será que vamos ouvir o áudio?
3: Boa
1: dele
3: tarde, Carla.
1: Oi, Manel.
3: Morena,
1: tudo
3: Maia
1: bem?
3: Boa tarde,
1: tudo
3: boa tarde.
1: Tudo bem, cheiroso?
3: Eu gostaria de saber qual dia que eu posso ir pegar meu... Pinto Café Maratá aí, só que eu posso ir só depois das 4 horas. O dia de sábado tem esse pedido aí. Responde aí pra mim, por favor.
1: Tá bom, meu amigo. Nós vamos lhe responder aí. Calma, barra ainda que nós vamos
0: tá,
1: organizar.
0: Tá, vamos organizar.
1: É, tá bom? Cheiro pra você. Abraço pro Vilonei Soares, tá lá em Taguatinga também, sempre acompanhando a nossa programação. Ó, beijinhos, Vila.
0: Oi, Vilonei. Bom final de semana pra você. Cadê a marmita? Filma pra nós, igual você faz aquele vídeo assim com bem
1: sempre
0: feito,
1: manda, né? A gente queria ver. E ela deve ter almoçado já,
0: também,
1: né,
0: acho que já.
1: Meio-dia 33.
0: Eu falei que a promessa pra ela não tava boa, Carla. Eu falei.
1: Maiara fez ameaças ontem à Elisângela na Fazenda Frigolá.
0: E Tiaguinho também, entrou no bolo.
1: Tiaguinho também. E ela chegou aqui hoje com o cardápio. Deu tempo de filmar.
0: Desse jeito aí.
4: Bom dia, boa tarde às meninas.
0: Tá
4: por aqui, né? Que ontem eu fui ameaçada se eu não fazer essa cardápio aqui pra mandar hoje.
0: Sim.
4: Agora não é nem 11 horas. Eu já tô fazendo.
0: Tá
4: só
0: vendo
4: vocês
0: como dá
4: certo?
0: Como você consegue?
4: O arroz, feijão. Macarrão.
0: Eita, esse macarrão aí eu queria um pouquinho.
4: Isso aqui não é carne de porco, não, viu? É carne de gado. Aí tem umas cenourinhas dentro, cebola.
0: Sim,
4: bola,
0: pra render,
4: bem,
0: né?
4: Tá bem gostosinho.
0: Dá uma rendida.
4: Cozida.
1: Tudo
4: aí
1: de
4: ali
1: bom.
4: Tô terminando de cozinhar uma mandioquinha ali. Já vou fazer marmita. Cheiro pra vocês, tô por cá na escuta.
0: Pega encomenda? Tem duas.
1: Ela mandou aqui mais um vídeo também pra gente do Thiaguinho, ó. Cadê? Cadê, meu
5: bom dia, tia Maiara. Bom,
0: bom
5: dia, tia.
0: Bom dia,
1: meu amor.
5: Eu posso até não estar aparecendo, mas eu tô ligadinho no rádio.
1: Ah!
5: Um cheiro nos olhos da Serena aí, beleza?
1: Tá bom, meu amor. Obrigada.
0: Beleza, Carla.
1: Thiaguinho tá lá na cozinha com a mãe dele, né? Muito bem, meu filho. É isso aí. Um abraço pra você.
0: Agora sim, Elisângela. Um cheiro
1: agora
0: pra vocês.
1: Agora tá em dia, tá em dia. Pagou o que devia, não deve mais,
0: um
1: né?
0: Cheiro pra galera de Imperatriz no Maranhão, pro Jonta, pra comunidade Barra da Aroeira. Ô, Lonelto, um cheiro pra você,
1: cheiro
0: pra Evanilza
1: pra
0: Matos.
1: Aí na Barra da Aroeira, viu? Valeu demais a nossa parceria de sempre, né? Eles estão sempre ligados. E coisa boa, danada.
0: Tô bem aqui pensando. Poliana morre de medo de aranha, né? Será que ela um dia vai no Morro da Aranha conhecer o Guiú?
1: Vai, porque ela encara a aranha, né?
0: Moça, encara não, porque a bichinha morre de medo dela.
1: Nada, moça. Ela tem precedente, né, gente? Não é brincadeira,
0: eita,
1: não.
0: Guiúzinho, tem como trocar o nome aí, não, Guiú?
1: Guiú, como é que você tá, cheiroso?
6: Boa tarde, Carla Morena. Boa tarde, Maiara de Abreu.
0: E que é esse cansaço?
6: Boa tarde, Deusima Bispo.
0: Tá subindo
6: a
0: ladeira.
6: A gente Guiuzinho da qualidade dentro do parque. Vou oferecer a próxima música lá pra aquela galera ali na serra, no alto da serra.
0: Sim.
6: Ali. Depois da soja Valadares. Ali na Chácara do Macaco. Tamo por cá, pessoal. Mandar um abração pro meu amigo Zé Caipira, Negão, Divan, Papagai, Bob.
0: Sim.
6: meu amigo Goelzinho, todos que estão na escuta. Oferecer a próxima moda pra essa galera.
0: Tá bom, vai
6: tamo
0: uma boa aqui, ali. Ó.
6: Sextou. E até segunda.
0: E a do Leandro Silva aqui arrumada com a
1: ontem
0: Carla.
1: Ontem a gente tocou aqui coladinho pra você, viu, Guiuzinho? Especial foi, teve no finalzinho do programa.
0: E teve a música do Goiano tocada ontem também.
1: É que ontem você tava com pressa. Você saiu correndo.
0: Foi, tava uma ligação
1: uma ligação.
0: Sim.
1: Né?
0: Então
1: pronto.
0: Canta errado ainda. Ô, Goiano, um cheiro pra você, pra Simone, pra Sônia Helena, ó.
7: Já tô ligado. Tamo junto, entendeu? Vamos que vamos. Mayala, Simone já tá acabando de fazer o banheirê, tá finalizando, entendeu? Eu falei, eu vou ligar nas meninas pra trazer as meninas.
0: E, e a foto, o vídeo, não tem?
7: Finalmente! A Jane está em palco, a gente chegou.
1: Solo Tocantinense.
7: Tamo junto.
0: Tamo junto.
7: Entendeu? Hoje eu quero oferecer uma boa pra Jane.
0: Tá bom, tem uma boa aqui que vai mandar
7: viajou
0: pra você também.
7: Muitas horas de voo, dá até o bagaço.
0: Beijo, Goiano, pra você e pra Goiano. Todo mundo, tá?
1: Pra você e pra Simone aí na escuta, Sônia Helena,
0: manda
1: nossa amiga Jane
0: almoço.
1: Também. Vereador Lucivan também tá ligado. Ai, ele mandou
0: aqui a Emanuele.
1: De uma princesa, meu Deus do céu.
8: Bom dia, bom dia, bom dia, bom dia pro Drio, Carla
0: Tudo
8: Moreno,
0: bem?
8: Maiara Abreu. E Deusimar, cadê Deusimar? Já comeu os peixes, Deusimar?
0: Não, amiga, ele sumiu.
8: Bom dia, rapaz, eu tô aqui nessa palma de vocês. Tô aqui, indo pelo porto aqui. Tem 40 minutos que eu tô em cima da ponte. Pensa no cintipado nojento aqui,
0: meu. Ixi, amigo.
8: Um bom programa pra vocês, minha querida.
0: O Sérgio Murilo
8: ótimo
0: tá contigo.
8: Ótimo semana pra vocês e sua família. E Deus abençoe vocês. Tô aqui
0: também,
8: em cima da ponte
0: querido.
8: De Bafada.
0: É bom que você escuta mais
8: qualquer
0: a gente.
8: Qualquer música que vinha aí, oferece aí pro vereador Lucivan, tá valendo.
0: Tá
8: um abraço. Cheiro no cangote.
0: Cheiro no cangote,
1: e
0: ó.
1: A princesinha?
8: Olha aí a netinha do vereador Lucivan.
0: Ah, não, gente.
8: Tá com 6 dias.
0: Não, já tá desse jeito, esperta.
1: Eita, esse vovô vai babar de
0: hoje.
1: Que coisinha linda, princesinha.
0: Ai, Emanuele,
1: muita saúde pra ela, viu? Bem-vinda ao mundo, o mundo é maravilhoso.
0: É verdade, ó, vai ser amiguinha da Serena.
1: É.
0: Zacarias Martins manda um áudio pra nós hoje. Oi, Zaca,
1: Oi,
0: tudo
1: Zaca.
0: Bem?
1: Que de
9: muito, mas muito bom dia, meus colegas, Mayara Abreu e Carla Moreno.
0: Um cheiro pra
9: aqui
0: você,
9: em Gurupi,
0: Zaca.
9: Na sintonia da Hora da Notícia. E aproveito pra mandar um abraço para minha grande amiga, a escritora Leni Dias, que também é professora em Araguaína. A Leni está fazendo aniversário no dia de hoje. E eu desejo para ela tudo de bom. Um
0: tudo
9: feliz
0: de bom.
9: Aniversário.
0: Você tá demais, Zaca. Um cheiro para você.
1: Aproveitando, né, que muitas pessoas maravilhosas fazem aniversário.
0: Tem alguém maravilhoso
1: dia 17
0: hoje?
1: De julho? Tem, gente. Hoje é aniversário do nosso querido amigo. Deusimar Bispo.
0: O quê? Não acredito.
1: Deusimar, tá ouvindo aí? Se você não tiver, Maria Helena tá, te passa o recado. Cadê?
0: Parabéns. Eita, ele vai brigar, mas tá bom. Ô, Deusimar, briga não.
1: Deusimar não gosta de celebrar o aniversário dele, ele não gosta de ser o centro das atenções, ele não gosta nem de sair em foto, porque o Deusimar é aquela pessoa tão maravilhosa que ele prefere fazer a alegria dos outros,
0: do
1: né, Mayara?
0: Dele.
1: Do que a dele mesmo.
0: Mas
1: né?
0: Como ele
1: é
0: não
1: feliz
0: se manda
1: com a família
0: nesse
1: dele.
0: Programa.
1: Ele é feliz com a família dele e os amigos dele sendo felizes, né? Mas como a gente, ele é muito importante pra nós. Nós amamos muito o Deusimar e ele é uma pessoa muito querida no coração de cada um de nós aqui, não só pelo porque a gente faz o programa junto, mas porque ele é nosso parceiro em muitos momentos,
0: muitos
1: né?
0: Muitos momentos.
1: E ele é uma pessoa muito especial para nós e mesmo ele não gostando de celebrar, a gente faz questão de vir aqui e dizer a você, Deusimar, e a sua família, obrigada aí por você ser essa pessoa tão incrível, que você tenha muita saúde. Pra trabalhar o tanto que você gosta, você ama trabalhar, né? Mas pra aproveitar também a vida ao lado da sua família, que te ama tanto, e de nós, os seus amigos, né?
0: Deus é lindo, um cheiro, menino bom, meu, da Carla Morena, das suas ouvintes, dos seus ouvintes, que também gostam muito de você. Você é muito especial e um amigo muito importante pra nós. Aproveite seu dia, comemore sim. Beba aquele suquinho de murucujá que você gosta, depois
1: Gatoradezinho.
0: Gatoradezinho, e aí depois você chama a gente pra comer um churrasco, tá bom?
1: Muito bem, um cheiro pro nosso amigo Deusimar. Vamos pro intervalo?
0: Vamos pro intervalo. Só mandar um cheiro especial pra Juscelena, que é a primeira vez que ela participa aqui do programa. Ela lá de Luz e Mangues, ela falou assim: Carla Morena, Maiara Abreu.
1: Oi, linda.
0: Eu sou a Juscelena aqui de Luz e Mangues. Eu escuto a rádio de vocês todos os dias aqui,
1: né,
0: em casa.
1: Olha que coisa boa. Cheiro pra você, linda.
0: Seja bem-vinda e venha mais vezes, amiga.
1: Um cheiro, venha sempre, tá bom?
0: Eu ia oferecer a Leandro Silva que Deusimar guarde um forrozinho. Não foi eu, não. Foi Deusimar.
1: Pronto,
0: pode ser?
1: Então.
0: Vamos, Deusimar. Pra você, sonho lindo, ó, Leandro Silva.
1: Já a gente tá de volta, 12:41.
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1: De volta por aqui com o programa Hora da Notícia. Ó, antes da gente retornar aqui para os nossos ouvintes, que são muitos aqui na sintonia, meu Deus, tá cheio, Maiara Abreu.
2: Rapaz!
1: Querendo falar, não.
3: Meu Deus.
1: Tá cheio. Assim que é bom, né, Maiara?
2: Ah, eu fico feliz, eu fico comemorando igual os meninos.
1: É, os meninos naquela alegria.
2: Ó, pois é, eu fico desse jeito. Carla, sabe o que já tem chamado a atenção nas ruas aqui de Palmas?
1: Não só nas ruas de Palmas, mas nas estradas Tocantins afora. Qualquer rodovia que você pegar, você vai ver o espetáculo que é o IP Florido. É isso que você tá falando?
2: É deles mesmo que eu estou falando. Ai, porque você é uma daquelas linda que faz aquela foto. Ó, tô aqui com o meu IP.
1: Tô aqui no pé de cuscuz, né?
2: O pé de cuscuz.
1: É, quando é o amarelinho. Mas aí são IPs de várias cores. É o rosa, é o roxo, IP branco, IP amarelo. São um espetáculo no nosso período de estiagem agora. Muitas plantas aí do nosso cerrado florescem neste período e os IPs acabam se tornando aí, né, uma das marcas registradas aqui do Tocantins. A Jane vai pegar aí a foto dela no IP, hein, nesses dias. Ela veio de Portugal, está passeando por aqui e vai rever aí os lindos IPs do Tocantins, né? E a Mara Santos tá sempre ligada, né, nesses momentos importantes aí do nosso ano. E ela traz, então, né, essas
2: Mara, que também é fã desses...
1: Fã dos IPs, isso, né? E ela traz as informações aí dos IPs que florescem nessa estiagem. Transformam avenidas, parques, quadras, estradas, rodovias. Muitas cidades do Tocantins com esse espetáculo de cores naturais. Diga lá, Mara, conte pra gente aí o que a população tocantinense está encontrando aí nas ruas e estradas aí do nosso estado. Boa tarde, Mara.
2: Mara Santos, boa tarde.
4: É isso mesmo. Boa tarde para você, Carla Morena, Maiara Abreu e todos os ouvintes ligadinhos aqui no Hora da Notícia. Uma excelente tarde de sexta-feira para todo mundo. Gente, com a chegada da estiagem em Palmas, os IPs florescem e transformam a paisagem da capital com suas cores rosa, branca e amarela. A florada, que dura de uma a três semanas, atrai moradores e visitantes para contemplar e fotografar o espetáculo da natureza. Além de embelezar a cidade, os IPs têm papel importante na preservação do cerrado, contribuindo para a polinização e a reprodução da espécie. O IP é uma árvore nativa do Brasil e uma das espécies mais típicas do cerrado. Ele é famoso por sua extrema resistência e por colorir a paisagem no auge da estação seca, transformando o cenário do bioma com suas flores. Mara Santos para a Unitins FM.
1: Obrigada, Mara Santos, pelas informações. É isso aí, né? Se prepare aí para esse espetáculo de cores que são os nossos IPs floridos. Ó, o Deusimar Bispo estava acompanhando a nossa programação. Tava não, a Maiara que mandou mensagem pra ele, não foi, Maiara?
2: Foi, mandei o áudio da música lá pra
1: ele. Foi, e aí ele passou, ele tá trabalhando, gente, nas férias dele. Não aqui, né? No outro trabalho aí que ele tá fazendo. Ele agradeceu aí a todos, né, pelas celebrações aí da vida dele, do aniversário dele. Que foi?
2: Esse menino não existe,
1: aí,
2: não.
1: Ele disse que tá... Não, não vou nem falar.
2: Fala,
1: não pode,
2: cara,
1: falar, não.
2: Fala
1: você.
2: Ele falou o seguinte: estamos aqui pegados no papel timbrado e hoje eu tô com a mesma coragem do cara que fez a bandeira do Japão.
1: A coragem do cara que fez a bandeira do Japão, né? Um pano branco e
2: menino,
1: uma bola amarela.
2: Vermelha,
1: né? Ô, Deusimar. Deusimar
2: saiu a bandeira.
1: Deusimar, né?
2: Foi, saiu a bandeira, né, amigo?
1: Já do Brasil, Deusimar tava inspirado, né?
2: É, tava no começo de alegria, né?
1: É.
2: A Camila Alves falou o seguinte: oi, minhas meninas lindas, queria que vocês colocassem
1: Oi,
2: aí
1: Camila.
2: Uma música para a minha filha, a Giovana. Hoje ela está completando mais um ano. Aniversário dela também.
1: Pode,
2: Carla,
1: deixar. Daqui a pouquinho a gente coloca uma música aqui pra ela, tá, Camila? Um beijo. Parabéns,
2: Giovana. Cabe aquela
1: musiquinha
2: assim, ó. Parabéns.
1: Essa aqui?
2: É, ô, Giovana.
5: Parabéns.
2: Muitos anos de vida, princesa.
1: Aí, pronto.
2: Deixando aqui o nosso carinho também pra nossa querida Mara Santos, que amanhã vai estar fazendo aniversário. Isso. Não é. Pode comemorar. Eu não gosto, né? Mas ela gosta,
1: de
2: então...
1: De comemorar antes?
2: É. Amanhã a gente não vai
1: estar
2: aqui.
1: Amanhã a gente não vai estar aqui no programa,
2: não, mas
1: né?
2: Se você quiser, você vem fazer um parabéns pra ela ao vivo.
1: Mara Santos, ontem a gente antecipadamente comemoramos o aniversário dela do jeito que ela queria, né? Com uma corrida, caminhada na Praça dos Girassóis aqui na capital. E um aniversário bem legal que ela fez lá na praça, foi muito bom, né?
2: Foi, muito bom.
1: Parabéns, Mara, você aí é uma pessoa maravilhosa, eu abracei ela agora há pouco e falei as mesmas palavras pra ela, vou repetir aqui. Você é muito querida por cada uma de nós, é uma inspiração como pessoa, como profissional. E a gente torce aí, né, sempre para que a nossa amizade dure para sempre, que a gente possa sempre estar aí do seu lado, acompanhando momentos importantes da sua vida. E você sabe que sempre que precisar, nós estamos aqui também. Desejamos só o melhor, né, Mayara? Muito
2: cheiro
1: saúde,
2: no seu cangote,
1: felicidades.
2: Mayara.
1: Estamos juntas sempre, tá bom?
2: Tudo de bom pra você, que possa ser um novo ciclo lindo. Aproveite aí seus 55 anos com 55 quilômetros corridos, com muita comemoração. Ela fazendo questão de destacar ali o nome, a idade. Porque ela está num momento muito importante pra ela e ela é muito importante pra nós
1: pra
2: também.
1: Pra nós também, menino, mas tem gente.
2: Bora
1: em
2: correr,
1: julho,
2: porque
1: rapaz.
2: A Simone falou o que com a gente aí, Carla.
1: É,
2: hoje.
1: Simone Pereira já mandou aquele bom dia, né? Diz que está aí. Está na área já, né? Um cheiro, um abraço pra todos, meu amor. Ó.
2: Cheiro no cangote pra você também. Mandar o prato que é bom.
1: É, mas o Barba, que é corretor, ele tá lá fazendo o almoço e mandou aqui, ó lá. Ó.
0: Olha, Mayara.
2: Agora aí eu
0: começar a falar com você da Copa Frete.
2: Pois é. Pepe,
0: Azevedo, Juni. Tá entendendo? É meus amigos aqui das antigas, é o Barba das Probale.
1: Né? Oi, Barba.
0: Só vejo ouvindo sua voz aqui, direto.
2: E o peixinho aí, como é que
0: fico
2: tá?
0: Sabendo que você é boa de forró.
2: Fala, minhas
0: uma.
2: Almas.
0: Olha, se você tiver quebrado uma ontem à noite,
2: ixi,
0: olha
2: não.
0: Esse peixe.
1: Ninguém
0: no leite,
1: conhece
0: de coco.
1: Que leite de coco.
0: Não é daquele coco aí de mercado, não.
2: Não, é
0: coco
2: aquele
0: aqui
2: bem
0: da fazenda,
2: feito.
0: Batido no liquidificador. Olha,
1: olha
0: aqui,
1: que beleza,
0: olha.
1: Beleza, gente.
0: Ei, é o Barba das Provales, tá?
2: Tá bom, meu amor.
0: Se gostar de falar comigo, não ficar conversando direto
1: pois
0: agora
1: pronto,
0: na hora
1: meu
0: da
1: querido.
0: Notícia.
2: Eu gostei
1: venha
2: mesmo,
1: sempre,
2: foi desse
1: viu?
2: Peixe, com esse leite de coco aí original.
1: Um cheiro no cangote, a Poli Ferreira tá ligada também na sintonia, chamando pra almoçar, diz que a barriga já tava roncando, isso era meio dia 19.
2: E a academia nada.
1: Agora ela já deve estar lá puxando o ronquinho, né, meio dia 53 já. Ó, mandando um abraço pro David também, que tá participando aqui com a gente. Cadê? Vamos ver.
3: Boa tarde, Mayara Abreu.
2: Tudo bem,
3: Abreu.
2: David?
1: Oi, David.
3: Eu quero um alô, um abraço aqui pro assentamento do Prata, na chácara do Prata.
1: Ô, sim. Rapaz.
3: Lidomar, Bigode.
2: Quem mais?
3: Carlos e David.
1: Um abraço pra vocês, David. Valeu aí a participação. Já vamos salvar aqui no assentamento Prata, né?
2: Sai de Riba com o almoço,
1: José Ribamar tá na escuta, mandando um beijo, um abraço pro Deusimar, ó. Cheiro
2: abraço.
1: Pra você. Maria Raimunda tá na Morada do Sol, chácara Morada do Sol também, antenada ouvindo a gente. Tá desejando um feliz aniversário pro Deusimar.
2: Beijocas, princesa.
1: Ó, o Elimar Pereira também passou por aqui. Cadê, menino? Você.
5: Bom dia.
2: Uai, Elimar.
5: Vocês podiam me passar o WhatsApp da Rádio Zof FM?
1: O quê?
5: 104,7.
2: Não, aí você vai ter que procurar, meu amigo.
1: Aí não. Você fica aqui com a gente, que é melhor, tá bom?
2: Não, vou passar pro próximo.
1: Não, de vez em quando ele pode ir lá espiar outras rádios.
2: Não.
1: Não tem, não. Mas a nossa é direto, tá
2: eu
1: bom?
2: Eu vou lhe passar 999-15-6234. É esse número.
1: Ele deve estar brincando, não é possível, não. Deixa eu ver.
5: Vocês têm um WhatsApp?
2: Tem, é 999-15-6234. Funciona 24 horas. Pode mandar
1: Maria
2: mensagem.
1: Maria de Lourdes tá ligada.
2: Rapaz! Eu não ligo muito não, moço. Maria de Luz, ela falou. Passam pra desejar aí muita sabedoria. Um bom dia pra vocês com muita saúde.
1: Não vai
2: princesa.
1: Não, ele não vai. Vai
2: ele
1: ficar
2: não vai
1: aqui.
2: Não,
1: não passa nada, rapaz.
2: Eu falei, 999-15-6234.
1: Ai, meu Deus. O Tarcílio tá ligado também com a gente. E aí, amigo?
6: Boa tarde, bom dia. Bom dia,
1: opa,
6: boa tarde.
1: Opa.
6: É 12 e pouco já. Eita menina, tô ouvindo vocês aqui. Eu tô fazendo aqui uma Maria Isabel de carne de sol.
2: Agora, não, com passa o endereço
6: com
2: certinho.
6: Com abóbora primeiro, né? Dentro junto. Pensa como tá boa, tá ajeitada aqui. E eu cheiro no cangote de vocês aí, valeu?
2: Sim.
6: E pra todo povo bom. Valeu,
2: tá bom,
6: a música aí é porque vocês passar aí, eu vou.
2: Tá bom, amigo, tem umas boas aqui.
1: Um cheiro também especial pra todo o pessoal da galera da animação, o grupo aí, né? Um cheiro pra vocês, meninos. Um beijo também pra Leia Gomes no Rodo Shopping. Ela disse que bateu o ponto dela. Pronto.
2: Pronto, Leia. Ponto batido, viu, cheirosa?
1: Pronto, ó. José Wilson Dias também tá ligado aqui com a gente. Cadê o áudio dele?
7: Boa tarde,
2: Oi,
7: Mayara
2: amigo.
7: Oi, Zé Wilson. Aqui é o José Wilson Dias.
2: Tudo bem com você?
7: Queria mandar um cheiro no cangote pra minha esposa, Juscelina.
1: Olha, que lindo.
7: E tá lá no Nos Mangos, ouvindo você.
1: Um cheiro, Juscelina.
2: Um cheiro, Juscelina.
7: Beijo no cangote. Fui.
1: Olha, o beijinho dele. Ó, Juscelina, pra você. Aí,
2: beijocas.
1: Pronto.
2: E hoje a primeira dama chegou por aqui.
1: Ó, Maria Helena tá ligada aí, né, com a gente.
2: Já teve almoço.
8: Deus Mabispo tá na rua, ó. Hoje.
2: E o prato dele limpinho.
8: Aniversário dele, ele tá almoçando na rua.
2: Não, mas, Maria Helena.
1: Mas os meninos.
8: Os amigos dele, Fernando.
1: Não ficou
8: olha
1: nem
8: só
1: um grão no prato dele. Ele
2: é, o dele é o único prato limpo.
1: O Alberto tá lá em Taquaruçu também ligado, né? Um beijo pra você, Alberto. Ele pediu uma música aqui com roupa nova, tá?
2: É,
1: qualquer
2: pode ir,
1: uma,
2: se
1: né?
2: quiser,
1: ele falou,
2: né? É isso?
1: Não,
2: ah,
1: acho
2: não
1: que
2: pode
1: ele falou
2: ser o que
1: qualquer
2: quiser.
1: Uma, né? O que quiser. Então, cheiro pra você, amigo. Obrigada pelo carinho aí de sempre, tá bom?
2: Tá bom, beijinhos pra você e bom final de semana.
1: Quem mais?
2: Seu Antônio Alves, pai da Marquiane, conhecido como da 1504 Sul.
1: Ele falou: não ligo, meninas, mas estou sempre ligada. Um abraço aí pra vocês, pro Deus e mal. Um beijo pra dona Antônia também.
2: Beijos pra
1: pros
2: família.
1: Pros netinhos aí, né? Todo mundo aí junto. Hugo Boys tá ligado. Ei, Hugo, onde é que ele tá amanhã?
2: Olha o Hugo Boys.
1: Passeando. Trabalhando.
2: Será
9: que
2: na sexta-feira?
9: Fala, Morena, bispo.
2: Tá tudo bem por aí?
9: Estamos aqui ligado na melhor, 96 FM.
2: Tá vendo o ouvinte que pediu aí outro contato?
9: Na programação. Manda um alusão aí pro meu pai, Celcimar, e dono de Salvadora.
2: Tá bom.
9: Tô aqui na esposa.
2: Na Salvadora, o cheiro no cangote.
9: 41. Estamos aqui finalizando mais uma pousada.
1: Ah, tá trabalhando.
2: É, trabalhando.
1: Pronto, Mayara, você, hein?
2: Não, mas sexta-feira numa pousada, eu não ia estar trabalhando, não.
1: Ai, ai, a Aline tá lá em Paraíso sintonizada com a gente, ó, e mandou mensagem aqui.
10: Sextou. Eu vou dar um cheiro no seu congote. Sextou, Mayara Abreu e Carla Morena. Eu tô aqui escutando vocês, viu? Tô aqui só de boa, fazendo meu almoço, um
1: cheiro,
10: só curtindo.
2: E o que é o cardápio hoje?
10: Um cheiro no cangote de vocês.
2: Tá,
10: eu não ligo, mas tô ligada.
1: Não. Tá bom.
10: Hoje de cedo eu escutei o aniversário de Deusimar, viu? Isso. Meus parabéns, Deusimar. Escutei a esposa dele falando.
2: Foi.
10: Passando pra desejar um ótimo dia.
2: Assim
10: feliz
2: seja.
10: Aniversário. Tudo de bom pra você, Deusimar.
2: Pra
1: obrigada,
2: você também.
10: Ele deve estar de folga
1: carinho
10: hoje, né?
1: Tá de folga.
2: Com certeza.
1: Ivani tá lá em Taquaruçu, mandando aí um boa tarde. Ei, Tina Santos é mais tarde,
2: é,
1: né?
2: A partir das 16 horas,
1: um
2: amiga.
1: Cheiro, Ivani, pra você. Hermínia ouviu o alô que ela recebeu lá e falou, tô ligadinha por cá, né?
2: Isso.
1: Beijinho pra você, tá bom, meu amor?
2: Cheiro pro cangote dela, pra filha, pro filho e pro esposo.
1: É, todo mundo ouvindo. O Carlisson, que vai ser papai, né? Vai descobrir.
2: Me chame
1: aí,
2: sim, que aí você vai sim.
1: Se é menino ou menina, tá ligado?
11: Boa tarde, meninas, tudo bem?
2: E aí, Carlson, você
11: não
2: é Natalina
11: é pra ninguém,
2: ou
11: ninguém
2: Natalson?
11: Contar pra Mayara se é menina ou menino.
2: Okay.
11: Ela disse que não vai.
2: Ô, Carlson,
11: que ela disse
2: eu pedi
11: que
2: desculpa.
11: Tem já um compromisso, olha o compromisso
1: Miracaxi
11: dela.
1: Miracaxi.
11: Diz que vai
1: olha
11: hoje
1: aí.
11: Já tá tudo reservado.
2: Ô, Carlson.
11: Então ela desprezou.
2: Faz isso comigo, não.
11: Ô,
2: meu Deus.
1: Ela não vai, não vai, não.
2: Você
1: vai
2: todo
1: saber
2: dia fala que não vai, não, que não precisa
1: vai,
2: me
1: não
2: chamar. Eu falei, também
1: não,
2: não
1: vai,
2: vou.
1: Não. Ai, ai, Rodrigo Aires tá ligado também, dando aquele boa tarde, um cheiro pra ele, né?
2: Cheiro pra ele, Carlos, e o milagre aconteceu. Se não tinha chovido, hoje chove.
1: Deusimar apareceu.
2: Não,
1: aqui
2: o goiano mandou o almoço dele. Ó, o tanto de piabinha frita lá, ó.
1: Oh, aí é só comer crote, crote.
2: Crote, crote, e a Simone tá no ponto pra sair já.
1: Oh. E menino, já vai pra rua.
2: Já,
1: onde
2: já
1: você
2: tá
1: vai. João Ivonaldo mandou o almoço dele também. Foi mais cedinho, mais caprichado, Mayara. Olha aí.
2: Oi, João Ivonaldo. Mais cedinho.
1: Muitas
2: foi as
1: verduras,
2: foram as frutas,
1: né? Proteína aí, um carboidratozinho, muita fruta. Muito bem, tá?
2: Verdade.
1: De parabéns, viu? E é isso? Quem
2: é
1: mais?
2: Isso,
1: quem mais?
2: Finalizamos então.
1: Lenilson. Lenilson também tá ligado.
2: O
1: sempre,
2: chofé,
1: né?
2: Da
1: o chofé da estrada. Um cheiro pra você, meu querido. Raquel Souza também.
2: Beijos, Raquel.
1: Um cheiro linda. Que bom que você e o Chicão estão aí ouvindo a gente, acompanhando.
2: Messias, meu amor.
1: Cadê, meu
12: senhor? Boa tarde, cheiro no cangote.
1: Boa tarde, cheiroso. Cheiro no
2: cangote. Você vai escolhendo a música aí enquanto eu vou dando tchau para nossos ouvintes aqui?
1: A música tá no gatilho aqui.
2: Ah, então
1: aqui,
2: vai ser essa.
1: Clima de praia, vamos de Ivete Sangalo já já. E nós temos um anúncio aqui, né, Maria?
2: Fala você, que era menino sair de culpado.
1: Fala
2: não.
1: Você.
2: Beijos, companheira. Bom almoço. E até algum dia.
1: Não, Mayara. Uai, não é assim não, Mayara. Vai parecer
2: fala
1: que
2: aí.
1: É, nós vamos tirar uma folguinha semana que vem, tá, gente? Semana que vem o nosso programa Hora da Notícia vai ficar musical, mas é só uma semaninha, 5 dias. Aí no dia 27...
2: Isso, do dia 20 agora, né?
1: Dia 20 ao dia 24,
2: segunda-feira ao dia
1: 24, né?
2: A gente volta dia 27.
1: Dia 27 nós estamos de volta aqui, normalmente, tá bom? E aí é aquela coisa, uma galera descansa uma semana pra outra galera descansar na outra. Então na próxima semana a gente vai estar aí descansando... Mas o Esporte Mais, creio que vai continuar, né? Os meninos não vão parar. É, e no dia 27 nós estamos de volta, tá bom? Vamos morrer de saudade, sentir muita falta de vocês, mas é rapidinho, a gente precisa dar essa rápida recarregada.
2: Olha
1: tá
2: quem
1: bom?
2: Apareceu, viu, Bruno? Não foi eu, não, Bruno. Um beijo pra você também, viu, Bruno?
1: Ei, Bruno, aí, ó, Bruno. Até ela pediu 20... pra eu falar pra não ficar pra ela, viu?
2: Até dia 27, vamos sentir muito a falta de vocês, mas também vamos precisar recarregar um pouquinho pra voltar com tudo pro segundo semestre,
1: muito
2: como
1: bem.
2: Disse nosso reitor Augusto Rezende.
1: É
2: então,
1: isso aí, são poucos dias.
2: Bom descanso, companheira, pra
1: você
2: vocês
1: também,
2: ouvintes,
1: Mayara
2: e até dia 27.
1: Muito bem, é isso. Cheiro no cangote.
2: Não me chame não, que eu não vou não.
1: Cheiro no cangote, são só 5 dias, tá, da semana que vem, mas logo, logo a gente tá de volta por aqui. Pra você que esteve com a gente aí durante toda a semana, bom demais ter sua companhia. Deusivaldo disse que só vai falar quando a gente voltar. É isso aí, Esporte Mais, na sequência, um cheiro, bom final de semana.
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0: 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Agora 1:10.
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0: 1:11 na capital do Tocantins. Hoje é sexta-feira, 17 de julho de 2026. A partir de agora, as principais notícias do esporte em Palmas, no Tocantins, no Brasil e no mundo. Lembrando que você pode participar com a gente, mande a sua mensagem de texto ou de áudio para o nosso WhatsApp 639-9915-6234. E você também pode participar através do chat na transmissão no YouTube, no canal Esporte Mais TV.
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0: 1:12, está começando o nosso Esporte Mais aqui na sua rádio Unitins FM. O nosso time já está na mesa. Gilmar Santos, boa tarde.
2: Boa tarde, Orlão. Um abraço a toda a galera ligada no esporte.
0: Tudo certinho, Gilmar Santos?
2: Tranquilo, Orlão. Tudo certo.
0: O que você conta de novidade nessa sexta-feira?
2: Fim de semana, vamos conhecer o campeão da Copa do Mundo de 2026, né, Orlão?
0: Tá acabando, hein? Agora tá, vai acabando. Acabar mesmo, hein?
2: Restam dois jogos, né? Amanhã decisão de terceiro lugar, no domingo a decisão do título. Dois grandes jogos, né? Não pense, né, o nosso ouvinte, não pense você, Orlando Tavares, nem o Edmar Rodrigues, que amanhã decisão de terceiro lugar, que será um jogo morno, aquele negócio, né? Tem muita rivalidade em campo dos vizinhos França e Inglaterra, né?
0: É verdade. Ainda mais a França, que chegou com toda a pinta de favorita.
2: Exato. Tal. É promessa de um grande jogo amanhã e de um grande jogo também no domingo, né?
0: É verdade.
2: Sem dúvida, teremos duas grandes partidas aí para fechar a Copa do Mundo de 26, né? Primeira Copa em três países, né, Orlando? Lembrando que a próxima Copa de 30 será em seis países, né?
0: Vai dobrar, né?
2: Vamos ter jogo aí em Uruguai, Argentina, Colômbia, Marrocos, Portugal, Espanha, e lembrando que em seis países e em três continentes, né?
0: É verdade.
2: África, Europa e América do Sul.
0: E lembrando que hoje é o nosso último palpitômetro em relação aí à Copa do Mundo de 2026, né?
2: E aí, vamos fechar com
0: chave de ouro, como é que vai ser?
2: Como é que vai ser, né?
0: Eu já tenho aqui meus palpites já tô preparado aqui para trazer minha palpitação de hoje. 1:14 agora, depois aqui.
2: O Lula não mandou os palpites dele?
0: Tá faltando do Lula ainda.
2: Lula já mandou, né?
0: O Ademar já mandou, o Lula está em off, vamos aguardar, daqui até amanhã eu acredito que o Lula vai conseguir mandar pra nós. O
2: bailarino já mandou os dele, né?
0: Já tá aqui. Depois aqui do destaque inicial do Gilmar Santos, é hora de ouvir aquela vinhetinha, chama ele.
3: Edmar Rodrigues.
0: Edmar Rodrigues, boa tarde, tudo bem, Edmar?
4: Muito boa tarde, Orlando, boa tarde, Gilmar e amigos da Unitins FM.
0: Estamos aqui já para a nossa última programação antes de finalizar a Copa do Mundo de 2026. Edmar Rodrigues, daqui a pouquinho nós temos os nossos palpites aí. Eu tenho certeza que você também já está com o seu palpite pronto e já sabe na sua mente quem será o campeão, né, Edmar?
4: É verdade. Para mim, teve uma decepção entre os quadros semifinalistas. Eu imaginei a Alemanha
0: nesse
4: no lugar
0: meio
4: da Espanha, né? Eu não acreditava muito na equipe da Espanha, não. Os demais, Argentina, França e Inglaterra, isso a gente já acompanhava e sabia que seria o semifinalista. A grande surpresa foi a Alemanha. Agora, a França, né, foi um golpe como nós levamos em 82, né? A seleção que jogava bonito, a seleção que todos, se você perguntasse em 10 pessoas, 9 ia dizer que a França venceria a Copa do Mundo, né? Mas como diria o profeta Ademar Costa, jogo é jogado e lamparia pescada.
2: E tem uma situação, né, Edmar, que Copa do Mundo é um campeonato disputado em poucos dias, né? São muitos jogos, um atrás do outro, dois, três jogos, né, por semana, às vezes.
4: Tem que tirar todos os empecilhos que tem, né, Gilmar?
2: Exato. É uma competição de superação, acima de tudo, né? O que a Argentina tem feito, né? A gente vê que a Argentina tem um time cansado fisicamente, mas se supera na vontade de ganhar. Às vezes o cara busca o gás onde não tem mais, né? Aquela última gota de suor para ganhar os jogos, tem sido assim. Nos quatro jogos de mata-mata, a Argentina sofreu muito em todos eles, né? Mas conseguiu avançar. ou seja, avançou sofrendo, né, Edmar? Agora, onde é que eu quero chegar? Não cabe erro, né, quando você chega numa fase de mata-mata de Copa do Mundo. Você errou, fez um jogo ruim, como a França fez contra a Espanha, não tô tirando o mérito da Espanha, que jogou muito também.
4: Foi bem abaixo.
2: Mas a França joga muito mais do que jogou. Então você faz um jogo ruim e tá fora.
4: E só lembrando que o time da Argentina não é um time tão jovem como o time da França.
2: Não.
4: Né? Como o time da Alemanha, né? Tem um jogador com 39 anos que você vê que é o gênio, é o craque, mas os outros têm que correr por ele, né? E ele fica ali meio tranquilo, esperando as boas jogadas para ele fazer. E enquanto isso, teve seleções poupando o jogador porque tinha uma dor na panturrilha. Não dá para poupar jogador em uma Copa do Mundo com 30 dias. Ou você leva o cara que tá 100% ou você não leva. Você vai ficar com um jogador a menos. E isso foi o que aconteceu com o Brasil, aconteceu com o Uruguai, né? Poupando o jogador para jogar as fases seguintes e não chegaram nelas.
2: É, se não tiver 100% fisicamente para jogar, é melhor não levar, né? Convoca o outro, convoca quem outro. Tá bem, né?
0: Poupou pra jogar a fase seguinte e não chegou. Essa não foi chegou, boa, né? 1:17 agora, depois dessa nossa resenha, pra começar a programação de hoje, vamos aos principais destaques do dia. Medalhista olímpico Douglas Vieira comandará treinamento de campo de judô no IFTO. E ainda, São José apresenta novo escudo e inicia projeto para disputa do Campeonato Tocantinense da segunda divisão. E claro, o destaque principal, o campeão da Copa do Mundo será conhecido no próximo domingo. Essas e outras notícias a partir de agora no Esporte Mais, que está começando aqui na Unitins FM.

0: 1:19 na capital do Tocantins, sexta-feira, 17 de julho de 2026. Para você que estava ligado no Hora da Notícia, com a Carla Morena e a Maiara Abreu. A partir de agora, vamos juntos até as 14h, falando de esportes aqui na sua companhia. 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
0: 1:20 agora, começando então nosso Esporte Mais aqui na sua rádio Unitins FM, abraçando aí os nossos amigos que estão acompanhando, galera que já está ligada, você já pode mandar pra cá a sua mensagem, nosso WhatsApp já liberado pra você participar, é o 6399915-6234, e você participa também através aqui do nosso chat, no canal Esporte Mais TV no YouTube. E olha só, rapaz, para começar o nosso Esporte Mais de hoje, o Antônio Carlos Cardoso já chegou por aqui, e claro que ele não iria deixar passar barato, meus amigos, não iria deixar passar batido, porque ontem o Vasco da Gama voltou à vida normal, assim dizem os corneteiros. Olha só, o Antônio Carlos Cardoso falou o seguinte: boa tarde a todos. Rapaz, esse Vasco não dá sossego para o Josivan. Ainda bem que ele já comeu o churrasco com refrigerante, porque com Kaiser fica ruim. Renato Kaiser ontem foi lá e fez o gol da vitória do Vitória, né, meus amigos?
3: É verdade, o Vasco da Gama, né? Treinador novo. O presidente velho novo novamente, né?
4: Novo campeonato, né?
3: Novo campeonato.
4: Depois da Copa.
3: Né? Depois da Copa. E o Vasco continuou mesmo.
0: Que coisa, hein,
4: lembrando. Não é fácil, não, né?
0: Lembrando aí que foi uma entregada daquelas na defesa do Vasco, hein?
3: Fala aí, Josivan, eu já posso mandar um abraço?
0: Pode, até dois.
3: Porque hoje, né, hoje tem duas pessoas aqui que faz aniversários, né? Um é o nosso amigo Léo Almeida, né? O comentarista classe A, amigo.
4: Grande Wildercio.
0: Grande Léo Almeida.
3: Ele que tem uma disputa aí, né? Os amigos do Léo com os amigos do Josivan. O Josivan tá ganhando, ganhou a última por W.O., né? E outra pessoa é a senhora Adiorlan. Né? A dona Juscelia, né?
0: Grande Juscelia. A dona
3: Juscelia hoje está trocando de datas também. Com certeza hoje o Adiorlan deve ter já feito aquele café da manhã, né?
0: Ah, aquele bem, é um rapaz organizado.
3: Bem forte,
4: romântico, né?
3: Bem romântico, né? Buquê de flores pra dona Juscelia. E o Léo Almeida, a senhora ganhou flores hoje, mãe?
4: Ah, com certeza, né? O Léo é o cara, né?
0: Grande Léo Almeida.
4: Afinal de contas, não é todo dia que se faz 73 anos, né,
3: Edmar
4: Rodrigues?
3: Já?
4: Já, o Léo já é um septuagenário.
0: Afinal, está liberado falar as idades aí da galera?
4: Pode falar, não tem problema não.
0: Foi o Josivan que te falou?
4: A gente não, Gilmar, tem problema com isso, né?
0: Gilmar, é verdade, foi o Josivan que te falou, não,
3: passa,
0: né?
3: Passa dos 50, né, Gilmar? Não se preocupa mais com idade.
4: Nada, não. Pra que homem não tem essa preocupação? Mulher que às vezes não gosta, que fica falando da idade, é indiscreto, né? Você chegar pra mulher...
0: Quantos anos você tem?
4: E perguntar, você tem quantos anos, né? É um negócio meio...
3: Deselegante.
4: É deselegante, né? No mínimo, né, Edmar Rodrigues? Obrigado, Edmar, pelo termo. Mas o Léo já completando hoje 73, né? E segunda-feira de semana que vem é o senhor Ademar Costa que completa 77, né? Deixa eu contar logo aqui. Deixa eu contar aqui logo, né? Hoje o Léo faz 73, segunda-feira o Ademar faz 77.
3: E a partir de 7 de julho do ano que vem eu sou sexagenário.
4: Tá vendo?
0: E a partir do dia 20 de outubro eu completo 41.
4: E daqui três anos o senhor Ademar Costa já será um octogenário.
0: E já que vocês estão falando aí as idades aí, meus amigos.
4: Vamos falar mal dele, que ele não tá aqui
0: hoje. Hoje também é uma pessoa especial aí, um grande amigo nosso, um grande parceiro, companheiro de trabalho. Ele que também faz parte das nossas transmissões com imagens. O nome dele é Deusimar Bispo. Deusimar Bispo, que faz parte aí do Hora da Notícia. Ele faz parte do quadro é de companheiros aqui da Rádio Unitins FM.
3: Consultor de comida.
0: Consultor de comida. E ele é o cara que faz a resenha no programa Hora da Notícia ao lado da Carla Morena e da Mayara Abreu. Portanto, hoje.
3: Parabéns pra ele.
0: Ele está fazendo mais
4: como
0: um ano
4: de vida. Como é aquela frase? Repete, você que tá no lugar dele hoje.
3: Ah, que ele tenha o dobro do sucesso alcançado até hoje.
0: Parabéns ao nosso amigo Deusimar Bispo. Muitos anos de vida pra ele.
3: Ele já passou por aqui, né?
4: Passou aquela resenha. Já passou, fez aquela resenha aqui. Grande Deusimar, parabéns pra ele, né? Cara espetacular.
0: Gente boa demais, grande amigo Deusimar Bispo. Quem tá com a gente aqui ligado, acompanhando, é o nosso amigo Shaolin, torcedor do Interporto Futebol Clube. Shaolin tá dizendo boa tarde, meu amigo Orlan e os demais da bancada do Esporte Mais. Passando aqui pra dar meu palpite na final da Copa do Mundo. Espanha 2, Argentina 1. E o nosso amigo Rafael Bezerra deixou de ser pé frio e vai frequentar o General Sampaio e ver o Interporto subir. Abraços. Rapaz, então quer dizer que o Rafael deixou de ser pé frio?
4: Esquentou o pé, botou uma meia.
0: O que você fez, Shaolin? Qual que foi a receita aí? Passa pra nós aí, que nós temos várias e várias pessoas aqui pra gente receitar esse remédio que vocês fizeram.
4: Passa a receita que vocês deram aí pro Rafael Bezerra pra gente passar essa receita pro DT, né?
0: Exatamente.
4: DT precisa também, viu, Shaolin?
0: Então vamos já combinar com o Shaolin, com o Rafael e Companhia Limitada, não deixem o DT07 passar nem na rua do General Sampaio.
4: Nem naquela avenida que passa em frente, nem naquela rua que dá acesso à feira ali, né, Orla? Nem em nenhuma delas, vai pra ele passar longe. Aliás, se ele passar na Frederico Lemos ali, já é perigoso dar má sorte pro Interporto.
0: O negócio é contagioso, né?
4: Contagioso. Não deixe o DT passar perto. Olha, é o seguinte, o DT no estádio General Sampaio torcendo é bom, mas se puder evitar é melhor ainda.
0: Melhor ainda. É o famoso Mick Jagger do Tocantins.
3: Será que o Rafael vai voltar pra charanga? Vai tocar? Rafael já foi aí.
0: Ele tocar. É líder de torcida organizada, viu, Edmar? É o líder da torcida. O Edmar, o nosso amigo Rafael Bezerra, ou Edmar?
3: Ele andava com a bandeirona?
0: Ele é aquele cidadão que andava com as bandeironas lá. E outra coisa, ele é um dos sócios criadores, ele faz parte da diretoria da Força Independente, a maior torcida organizada do Interporto e, segundo eles, lá de Porto Nacional, é a maior torcida organizada do

0: o torcedor não perde oportunidade, né, Edmar e Orlan?
1: Não.
0: E o Daniel, que tá acompanhando a gente. É, e o Josivan, que é vascaíno também. Mas é, ontem, depois do jogo, eu vi uma cornetada de um torcedor dizendo o seguinte: que quando o Vasco viu o Vitória do outro lado, pensou que era o Flamengo.
2: Camisa rubro-negra.
0: É, os caras não perdoam, né? A rivalidade é legal demais, né?
1: Principalmente flamenguista, não deixa.
0: É, né? Não deixa passar mesmo.
1: Pois é, então os nossos amigos aí voltaram à vida normal, ao cotidiano normal, depois aí de mais de 40 dias.
0: Que dia que o Corinthians joga?
1: Brasileiro. Corinthians, o Corinthians volta a jogar no Campeonato Brasileiro semana que vem, né?
0: Semana que vem.
1: Joga,
0: né,
1: com o Remo.
0: Se prepara.
1: E aí eu já estou me preparando.
2: É dia 19, né? Tem rodada e dia 22.
1: Exatamente. Ou melhor, semana que vem não, final de semana, né? Hoje é sexta-feira.
2: 17, 18.
1: É segunda-feira, né? É. Segunda-feira.
0: É, vai ter jogo até quarta, né?
1: É porque eles fizeram aquela desmembrada, né, meus amigos?
0: Isso.
1: É, o próximo jogo do Corinthians é contra o Remo. É esse jogo que tem mando do Corinthians será na quinta-feira, dia 23, 7:30 da noite.
0: É, a rodada que começou ontem só termina na quinta, né, da semana que vem.
1: Exatamente. Então já estou me preparando, Edmar Rodrigues. É, vamos aproveitando enquanto podemos, né?
2: Aí os caras fizeram um paralelo: Flamengo e Benfica, Corinthians e Cascavel. Não dá pra comparar.
1: E o Corinthians não conseguiu ganhar do Cascavel, não, Edmar.
2: Foi isso o meme.
1: E teve também se bem que o jogo do Cruzeiro com o Grêmio é um clássico, né? São duas camisas pesadas. Mas pelos dois times, que parando os dois times, o time do Cruzeiro é muito melhor. E o Cruzeiro acabou perdendo também pro time do Grêmio. Que faz?
0: O Cruzeiro perdeu o jogo e perdeu dois pênaltis.
1: Como é que pode nessa situação? A verdade é que é fase de treinamentos, né? Então ainda pode. Não pode é quando.
0: Valendo, né?
1: O Antônio Carlos Cardoso ainda lembra aqui que hoje o Josivan Cantuário não vai aparecer. Mas ele vai aparecer, viu, Antônio? Daqui a pouquinho ele vai aparecer aqui, já nós vamos trazer.
2: No segundo bloco ele aparece.
1: Aparece, nós vamos trazer aqui daqui a pouquinho a tabela que o Josivan nos mandou aqui, a tabela da Copa Centro-Oeste de Soccer Society, essa competição que será realizada no próximo mês, que terá representante do Tocantins. Ontem aconteceu o congresso técnico lá no Mato Grosso, na cidade de Pontal, que o Gilmar Santos ontem, Edmar, deu uma aula aqui de geografia, porque a cidade lá é situada, Gilmar, ao lado de um rio.
0: Entre os rios Araguaia e o rio Garças.
1: Pois é, como se fosse, é uma espécie de bico do papagaio aqui do Tocantins.
2: E você sabia quem é representante do Tocantins? É o Jack.
1: É, o lado da cidade, Dois Irmãos, né?
2: Dois Irmãos Esporte Clube.
1: É, o time de Dois Irmãos vai disputar e já a gente vai falar em qual grupo está o time tocantinense nessa Copa Centro-Oeste. Na volta do intervalo, nós vamos para os nossos palpites, no nosso
2: palpitômetro. É o atual campeão do Copão, né?
1: É, o atual campeão e fazendo bonito em 2026, fortíssimo candidato aí a conquistar o bicampeonato, hein? Do Copão Tocantins que deu uma parada agora no mês de julho, volta a partir de agosto aí, movimentação do Copão Tocantins, e a gente fala daqui a pouquinho, nós vamos falar do São José aqui da capital. Edmar Rodrigues,
0: agora vai,
1: está de escudo novo. O problema do São José era o escudo, viu?
2: Era, mudou.
1: Agora tá de escudo novo, nós vamos falar disso e muito mais daqui a pouquinho, claro, falar de Copa do Mundo.
0: Tá zoador,
1: vamos ter.
2: Agora vai. Tá igual aquele narrador da TV aí. Ah. Vai, fulano. Vai, Argentina.
1: Vai, Argentina, vai dar certo. 1:30, eu já tenho aqui o meu palpite, já vou falar de Edmar Rodrigues, e não é Argentina, viu?
0: O jogo de São José?
1: Não.
0: Ah, tá, o jogo da Argentina.
1: É do final aí da Copa do Mundo, que será realizado no próximo domingo. Lembrando aí que a galera que gosta de... vocês que gostam de assistir o jogo no ar-condicionado, que gostam aí de cinema... O jogo terá transmissão, a grande final da Copa do Mundo, da Cazé TV, parceria aí com o Cinemark, estará em toda a rede Cinemark, em todo o Brasil, viu, Edmar? Pra quem gosta aí de assistir na telona.
2: Eu prefiro lá em casa mesmo.
1: Lá, né? 1:31, nós vamos ao intervalo, a gente volta já com a sequência do esporte, mas lembrando que a galera pode participar, mandar mensagens, 639-9915-6234 e também no nosso chat no canal Esporte Mais TV no YouTube.
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0: descuidos simples e muito comuns que poderiam ser facilmente resolvidos na oficina, mas que acabam encarecendo a visita ao consultório médico. Um banco mal regulado cobra o preço na coluna para quem passa o dia ao volante. Você termina com dor na lombar, porém uma postura inadequada e uma regulagem errada vão sobrecarregar sua coluna. A longo prazo, essas posições incorretas, segundo alertas recorrentes de entidades como a Sociedade Brasileira de Ortopedia e Traumatologia, favorecem lombalgias e até hérnia de disco.
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0: 1:36 na capital do Tocantins. Já estamos de volta com o Esporte Mais aqui nessa sexta-feira, hoje 17 de julho de 2026. Abraçando os nossos amigos, você que está acompanhando, você que está ligado em Palmas e região através da frequência 96.1. 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
0: E nós vamos seguindo com o Esporte Mais, abraçando aqui os nossos amigos, a galera que tá ligada, acompanhando aqui a nossa programação nessa sexta-feira. Muito obrigado a todos pela companhia. Abraçar aqui o nosso amigo Doriel, Edmar Rodrigues, Gilmar Santos. Doriel, que é um grande companheiro nosso, um grande amigo, gente lá boa. Em Tocantinópolis, gente da melhor qualidade, tá dizendo boa tarde, meus amigos do Esporte Mais, só o Tocantinópolis ganhou do Cascavel, kkkk, valeu, Hernan. Bem lembrado, viu, Doriel? É, o Tocantinópolis realmente ganhou do Cascavel e o Corinthians não ganhou.
2: É, pelo visto, não é só você que tá corneteiro hoje não, viu, Orlando? O Doriel também.
0: Eu não, viu?
3: Doriel que gosta de uma Coca-Cola gelada, né?
0: Gosta. O Doriel, a gente teve a oportunidade de conhecer o trabalho do Doriel, conhecemos lá os patrões dele.
2: Isso.
0: Conhecemos os amigos dele, os colegas de trabalho. Fomos bem recebidos, tomamos aquela Coca gelada. Tivemos a oportunidade de fazer essa resenha na decisão, né, do Campeonato Estadual. Em breve estaremos por lá novamente, né? É, quem também tá com a gente aqui ligado, acompanhando aqui a nossa programação do Esporte Mais, rapaz, tem um amigo nosso aqui, deixa eu ver se o áudio dele já chegou por aqui. Ele mandou um áudio aqui, eu vou confiar nele. Ele mandou um áudio aqui, eu nem ouvi antes de mandar pro ar. Vocês já ouviram falar no senhor de Kleber Ferreira?
2: Grande Kleber.
0: Kleber Ferreira, grande amigo nosso. A gente viajou esse Brasil afora em algumas oportunidades. Foi um prazer grande, né, Gilmar Santos?
2: Isso.
0: É um cara gente boa, né? Nosso. Hoje é um cara aí que. É, está trabalhando na área da na área da educação. O homem é concursado, né? Agora tá. Agora vai, hein, Kleber? Grande Kleber, vou mandar pro ar aqui seu áudio, pois eu confio, porque você é um cara diferenciado. Nós vamos acompanhar aqui que fala o nosso amigo Kleber.
4: Boa tarde, meus amigos, queridos ouvintes da Unitins FM, Esporte Mais. Ele é um abraço, Gilmar, Orlando. Rapaz, felicidades pro nosso amigo e companheiro Deus e Mar. Conhecido aqui na região sul de Palmas como Sucuri. Aquele abraço, felicidades, meu querido. Tivemos a tristeza de mais uma derrota do nosso Vasco da Gama, saudoso Vasco da Gama, mas podem ficar felizes e contentes, torcedores brasileiros, que a seleção Flamengo está voltando a campo logo, logo. Um abraço, meus amigos.
0: Meu amigo Kleber, grande Kleber, não podia deixar passar barato, né?
2: Daquela cornetada.
0: Daquela cornetada, o flamenguista que é, nós sabemos.
2: Vocês estão inspirados hoje na corneta, viu? Você, Antônio Carlos, Kleber, Josivan.
0: Kleber. Josivan não apareceu aqui ainda, viu?
2: É, ainda bem que nós hoje não estamos nesse time, né, padre?
0: É, deixa não, aí. Não, você tá de brincadeira, hein? Quem tá com a gente também é o Marcos Domingos, ligado com a gente, dizendo boa tarde, estou gostando do Esporte Mais. Grande Marcos, ligado aqui.
3: Seja bem-vindo, Marcos.
0: Seja bem-vindo aqui, compartilhe para mais pessoas, já deixa o seu like aí, já se inscreva no canal se ainda não for inscrito, né?
2: Conta para todo mundo, né?
0: Conta para todo mundo.
3: Tem aqui. Instagram também, com o mesmo
0: Instagram
3: nome.
0: Também, arroba esportemais.tocantins, vai lá e segue a nossa resenha lá. Lembrando que temos vídeo que foi postado agora há pouquinho, nossa equipe aí postou um vídeo agora há pouco, que inclusive destacando a chegada do Jobson lá no futebol da cidade de Dianópolis. Edmar Rodrigues, hoje o futebol amador do município de Dianópolis, tá superior ao futebol estadual profissional, Edmar?
3: Sim.
0: Com esses nomes chegando?
3: Todas as atenções hoje, né? Não só aqui do nosso estado de Tocantins, mas das cidades vizinhas, estados vizinhos aí, muita gente perguntando por que esse Dianópolis tá levando tantos jogadores, né? Jogadores de renome, né? Até internacional, o Jobs que surgiu aí no Botafogo, com uma grande figura aí do meio, né? Aconteceu algumas tempestades na vida dele, inclusive a última lá na Arábia, acho que foi uma injustiça muito grande que causaram ao Jobs, né? E ele teve que ficar banido do futebol aí por alguns anos, e com isso, né? A idade chegou e não conseguiu mais ser aquele jogador talentoso que a gente conheceu. Eu, por exemplo, sou duvidoso para falar, porque eu conheço o Jobs desde criança, desde pequeno, andando nas ruas do Canudinho lá em Conceição do Araguaia. Eu já conhecia, né, o Jobs, vi ele dando os primeiros passos dele jogando futebol. Então, assim, o futebol de Dianópolis só vem a ganhar com isso, né? Trazendo jogadores como ele e também o Hernando Brocador.
2: Os primeiros passos e os primeiros dribles, né?
3: Primeiro drible também, que era muito habilidoso. Inclusive com o Elton também, né? Que teve aqui com vocês, eu conheci também o Elton jogando lá em Conceição do Araguaia.
0: Lembrando que esses nomes que nós estamos citando aqui agora no Esporte Mais, meus amigos, são nomes aí que jogam em qualquer equipe aqui do futebol tocantinense, seja na segunda, na primeira. Sim. Seriam bons nomes aí que a galera dos times profissionais, mas se bem que a gente pode observar aí que aqui no Tocantins é um negócio mais devagar. O campeonato começa na semana que vem, aí que as equipes vão começar a montar os elencos, né?
3: É verdade. Enquanto assim, o futebol goiano, por exemplo, nossos irmãos aqui, né? A segunda divisão lá, os clubes já estão a todo vapor, né? Treinando, terminando de montar suas equipes, né, para a competição que vai começar agora no mês de agosto.
2: E ainda com relação à vinda de jogadores já veteranos, né, jogadores experientes para jogos aqui no Tocantins, enquanto o Cavalcante está trazendo o Jobson e o Novo Horizonte trazendo o Hernani Brocador, lembrando que eles esse ano já jogaram em outros estados, né? O Jobson estava no Mato Grosso do Sul e o Brocador foi campeão lá no Amazonas.
3: Sim.
2: Né? Então, só aqui no
3: Tocantins. Né?
2: Isso. É só aqui no Tocantins que o pessoal não tem essa mentalidade, né, Orlando? Guardadas algumas poucas exceções, né? O Tocantinópolis trouxe lá o Neymar do Nordeste esse ano, acabou não rendendo, né? Mas é uma ideia aí para os times, né? Vão trazer.
0: Vender camisa, divulgar o nome,
2: levar o público pro estádio.
3: Gilmar, segunda divisão do Goiano, lá tem Walter, né? O Walter, quem mais que eu falei?
2: Marcão. Isso, Walter do Goiás, do Inter, do Cruzeiro, né?
0: Fluminense,
2: de outras grandes equipes.
3: Vai jogar lá no Tupi de Jussara.
2: Vai jogar lá na Associação Tupi de Jussara.
0: Já fiz
2: uns dois jogos lá naquele estádio.
3: Muito bom.
0: Pois é, lembrando que o Campeonato Tocantinense ainda não tem nem tabela, mas nós aqui já estamos no trabalho aqui de organizando os nossos planejamentos aqui já para pensar na questão da transmissão, né, Gilmar Santos?
2: Exatamente.
0: A competição aí.
2: Estamos nos organizando, né, Orlando?
0: Nós já estamos correndo atrás aí, já estamos com os nossos projetos em andamento e vai dar tudo certo pra gente divulgar, né, o nosso futebol.
3: Até porque o mês de julho já foi embora.
0: Já, né? Foi?
3: Passou do meio do mês, né, rapidão, aí termina a temporada de praia e aí já começa o ano, o segundo semestre escolar, e com isso vem aí o futebol e aí descambar pro final do ano, né?
2: Passa rápido.
3: Passa rápido.
0: Muito rápido. Olha só, e o Josivan já chegou, viu? Chegou?
2: Apareceu?
0: Chegou aqui, apareceu.
3: Eu tava almoçando.
2: Eu tava afiando a corneta.
0: Ele mandou pra gente aqui um recado dizendo: boa tarde, amigos do Esporte Mais, aquele abraço a todos. Esse Vasco não dá mais pra acreditar, estamos indo rumo à segunda divisão 2027. E ele falou ainda aqui, ó, acho bons nomes pro futebol tocantinense, mas o que pesa talvez são os problemas extra-campos aí. Ele citou a questão do Jobson, né? Que é um exemplo aí que ele acabou de citar aqui, porque o Jobson, como o Edmar falou, acabou tendo problemas em várias equipes, mas de repente o problema seria nas equipes, né, Edmar?
3: Mas se resolver dentro de campo, o Garrincha bebia um antes de ir pro jogo. Montava na bicicletinha dele, amarrava a chuteira na garupa e chegava lá e resolvia.
0: Como diria o Renato Gaúcho, eu não quero ele pra ser meu genro, né? 1h45 na capital do Tocantins, voltando pra Copa do Mundo, meus amigos, é hora do nosso tradicional palpitômetro.
2: Opa!
0: Nós vamos puxar a fila aqui, quem é que vai começar aí demais, você?
3: Pode ser eu.
0: Então pronto, tá fechado então, já temos aqui, eu já anotei aqui o meu palpite, mas vamos começar a puxar por você. Vamos começar pelo terceiro lugar que será realizado amanhã, o duelo entre a poderosa França aí do jogador que andou falando umas bobagens aí.
3: Olha só, o Brasil.
0: O meia Rayan Cherki falou o seguinte antes de jogar a Copa do Mundo. É que a França, em entrevista, ó, antes do início do Mundial, ele afirmou em uma entrevista que a equipe não iria apenas jogar, mas sim iria esmagar todo mundo. Ele falou isso depois do amistoso lá que a França perdeu pra Costa do Marfim por 2-1 de virada. Aí ele falou isso na entrevista, última entrevista antes da Copa, antes de viajar pra Copa do Mundo. E acabou que foi ao contrário aí. Até que a França começou bem, mas não terminou muito bem, né?
2: Você falou, vamos começar pelo terceiro? Então começa contigo.
3: E o Olis também, se não conhecia jogador do Brasil. Né? Então ele não assiste o espanhol, porque lá tem muitos jogadores.
2: Não, mas ele tava falando de jogador.
0: E ele tá querendo jogar. E ele agora, segundo eu tava vendo matérias aqui agora, que ele está fazendo alguns estudos aí, já querendo ir pro Real Madrid. E o principal nome do Real Madrid hoje é jogador brasileiro.
3: E jogar com o Cucuré.
0: Vinícius Júnior, né?
3: É só lembrando também, eu vou apostar de França.
0: Vai de França? Quanto?
3: Eu acredito que a França vai à forra agora nesse, o que não fez no jogo contra
0: a Espanha?
3: Contra a Espanha vai fazer agora. 3-0 para
0: a França. Edmar Rodrigues vai de 3-0 França. E você, Gilmar Santos?
2: 2-0 França.
0: Gilmar Santos vai de 2-0 para a França. Eu vou de 3-1 para a França. O Ademar Costa vai de 2-1. E por enquanto, está em off aqui o palpite do Luiz Carlos Lula. Ele está em off aí do...
2: Ele tem até amanhã para mandar o...
0: Ele tem até amanhã, senão vai ser bloqueado aqui.
2: Vai perder no nosso...
0: Vai perder pro W. Será?
3: Vai ser igual o time do Léo Almeida.
0: Receberá punição máxima. Será punido aí. Vamos então pro grande jogo, né? Da decisão, porque vale a taça de campeão. Nós vamos para Espanha e Argentina. Esse jogo é domingo, 16h, Edmar Rodrigues.
3: Argentina, 2-1.
0: Edmar Rodrigues vai de Argentina, 1 para Espanha, que é a mandante do jogo, né? Que tem direito de escolher o uniforme, a cor que vai jogar. 2-1 para a seleção da Argentina. Você, Gilmar Santos?
2: 2-0, Argentina.
0: Edmar Rodrigues vai de 2-0, Argentina. E eu vou de 2-0 para Espanha. A Espanha de Lamine Yamal. Ainda vou chutar aqui. O Lamine Yamal vai fazer os dois gols, viu, meus amigos?
3: Aí, vai, né?
0: Dois gols. 2-0 para a seleção da Espanha, meu palpite.
2: Olha que é diferente.
0: Tudo que a Argentina podia jogar, jogou contra...
2: Tem um tal de Taliafico lá para marcá-lo.
0: O Ademar vai de 1-0 para a seleção da Espanha. Esses são os nossos palpites, mais uma vez. Lembrando que o palpite do Luiz Carlos Lula está em off. Nós vamos aguardar aí.
2: Mas será computado assim que ele...
0: Assim que ele mandar para nós aqui. Segunda-feira a gente corrige aqui com todos os nossos ouvintes que estão acompanhando o Esporte Mais. Muito bem, então esse foi o nosso último palpitômetro da Copa do Mundo. Em breve começaremos aí com os jogos... com os jogos que rolam pelo Brasil, jogos decisivos, e daqui a pouco vem o campeonato da segunda divisão, tem Libertadores, tem Copa do Brasil, enfim, muitos jogos aí pra gente continuar aumentando aqui o nosso palpitômetro. Agora nós vamos falar de Gilmar Santos, que medalhista olímpico Douglas Vieira irá comandar treinamento de campo de judô no IFTO. Conta aí pra nós, Gilmar.
2: Será entre os dias 20 e 24 deste mês, ministrando o campo judô com sensei no Instituto Federal do Tocantins, né, Orlão? O evento integra o calendário esportivo da FEJET, a Federação de Judô do Estado do Tocantins, e promete reunir atletas, técnicos e apaixonados pela modalidade em uma experiência de alto nível técnico e formativo.
0: Muito bem, então é um grande nome que é importante, né, pro nosso esporte aqui no Tocantins, e quando a gente recebe esses nomes famosos, é bom para os nossos atletas, é até uma forma de incentivar, né, os nossos atletas aí, né, que pensam que de entrar nessa carreira também, né?
2: É, de incentivar e dos atletas técnicos, né, simpatizantes, aprenderem um pouco mais da modalidade, né, Orlando?
0: É verdade.
2: Sempre bom.
0: É sempre bom. 1h50, vamos seguindo aqui com o nosso Esporte Mais pela rádio Unitins FM. Vamos falar agora, Gilmar Santos, vem aí a segunda corrida do BOP, que promete reunir 2.000 atletas em Palmas. Conta aí os detalhes para nós, Gilmar.
2: O Batalhão de Operações Especiais da Polícia Militar do Tocantins realiza no próximo dia 6 de setembro, né, Orlando? A segunda edição da corrida BOP, evento esportivo que celebra o Dia do Soldado. A competição é aberta ao público interno da corporação, profissionais da segurança pública e a sociedade civil, com expectativa de reunir aí cerca de 2.000 corredores. A largada e chegada acontecerão em frente ao quartel do BOP, em Palmas. A concentração dos participantes está marcada para 5:30 da manhã, com o início da prova às 6:30. Lembrando que haverá caminhada de 3 quilômetros, voltada para quem busca uma atividade leve e participativa, corrida de 5 quilômetros, ideal para iniciantes e corredores intermediários, 10 quilômetros, destinada aos atletas mais experientes e desafiadores.
0: Pois é, lembrando que a sede do BOPE aqui na capital fica ali na, bem ao lado da escolinha do Fluminense, né?
2: Isso.
0: Na região sul aqui da capital.
2: Você vai nos 3, nos 5 ou nos 10?
0: Vou ficar só como torcedor, só como telespectador. Não estou apto aí para encarar essa galera.
2: Tá arregando, Orlando.
0: Pessoal aí, rapaziada aí, realmente estão extremamente preparados, né?
3: Maiara Abreu, que eu diga.
0: Ah, Maiara Abreu tá sempre nessa, Poliana Siqueira, toda essa galera
2: Amara
0: aí.
2: Santos.
0: As Amara corredoras Santos. Aqui, né? É, temos atletas aqui.
3: Eu acho que elas estão para levar a Carla.
0: Vai, em breve. A Carla, breve. Porque no momento, quem não tá deixando a Carla aí, chama-se Serena.
3: Serena.
0: Mas em breve a Serena vai liberar
3: Serena
0: a
3: Carla. Serena vai correr daqui uns dias também.
0: Vai. 1h52, Serena, que futuramente será mais uma corintiana aí, vai integrar aí o bando de loucos, já que o pai dela é torcedor do Esporte Clube Corinthians Paulista. E a mãe dela também gosta de futebol. Até um dia desse estava escolhendo um time pra torcer e agora também é corintiana, viu?
3: Tocantinopolina.
0: Exatamente, aqui no Tocantins ela gosta do Tocantinópolis, inclusive tem uma camisa oficial do Verdão do Norte.
2: Duas.
0: Né? A nossa diretora aqui, a Carla Moreno, tem duas camisas, né?
2: Tem duas.
0: Olha aí, rapaz, que beleza. Nós vamos seguindo com o Esporte Mais, falando agora aqui, ó, da Copa Centro-Oeste de Futebol Soccer Society, meus amigos. Ontem aconteceu aí o congresso técnico, o Josivan Cantuari passou pra nós aqui a tabela. Inclusive, nessa competição tem o time do Tocantins representando aí o nosso estado na competição. Trata-se do Dois Irmãos Esporte Clube. O Edmar Rodrigues já falou que é o Diec, né, lá da cidade de Dois Irmãos. O time tocantinense está no Grupo A, ao lado do time Diretoria, que é do Mato Grosso, o time Ubra BJ, que é de Goiás, e o Somoage também do Mato Grosso. Já o Grupo B é formado pelas seguintes equipes: o VM Society do Mato Grosso, também lá do estado o Pontal Esporte Clube, que é o time da cidade, a cidade que recebe aí essa competição, o Afronte da Bahia e ainda a família Lopes do Mato Grosso do Sul. E o Grupo C está formado pelo Gol de Placa da Bahia, Seleção de Goiás lá do estado de Goiás, o Brasília Futebol Clube do Distrito Federal e ainda o Juventus do estado do Mato Grosso. A primeira rodada acontece no dia 31 agora do mês de julho. E o time tocantinense estreia no dia 31, às 19 horas, 7 da noite, né? Pelo horário de Brasília, contra a equipe do Diretoria do Mato Grosso. Portanto, esse, Gilmar Santos, é o primeiro confronto do time tocantinense contra o pessoal lá do Diretoria, que é o time da casa lá.
2: Boa sorte, né, pro pessoal do Tocantins que vai pra essa competição, né, Orlando?
0: É verdade. Lembrando que o segundo jogo do time tocantinense, deixa eu caçar aqui, rapaz, cadê? Só no dia primeiro, né, quando o time de Dois Irmãos encara o time do Ultra BJ lá de Goiás, e volta a campo no dia, aí já não tem a tabela, já não tem a data aqui, mas será contra a equipe do Somoage do Mato Grosso, enfim, e a gente vai falando aí dessa competição durante a semana, o Josivan vai sempre nos mantendo atualizado aqui na nossa programação do Esporte Mais. Aproveitar e mandar um abraço para todos que estão nos acompanhando aqui a nossa Unitis FM, passando recadinho aqui também do nosso amigo Josivan Cantuário, lá da Federação Tocantinense de Soccer Society. Estão abertas as inscrições para o campeonato estadual Bom de Bola de Futebol 7 Society, categoria de base. Será R$24 mil em premiações, divididas entre as categorias sub 7, 8, 9, 10, 11, 12, 13, 14 e 15. As inscrições vão até o dia 15, ou melhor, dia 25, né, de agosto, e a competição será realizada na escolinha do Grêmio, aqui na região norte de Palmas, entre os dias 4 e 7 de setembro. Então corra agora mesmo e faça a sua inscrição. Procure o vice-presidente da Federação Tocantinense de Soccer Society, o Josivan Cantuário. Para quem não tem o contato dele, é o seguinte: é o 639-9241-3971. 639-9241-3971. Faça aí a sua inscrição. Participe dessa grande competição, categorias de base. Vamos seguindo, Gilmar Santos, falando agora que o São José apresenta novo escudo. Inicia o projeto aí para voltar a jogar as competições profissionais no Tocantins, Gilmar.
2: Pois é, Orlando Tavares. Lembrando que a nova administração, né, que é liderada pelo presidente Murilo Castriola, carioca de 35 anos, empresário há uma década e atuante em diversas áreas, em conversa aí com o pessoal do GE Tocantins, né, na matéria lá do Raj, né, do Edson, o Murilo explicou as mudanças realizadas no escudo do clube e lembrando ainda que a equipe está negociando com o técnico Jairo Nascimento para assumir o comando na segunda divisão. nome muito conhecido do futebol tocantinense, 4 vezes campeão com o Tocantinópolis na primeira divisão, inclusive é o atual campeão da primeira e da segunda divisão, né? O Jairo Nascimento. Ano passado foi campeão com o Palmas na segunda divisão e este ano campeão com o Tocantinópolis na primeira divisão. O Jairo pode ser o técnico, pode pintar outra vez na capital tocantinense agora para dirigir o São José.
0: Agora, se o Jairo Nascimento aceitar realmente, for para a equipe do São José, eu me arrisco aqui a dizer o seguinte, Edmar Rodrigues.
3: Será um grande time.
0: Que das duas vagas para a primeira divisão vai restar só uma, porque o Jairo Nascimento é um cara...
3: É
0: um papa título, especialista. Com certeza, como o Ademar sempre fala, ele já vai montar o seu elenco, já vai levar jogadores que saibam como ganhar a competição. E aí, vai restar apenas uma vaga para as outras equipes brigarem.
2: Então, eu já vi uma matéria, Orlando Tavares e Edmar, eu li uma matéria que a prioridade do São José é contratar os jogadores da região norte aqui do país, do Nordeste, e até atletas que atuam, né, no Tocantins, até pela questão de adaptação, o campeonato é curto, o prazo está pequeno para a chegada desses jogadores, para a formação do elenco e a disputa, né, da competição, porque a federação quer começar o campeonato na segunda quinzena do mês que vem. Eu já falei isso aqui, para ser repetitivo, eu não acredito que isso aconteça, não por parte da federação, mas da questão de estádios, né? Palmas, por exemplo, não acredito que até o fim de agosto o estádio Domingos Santos esteja em condições.
3: Nem em setembro.
2: Num cenário mais pessimista, sim, talvez nem em setembro, né, Edmar? Então, esse é o cenário. Agora, contratando os jogadores que atuam na região Nordeste, na região Norte, o Jairo conhece muito bem essa rapaziada.
3: E já deu certo com o Araguaína em 2009, isso, né, Gilmar?
2: Receita que deu certo.
3: Quando contratou jogadores que atuavam na região, né, subiu, né, na época da Série D para a Série C. E eu acredito muito nesse tipo de trabalho. Até porque jogadores que vêm de outras regiões, até acostumar com o nosso calor, com o nosso gramado, chão duro, é muito difícil.
2: Já acabou o campeonato.
3: Já acabou o campeonato. Campeonato tiro curto, não dá pra trazer jogador. É igual a Copa do Mundo, não dá pra fazer experimento.
2: Não.
0: É verdade. 1h58 agora, e pra gente fechar, meus amigos, nós vamos falar, Gilmar Santos, que ontem voltou aí o Campeonato Brasileiro da Série A, e já aconteceram 2 jogos e hoje tem mais 3, né?
2: Exatamente. E lembrando que ontem tivemos Botafogo 2, Santos 1, Vitória 1, Vasco da Gama 0. Hoje, 3 jogos, 7:30 PM, Bahia e Chapecoense, às 8 PM, Mirassol e Grêmio, às 8 PM também tem Fluminense e Bragantino. Pela Série B, 18ª rodada, ontem CRB 2, Náutico 1. Hoje, Juventude e Cuiabá, às 7 PM, mesmo horário, São Bernardo e Avaí, América Mineiro e Ceará. Às 9 PM de hoje tem Fortaleza e Novo Horizontino, além de Londrina e Botafogo de Ribeirão Preto.
0: E só pra gente reforçar, pra gente fechar, amanhã acontece o jogo único, a decisão do terceiro lugar, e no domingo a finalíssima da Copa do Mundo, né, Gilmar?
2: Amanhã o jogo é às 6 PM pelo horário de Brasília, em Miami, né? Orlando entre França e Inglaterra, decisão de terceiro lugar. E no domingo, o jogo marcado para as 16:00 PM entre Espanha e Argentina, aí vale o título, a partida será em Nova Jersey.
0: Lá naquele estádio que o Brasil jogou, que o Brasil não guarda boas lembranças aí, né?
3: E para fechar ainda, Tavara, minha participação, lembrando que hoje tem Flamengo e Olímpia do Paraguai às 20:00, com transmissão do João Guilherme no canal TV Fla.
0: TV Fla, no Flamengo, né?
3: Só, é oficial exclusivo.
0: Maravilha, muito bem, 1h59, o papo tá bom, meus amigos, mas é hora de ir embora, tá chegando aí o Trânsito Livre. Vamos, Edmar?
3: Vamos embora, um abraço, feliz final de Copa do Mundo para a Argentina e até a próxima.
0: Vamos nessa, Gilmar Santos?
2: Vamos, um abraço, eu acompanho o Edmar Rodrigues. Tchau, galera, bom fim de semana.
0: Vamos nessa, então, na sequência vem aí o Trânsito Livre, desejando a todos um bom final de semana, e eu vou de Espanha, vai Espanha, segunda-feira estaremos de volta a partir de 13h, logo após a semana que vem, teremos aí uma programação especial da Unitins FM, lembrando que o Hora da Notícia volta na semana seguinte. Um abraço a todos, bom fim de semana e até segunda.
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7: Três estudantes do Colégio Estadual Desembargador Virgílio de Melo de Paranã foram premiados na primeira edição da Olimpíada Brasileira de Engenharia. 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A Olimpíada tem o objetivo de despertar o interesse dos estudantes pelas diversas áreas da engenharia e é destinada a estudantes do oitavo e nono ano do ensino médio e fundamental.
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5: 14:34.

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1: Confira no Motores em Ação descuidos simples e muito comuns que poderiam ser facilmente resolvidos na oficina, mas que acabam encarecendo a visita ao consultório médico. O escapamento é um item muito perigoso, pois o risco deixa de ser crônico e passa a ser imediato, pois uma trinca ou falha no sistema pode direcionar monóxido de carbono para dentro da cabine. Em um primeiro momento, esse gás incolor e inodoro provoca dor de cabeça, tontura e sonolência, mas pode levar a perda de consciência até o óbito, de acordo com alertas de serviços de emergência. A prevenção para esse problema perigoso envolve revisar o sistema de exaustão e desconfiar de qualquer cheiro de combustão ou sensação de mal-estar com o carro ligado.
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0: 15:37.
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3: Praia do Paredão, em Miracema do Tocantins, é um dos destinos mais procurados durante a temporada de veraneio entre junho e setembro. A 70 quilômetros de Palmas, a praia encanta os visitantes pelas águas azuladas, areia clara e um impressionante paredão rochoso de aproximadamente 30 metros de altura, de onde nascem águas cristalinas que deram o nome ao local. Com uma trilha de mais de 100 metros e uma escadaria íngreme de madeira, no fim da tarde, a pequena ilha recebe a sombra do paredão, criando um cenário ainda mais especial. O local também oferece espaço para camping, sendo uma ótima opção para os amantes do ecoturismo e de aventura.
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0: aí? Ótima tarde para você do outro lado do rádio, na sintonia da nossa Unixins FM. 4h05. É, chegando eu, Tina Santos, por aqui para te fazer companhia. Começando mais um programaço. É o nosso programa Coração Sertanejo.
1: Hoje é sexta-feira!
0: É isso mesmo! Hoje é sexta-feira, minha gente! E a gente chega assim, ó, com Rio Negro e Solimões. Semana! Ótima tarde pra você. Vem pra cá, todo mundo é convidado.
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Programa Coração Sertanejo. Tá tudo bem por aí? Por aí sextou? É, por cá é sexta-feira, minha gente. É, estamos no fim de semana, começando, né? Com a programação variadíssima aí em todo o nosso estadão do Tocantins. É, e por aqui você continue assim, ó. De Coração Sertanejo. É bom demais, minha gente. Vamos falando com o melhor ouvinte do mundo do outro lado do rádio. Ana, minha linda, tudo bem com você? Ela tá dizendo, oi, Tininha. Boa tarde. Mande aí um feliz aniversário pra minha amiga Giovana. Um abraço pra minha amiga Camila do Maranhão e Raíssa do Milho. Então, tá bom. Parabéns para aniversariante de hoje, né, Giovana, amiga aí da nossa amiga Ana, que tá acompanhando a nossa programação neste momento, né? Vamos ver se eu acho parabéns aqui, né, pra gente cantar parabéns pra Giovana. Música.

0: muita coisa boa. Viva a vida aos aniversariantes de hoje. O nosso carinho, o nosso abraço. Sejam bem-vindos. Você que não mandou mensagem ainda e tá aí, tem alguém que faz aniversário, papai, mamãe, titio, filho, afilhado, enfim. Manda pra gente, né? Mande o recadinho que a gente abraça e manda os parabéns. Vamos falar com mais um ouvinte chegando por aqui, ó. Vamos falar com ele.
1: Boa tarde, Nino.
0: Opa, boa tarde.
1: Nino, olha pra mim aí.
0: Qual é a música?
1: As Águas do São Francisco.
0: Ah, bom. As Águas do São Francisco. Ok. É o Domingos, né, que tá ouvindo aí a nossa programação e ele quer ouvir essa com Gino e Gênio. Então a gente abre a porteira com...

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1: É, por cá estamos nós, seguindo a nossa programação nessa tarde maravilhosa de sexta-feira, minha gente. Falando com o nosso amigo lá de Taguatinga.
2: Boa tarde, boa tarde, boa tarde.
1: Boa tarde, tarde
2: minha amiga,
1: boa tarde, Vilunei.
2: Maravilhosa.
1: Opa.
2: Sintonizar aqui agora, minha amiga.
1: É, tá na escuta
2: Tina,
1: aí.
2: Com a Mayara de Abreu. Carla Morena cuidando da bebê Serena. Deus me mata de férias, Jota Júnior. Tá de férias, depois você me responde um áudio.
1: Depende
2: do rádio, tá de férias, né?
1: Aham.
2: E um alô pra todos aí. E
1: tá
2: me
1: bom.
2: Diga o nome daquela moleca lá de Goiânia. Depois diferenciou de Roberta Miranda aí.
1: Tá bom, tá joia então. Colocando agora pra você, Roberta Miranda. Meu Dengo. 4 horas 15 minutinhos na capital de todos os tocantinenses.

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1: Coração Sertanejo continua por aqui com você, ó, na melhor programação do Rádio Tocantinense. Bom demais ter você por aqui e a nossa programação seguindo com a sua participação. Nosso WhatsApp liberado para você participar com a gente, ó. É, salva aí você que tá chegando agora. Nosso número é o 63 999156234. Então, chega pra cá, deixa o seu oi, seu recadinho e passa aí, gere a nossa audiência, porque a gente continua por aqui te fazendo companhia, né, meu amigo? Quem tá chegando por aqui é meu amigo Jonathan, da Barra da Arueira, né, Jonathan? Tudo bem, Jonathan? Oi!
2: Maranhão, Pepe.
1: Ah, é, tá no Maranhão agora, né?
2: Todos os amigos da comunidade Cambão da Barra da Arueira. Olha só pro meu parceiro Newton.
1: Newton, um abraço pra você, meu irmão.
2: Pepe do Gato. Toma essa galera da animação. Olha só pra minha amiga Jane Silva.
1: É, a Jane já chegou no Tocantins. Tô ligada. Olha
2: só pro meu amigo Sobedete. Domingão. Oito da Canal.
1: Opa!
2: Toda a galera de Barra da Arueira.
1: Tá bom! Renan e Raí, é pro nosso amigo. Pro nosso amigo que tá aí na escuta, né? Lá agora é no Maranhão. Vi uma fotinha, tá todo de love, né? Ô, oh, coisa boa! E olha quem tá chegando por aqui também. Vamos falar com ele. É.
3: Boa tarde.
1: Boa tarde.
3: Coitada, hoje é com você, hoje à tarde, o Sertanejão.
1: Sou eu.
3: Quero pedir aí pro trio Parada Dura, telefone mudo.
1: Telefone mudo.
3: Manda um alô aí pro pessoal do Irmã Dulce, Berta Ville. Uhum. Essa moda vai pra você, pro compadre Adalto. Dá um alô aí pra minha esposa Alessandra, minha filha Laiane, minha filha Larissa. Então, por cá. Aqui hoje à tarde tem a feirinha ali. Sexta-feira, 5 horas tem a feirinha ali, próximo do colégio.
1: Uhum.
3: Anísio Teixeira.
1: Bom demais. Falou, valeu, valeu, Dudé. Um abraço pra você, meu irmão. Vamos com essa sequência então, viu, minha gente? Vamos de Renan e Raí na sequência. Tem trio Parada Dura pro nosso amigo Dudé. Ótima tarde.

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1: Muito bem, chegamos aqui com o nosso Momento Informação de hoje, trazendo notícias da Defensoria Pública do Tocantins. O projeto Verde Defensoria da Defensoria Pública do Tocantins já destinou quase 9 toneladas de materiais recicláveis para a Associação de Catadores, aqui da nossa capital, Palmas. A iniciativa começou no fim do mês de maio, arrecada papelão, plástico, óleo de cozinha e metais, com a participação voluntária de membros e servidores da instituição. Os resíduos são encaminhados para 5 associações aqui da capital, fortalecendo a coleta seletiva e o trabalho dos catadores. Além da destinação correta dos materiais, o projeto promove ações de conscientização sobre sustentabilidade, inclusão social e direitos humanos. A programação também prevê rodas de conversa com catadores e cooperativas para discutir políticas públicas, acesso a serviços e a valorização desses profissionais. As atividades seguem até o final do ano. E agora uma outra informação que a gente traz aqui é a respeito de quedas, queimaduras e afogamentos que estão entre os principais riscos nas férias escolares. Quem traz esta informação para a gente agora é a jornalista Mara Santos. Mara, é com você.
2: Férias escolares exigem atenção redobrada para evitar acidentes domésticos com crianças. A Secretaria Municipal da Saúde de Palmas orienta pais e responsáveis a reforçarem a supervisão e adotarem medidas simples de prevenção. Os principais riscos são quedas, queimaduras, intoxicações, cortes, engasgos e afogamentos. A recomendação é manter produtos de limpeza e medicamentos fora do alcance, além de redobrar os cuidados na cozinha e em piscinas. Em caso de emergência, o SAMU pode ser acionado no número 192 e o Corpo de Bombeiros pelo número 193. Mara Santos para a Unitins FM.
1: Ok, Mara, obrigada. Mara Santos, que faz aniversário amanhã, Sabadão, dia 18, aniversário da nossa amiga Mara Santos, e a gente já esteve no B-Day Run, numa corrida, ela que preparou funcional e tudo ontem na Praça dos Girassóis, e foi lindo, viu, amiga? Que Deus te abençoe, te proteja, te dê muitos anos de vida. Bom, agora 4:39.
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1: Oi, Tininha. Boa tarde, minha amiga.
0: Boa tarde. Tudo bom?
1: O programa tá show. Não ligo, mas tô ligado. Eu não perco nenhum programa, somente o seu.
0: Oh,
1: não tem jeito
0: de
1: eu perder. Eu não ia pedir música, não, mas se você puder tocar pra mim a Chuva de Maio.
0: Chuva de Maio.
1: Eu te agradeço.
0: Tá bom. Com
1: Chuva de Maio.
0: Chuva de Maio. Encontrei aqui com o João Mineiro e Marciano, tá bom? Tá bom pra você, seu João Antônio? Obrigada, viu? Tá aqui já na nossa playlist. A próxima.
2: Boa tarde, minha linda.
0: E aí, tudo bem?
2: Tinha bom início de final de semana.
0: Obrigada, meu
2: pra
0: amor.
2: Pra você, toda a sua família.
0: Amém.
2: Que Deus
0: pra
2: abençoe.
0: Nós.
2: Deus te dê paz.
0: Amém.
2: Saúde, bom retorno, segunda-feira.
0: Uhum.
2: Olha, Tininha, eu gostaria de ouvir a Linha do Tempo com Vicky Léo, por favor.
0: Pronto.
2: Tá? Os dois irmãozinhos, tá bom?
0: Tá bom, minha
2: então,
0: linda.
2: Então tá, Tininha.
0: Valeu, lindona.
2: Tudo de bom, minha princesinha.
0: Pra você
2: falou,
0: também.
2: Tchau. Oi, Tininha.
0: Valeu, lindona.
2: Obrigada.
0: Beijo pra você. Obrigada, viu? Jesus te ama também. Ela mandou aqui, lindo demais, né? Muito obrigada, meu amor. Então vamos com essa sequência. Vitor e Léo na Linha do Tempo e João Mineiro e Marciano, Chuvas de Maio, 4h41 agora.

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1: E a gente segue por aqui te fazendo companhia, né? Nesta sexta-feira maravilhosa, trazendo, claro, a sua participação. Melhor ouvinte do outro lado, sempre aqui, ó, de radinho ligado com a gente. Vamos falar com mais um. Oi, tudo bem? Boa tarde.
2: Boa tarde, boa tarde, boa tarde.
1: Boa, boa tarde. Tarde. Locutor, tudo bem?
2: Poli, valente.
1: Opa!
2: Tinha.
1: Queria valeu, Santa. Valeu, Marcos! Tudo bem, Marcos?
2: Isso aí, 96.
1: É, tamo Boa junto.
2: Tarde, tudo beleza, Marcos Lapado. Muita saúde, muita paz, muita luz.
1: Amém,
2: de Deus.
1: Pra nós.
2: Sextou, rapaz. Vamos lá,
1: né?
2: Pra praia, tomar água de coco, tomar um
1: É verdade, uma aguinha de coco, né? Frito, nesse calor lá. É bom.
2: Rapaz, que delícia. Ô,
1: gente, praia, um peixinho frito.
2: Do caju, do capim dourado aí, rapaz. Só... coisa top, luz
1: e
2: neto também.
1: É verdade, nossas rapaz, praias maravilhosas, né?
2: Amado Batista e Gustavo Lima, alucinação. Toca essa musiquinha aí, Tininha, o Marcos
1: tá bom, Marcos.
2: Marcos Lapada. Um abração pro pessoal do Ministério Público Federal, Túlio, maravilha. E o Claudão das Antigas lá, o seu Valber, o pessoal do Ministério Público Federal lá, o pessoal da limpeza lá, o pessoal, todo mundo lá, os garçons lá, tudo. Abração lá, tchau.
1: Valeu.
2: E Deus no comando.
1: Um abraço, tchau. Deus no comando sempre, meu irmão Marcos, Marcos Guerra na escuta, né? Sextou, toca aí pra gente, Tina, pô, tá bom, vamos colocar agorinha, viu? Tá lá de radinho ligado, né, o Fabinho na 208 Sul, bom, rapaz, gostei do radinho aí, acho que tá com o pendrive do PP também aí, né? Eita, nós, um abraço então, ele que já tá, né, preparando a brasa ali pra começar já, né? Né, menino de Deus. Fabinho, um abraço, vamos procurar já pra colocar pra você. Sextou. Amado Batista e Gustavo Lima, agora. Tentei.

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0: Não dá para atender telefone porque o WhatsApp fica aqui no computador, viu, gente? Um abraço. Bom, agora faltando 3 minutinhos para 5 da tarde já. Meu Deus do céu, o tempo tá passando rápido, né? Bora aqui falando com o nosso amigo. É, quem tá por aqui, nosso amigo Sobe e Desce. Tá bom,
1: Fala,
0: Sobe e Desce?
1: Minha amiga Tina Santos.
0: Opa!
1: Marabibê,
0: e aí,
1: Tina,
0: meu irmão?
1: Santos, você vai pro encontro?
0: Ô, oh, com certeza.
1: É bom
0: tá
1: que a gente se conhece lá, Tina Santos.
0: É, vamos tá junto e misturado.
1: É nóis, tô por cá.
0: Tá
1: Eu
0: bom.
1: Vou tá lá, tu vai provar o melhor feijão tropeiro do Tocantins.
0: Eita,
1: é
0: delícia!
1: Nóis. Valeu, Tina Santos. Boa tarde pra você.
0: Boa
1: Passa
0: tarde,
1: aqui a tomada com Chitãozinho Chororó pra Marabibê e a galera.
0: Tá, tá bom.
1: E a galera da alegria lá do.
0: Da galerinha da animação,
1: beleza?
0: Essa turminha boa.
1: Valeu, obrigado, boa tarde.
0: E tá aí, que bom que você fechou. Olha, gente, ele já até mandou, fez um card aqui, né?
1: Aí é o cardápio de lá.
0: O cardápio.
1: Beleza?
0: E sobe, desce.
1: Comenta, olha. Beleza? Marabá Buffet. Obrigado
0: bom,
1: por ter mandado meu WhatsApp.
0: Também.
1: Valeu?
0: Valeu, valeu. A Marabá Buffet também agora faz parte lá da galerinha da animação. E aí já tá com o cardápio, é pronto, né? Jane, Sussu, Domingão. É o nosso amigo que tá... Na missão, o Raul Matos tá na missão de fazer as lembrancinhas com coração e tudo lá. Já me mandou o vídeo, eu tô assim, já apaixonada pelos coraçãozinhos, lembrancinhas desta quarta, né, deste quarto encontro que a galerinha da animação está organizando lá no Sobe e Desce. Vai ser pipoco, minha gente. No domingo, né? Eita, nós! E vamos seguindo, trazendo aqui mais uma participação, falando com a gente...
2: Boa tarde, Paulinha.
0: Oi.
2: Boa tarde.
0: Boa tarde, minha linda. Tudo
2: eu
0: bem?
2: Eu sou Maria Aldenice de Porto Nacional.
0: Aldenice, seja bem-vinda.
2: Aí, Tinha, eu não ligo, mas estou ligada.
0: Que bom, meu amor.
2: Mas eu não perco a programação da Unitins FM.
0: Que coisa
2: aí eu
0: boa.
2: Eu quero pedir a música.
0: Qual que
2: meu
0: é a música?
2: Cito, meu paraíso, Lourenço e Lorival. Aí toca pra mim, se for possível.
0: Tá,
2: eu ofereço pra Maria Vanderlei, ofereço pra Maria Rosa na Avenida Contorno, ofereço pra meu amigo Nilton Taquaralto, ofereço pra você.
0: Obrigada,
2: ofereço
0: meu anjo.
2: Pra Lucimar, pra Maria Carneiro, e pra todos ouvintes da Unitins FM.
0: Tá bom,
2: fica
0: muito
2: com Deus,
0: bom.
2: Tininha, que Deus te abençoe.
0: Amém,
2: grandemente.
0: Meu amor, amém, eu recebo, que Deus te abençoe também, viu? Então, pra Denise, da Valdenice, né, a Nicinha, e para o nosso amigo Sobe e Desce, a gente vem com essa sequência. Lourenço e Lorival, Meu Sítio, Meu Paraíso e Terra Tombada, com Chitãozinho e Chororó. Este é o nosso coração sertanejo. Bom demais, porque você é quem faz.

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1: Muito bem, ótima tarde para você que está na sintonia com a gente, chegando agora com o Momento Informação para você, trazendo notícias da Prefeitura de Palmas, que doou uma área de quase 3 mil metros quadrados à Fundação ProRim para a construção de um novo complexo de nefrologia na capital. A unidade deve ampliar em 63% as vagas de hemodiálise pelo SUS e viabilizar o primeiro programa de transplante renal no Tocantins. Há 21 anos em Palmas, a Fundação já realizou mais de 1,3 milhão de atendimentos, beneficiando pacientes de mais de 40 municípios do estado. O novo complexo também oferecerá atendimento integral aos pacientes renais, desde a prevenção até o pós-transplante. A iniciativa busca fortalecer a assistência especializada e ampliar o acesso ao tratamento aqui no Tocantins. E agora uma outra informação que a gente traz é a respeito da inadimplência, que volta a crescer no Tocantins. Mais de 661 mil negativados. Quem traz essa informação para a gente agora é a Viviane Goulart.
2: O número de consumidores inadimplentes voltou a crescer no Brasil no mês de junho, segundo um levantamento da Serasa. Mais da metade da população adulta está com o nome negativado e a dívida média já chega a quase R$7 mil por pessoa. No Tocantins, a inadimplência aumentou 0,55%, totalizando mais de 661 mil consumidores com débitos em aberto. As principais dívidas são com os bancos, cartões de crédito, financeiras e o comércio. A orientação é negociar os débitos o quanto antes para evitar o aumento das dívidas. Viviane Goulart para a Unitins FM.
1: Ok, Viviane, obrigada. O Momento Informação desta meia hora ficando por aqui. Vamos no intervalo rapidinho, já já a gente volta de moda modão.

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3: Os alunos dos cursos de enfermagem, medicina, professores e técnicos da Universidade Estadual do Tocantins participam todos os anos no campus Augustinópolis da cerimônia em homenagem aos corpos doados à ciência. O momento é sempre marcado por reflexão, respeito e reconhecimento à contribuição daqueles que, mesmo após a vida, continuam ensinando e colaborando para a formação de futuros profissionais da saúde. A solenidade reforça o caráter ético e humanístico do estudo da anatomia, lembrando aos alunos da Unitins que o aprendizado científico está diretamente ligado ao respeito à dignidade humana.
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0: chácaras, assentamentos, onde é que você está ouvindo a gente, meu povo? Conta aí. Nosso WhatsApp tá liberado para você deixar o seu recadinho e tá bonito aqui, ó. Sinal verdinho, verdinho. Moço de Deus, eu tenho que acelerar para dar tempo de falar com todo mundo antes de terminar o programa, né? Mas vamos lá. Vamos trazendo aqui a participação do nosso amigo Airan, motorista de aplicativo. Tá na escuta, né, Airan? Tudo bem?
1: É, tô na escuta.
0: Opa, bom.
1: Toca a música aí pra nós.
0: Ah.
1: A irmã Fleita, canoeiro do Araguaia.
0: Canoeiro do Araguaia.
1: A minha irmã, 92. A minha irmã Alfredo, lá em Chapada de Natividade, que também tá na escuta. Boa tarde.
0: Valeu, ótima valeu. Obrigada, ótima tarde pra você também. Quem chega aqui?
2: Segura daí, Tina.
0: Tô segurando.
2: Eu vou usar na qualidade dentro do parque no Morro da Aranha.
0: E aí, bom?
2: Um abração pro meu amigo Pedão de Porto Nacional. Como é que tá tu, Pedão? Já operou, garoto? Tá bem de saúde? Me fale tudo, não me negue nada. Aqui é o Guilzinho, da qualidade dentro do parque. Mandar um abração pra essa galera aqui na Serra. E quem vai pra Aparecida do Rio Negro.
0: Uhum.
2: Tamo por cá, tamo por cá, tamo na lida. Só pegando fogo.
0: Eita, nós.
2: Tchau, obrigado.
0: Tchau,
2: até
0: obrigado, Goiú. Até segunda-feira, meu irmãozinho. Vamos aqui com mais uma participação. Oi.
3: Tina, boa tarde, Tina.
0: Boa tarde.
3: É Tina,
0: e aí?
3: Troca aí o prato do dia com o Chocarreiro e Pardinho.
0: Aham.
3: Quero oferecer para meu amigo Domingão.
0: É, Domingão.
3: Ele
0: tá...
3: tava sumido, Tina. Ele agora apareceu. Tá aparecendo um pouquinho, Tina.
0: É, tem uns dois domingos. É o Domingão e o Domingos Dias, né? Você tá falando dias, né? Então tá bom, ele foi o primeiro a participar hoje, o Domingos Dias, da nossa programação. Um abraço pra você, Silvio Cerqueira. Obrigada pelo carinho da sintonia. Então vamos assim, ó, o prato do dia, Tião Carreiro e Pardinho e Irmãs Freitas.

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1: Ótima tarde para você que segue acompanhando a nossa programação aqui de Coração Sertanejo pela nossa Unistins FM. Que bom ter a sua companhia.
2: Boa tarde, minha amiga. Tina
1: boa
2: Santos,
1: tarde, boa
2: Carlão,
1: tarde, Carlão.
2: Da região. Volta para nós aí, Gino e Geno, casar Oferecer para todos que tá ligado na Unistins FM no programa Coração Sertanejo com minha amiga Tina Santos. É ou não é, Tina Santos?
1: É ou não é, Carlão? Tá bom, meu irmão. Um abraço pra você, ó. Casar, o que foi? Voltou a ser o bonitão da região sul, é, Carlão? Eita, nós. Imundinho que roda, né? Vamos aqui com mais uma participação, José Aparecido.
3: Boa tarde, tudo bem?
1: Boa tarde, tudo bem?
3: Tá falando aqui Aparecido Lacerda. Sou Luz e Magres, estou aqui em Palmas fazendo um vizinho, faço Uber. E gostaria de ver uma música com Daniel e o pai dele, né? Zé Camilo.
1: Sim, qual que é a música?
3: Boa tarde para você e para os seus ouvintes.
1: Tá bom.
3: Obrigado.
1: Tá joia, muito obrigado. Bom retorno para casa, viu? Pessoal que trabalha aí de Uber, acompanhando sempre aí a nossa programação, nosso carinho, nosso abraço. Daniel e Zé Camila, a gente toca daqui a pouquinho, porque agora a gente vai ouvir Casar. Gino e Geno, ótima tarde.

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1: Muito bem, a gente segue por aqui com o nosso Momento Informação, o último Momento Informação de hoje, trazendo para vocês informações a respeito do Festival Porto Verão 2026, que segue no final de semana, com atrações musicais na Ilha Porto Real, no Circuito Beira Rio e na Praia de Luz e Mangues, também Porto Nacional. No sábado, shows ficam por conta de Everton dos Andes, Naubert e Murilo, Pedro Vinícius, Paulo Freire e Luciano, Mário Neto e Gabriel e Samba de Quina, além do DJ Mike Ribeiro. No domingo, a programação continua com Saulo e Raquel, Maiquinho Top, Gasparzinho, Henrique Vilarins, Pedro Vinícius, Felipe Ferrari e novamente DJ Mike Ribeiro. O festival busca incentivar o turismo, fortalecer a economia local e oferecer lazer para os moradores e visitantes durante a temporada de praia, minha gente. E agora, mudando de assunto, a gente traz a Mara Santos com informações das praias da nossa capital, Palmas, que recebem torneios esportivos e aulas de dança durante o período de férias. Mara Santos, conta aí.
2: A temporada de praias 2026 em Palmas irá contar com programação esportiva gratuita para moradores e turistas. Até o dia 2 de agosto, as praias da Graciosa, Arnos e Buritis irão receber torneios de vôlei de praia, beach tênis e beach soccer, além de aulas de ritmos. As atividades acontecem aos fins de semana com orientação de professores e empréstimo de materiais esportivos. A iniciativa busca incentivar a prática de atividades físicas, promover saúde e oferecer mais opções de lazer durante as férias escolares. Mara Santos para a Unitins FM.
1: Opa, finalzinho do nosso Momento Informação, a gente volta na segunda com mais notícias. Vamos agora no intervalo, rapidinho eu volto.

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1: Eita coisa boa, minha gente. Este é o nosso programa Coração Sertanejo, né? Seguindo pra você de Palmas, cidades vizinhas, chácaras, assentamentos, onde você estiver com seu radinho ligado, seja bem-vindo à nossa programação. Nesta sexta-feira a gente fala com o Jonathan. Tá bom, Jonathan?
2: Falou, minha doutora Tina Santos.
1: Oi.
2: Da Notícias FM.
1: E aí, como
2: Tina,
1: vai você?
2: Manda uma alusão aí para minha amiga Jane Silva.
1: Sim, na hora.
2: Portugal, Tina Santos, que ela tá no Tocantins.
1: Pois é, já chegou, né?
2: Carla Morena é a Maiara, Gabriel do Hora da Notícia. Tina Santos, uma alusão para Carla da Barra da Arueira, Cecília, todos meus amigos da comunidade quilombola Barra da Arueira.
1: Tá bom.
2: Tina Santos, uma alusão para meu parceiro Newton, que estamos do ouvinte, Tina Santos.
1: Tá
2: bom. Nunca te errei, Renan e Raí, Tina.
1: Valeu, Jonathan, já toquei Renan e Raí, né, pra você, um abraço para todos da Barra da Arueira, pra galerinha da animação que tá aí nos preparativos finais, sextou, né? E tá chegando aí o final de semana do grande evento, né? Né, Zé da Jumenta? Rudinei, um abraço, tudo de bom pra você.
3: Ó. Boa tarde, Tininha. É o Sancho passando por aqui.
1: Tudo bem, Sancho?
3: Porto Nacional, Aluzimangue.
1: É.
3: Grupo 20.
1: E aí,
3: pedi uma música. Se achar que não toca esse horário, tá tranquilo. Mas se puder tocar, você toca pra mim.
1: Então diga aí qual é a música.
3: É Gustavo Mioto e Ana Castela. Você vê se roda, se encaixa nesse horário.
1: Gustavo Mioto e Ana Castela. Vamos procurar. Você não falou o nome da música, né? Mas deve. Eu vou pesquisar aqui, né? Pra gente colocar na busca e ver se encontra. Se não encontrar, eu coloco aqui pro nosso amigo Lucimar encontrar para você e a gente colocar na próxima programação, tá bom? Um abraço, olha quem está por aqui. É o nosso amigo Marcos Andrei, né? Tá bonito, né? E esse aí que você fotografou, eu coloquei aí pra gente começar, pra gente aproveitar a nossa tarde, né? É os nossos ipês floridos. Tá na temporada de ipê florido rosa aqui, né? Está um espetáculo à parte. E muita gente passando por aqui, comentando, pedindo para compartilhar. E a gente está compartilhando aí com você que está acompanhando com a gente, viu? Então, um abraço para você, para o Vitor, que está ouvindo a nossa programação, o Alemão, a Deusa, Raimunda Barbosa, Estela, nossa amiga Estelinha lá de Itacoaruçu, Railson também, Silva, Pedro Antônio, Marcilene, Ubiratã, Eni, Zilda Alves aqui em Palmas, tem também o Henrique Maia, tem ainda Rauane lá em Santa Teresa, Leozão da Piabanha, Maria do Carmo no Jardim Laila, ótima tarde, DJ Arnaldo Nunes, José Raimundo, o Irão nós já mandamos, né? Um abraço aqui, o Gilmar Pires da Divina Magalhães na Fazenda Caracol, Daniel Souza na Fazenda Ponta da Serra, o Emerson Aires também, Marlene, um abraço, Claudino, Luiz Brandão, Suiane Siqueira, Gracilene de Santa Teresa, Messias da Silva, Cleide Macedo e essa turma bonita do outro lado no rádio, nos honrando com a sua audiência. Vamos com o áudio aqui, porque tem muita gente ainda pra gente falar, né? Opa! Oi! Tudo bem?
4: Boa tarde.
1: Opa, boa tarde.
4: Essa música de Teodoro Sampaio, a clássica da casa, que pra mim é chácara da feira.
1: Como é que é o nome da música?
4: Teodoro Sampaio, a clássica da casa, que pra mim
1: é
4: chácara da feira, Maria.
1: Os quatro cantos da casa, vamos procurar. Essa eu sei que a gente tem, a gente vai colocar agorinha, viu? Os quatro cantos da casa. A gente vai encontrar. Agorinha e coloca pra você, tá bom, dona Maria José, mamãe do Raimundo, que tá na escuta com a gente aí na chácara Água Fria. Daqui a pouquinho a gente toca pra senhora, tá bom? É só o tempinho de organizar aqui pra poder a gente colocar essa moda bonita. E, claro, oferecendo pra todos que gostam da música, né? Tem mais um ouvinte chegando por aqui, nosso amigo. É o Vitor Uchoa, dizendo: oi, Tininha, boa tarde, quero ouvir a música Desejo de Amar. É, Desejo de Amar, com Daniel, né? Vamos colocar para você. Tenho aqui com João Paulo e Daniel. E aí, na sequência, a gente traz aí essa moda bonita, os quatro cantos da casa. Ótima tarde.

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1: Este é o nosso programa Coração Sertanejo, minha gente, já na reta final nesta sexta-feira, agradecendo cada um de vocês que estão do outro lado do rádio, ligadinho com a gente, né? Vamos aqui, Márcio, falando com a gente. Boa tarde,
2: boa
1: Márcio.
2: Tarde, boa tarde, Timinha.
1: Oi.
2: É o Márcio.
1: Tudo
2: Serra,
1: bem?
2: Claro Sul.
1: E aí, como é que tá na Serra?
2: Uma mensagem aí, Tina, pra pedir uma música aí de Milionário José Rico. Só pra nós curtir aí a sexta-feira aí e ficar todo mundo de boa.
1: É, qual é a música?
2: Então, boa tarde aí a todos. Qualquer uma do Milionário José Rico aí. Só pra nós curtir aí a galera aqui. Dona Iraci, Dona Fariane, a quem gostar da Madonna.
1: Então tá bom.
2: Chama na sexta-feira.
1: Valeu, valeu. Um abraço. Obrigada, viu, pra você e sua família toda aí acompanhando com a gente. Raimundo também tá na escuta, né? Ouvindo a nossa programação. É, tá, o Raimundo já tem dias que ele tá procurando a namorada, viu, gente? É, ele mandou um recado aqui. Deixou. Continua solteiro, né, Raimundo? Calma, paciência, né? Vai aparecer a pessoa certa na sua vida, meu irmão, viu? Tá bom? Deus abençoe. Ivanete.
3: Oi,
1: tarde. Boa tarde.
3: Pode ser minha música de Rio Parada Dura? Pode ser qualquer uma, tá bom?
1: Muito bem, trio Parada Dura pra nossa amiga. Tá aqui, ela disse que qualquer uma, então a gente vai colocar aqui Alto Astral, tá bom? Ótima tarde para você do outro lado na sintonia, na nossa programação. Janaína também tá dizendo, oi Tininha, tudo bem? Ligadinha aqui, direto na Unitins. Como minha cunhada Carla Moreno fala, que no Goiás tem muita rádio, mas eu prefiro vocês. Sou a Janaína Cran. Eita menina, um abraço de Séries Goiás.

0: gente.
1: Oi. Estou por cá, sempre ligado, minha amiga.
0: Valeu, valeu, Zé. Um abraço para você também. Oi.
2: Boa tarde.
0: Boa tarde.
2: Aqui é a Wagner Azevedo.
0: Diga, Wagner.
2: Estou aqui nas ruas de Palmas, sou motorista de aplicativo.
0: Seja bem-vinda.
2: Ouvindo o seu programa.
0: Que coisa boa.
2: Com esse sertanejo maravilhoso.
0: Beijo, minha linda.
2: Toca nega senhorita pra nós aí, Tina. Eu sou irmã do Azevedo Júnior.
0: Eita,
2: maravilhoso o programa, viu?
0: Obrigada, meu amor. Azevedo, que foi aniversário esses dias, né? Que bom, que bom. Seja bem-vinda à nossa capital Palmas, viu? Tá bom? Um abraço. E ao motorista de aplicativo que nos honra com a companhia, né? Um abraço também. Assim a gente segue. Daniel.
3: Olá.
0: Oi.
3: Boa tarde.
0: Aqui é o
3: Lobinho Solitário.
0: É. Ah, então tá bom. Daniel, Lobinho Solitário na escuta também. Maria Lira, tá boa?
4: Oi, Tim.
0: Oi, meu
4: boa
0: amor.
4: Tarde.
0: Boa
4: aqui
0: tarde.
4: Aqui é Maria Lira, aqui de cima da Serra do Taquário Sul. Tô ligando pra te pedir uma música com Milagre do Caixa 7, ofereço pro Lázaro, meu esposo e todos que gostaram daqui, da música aqui de cima da Serra do Taquário Sul, tá bom? Pro
0: tá
4: Sobe
0: bom.
4: E Desce, pro...
0: É.
4: Pra todos que gostaram da música, tá bom?
0: É, tá ligado aí que o Sobe e Desce tá na programação aí,
4: final de semana,
0: né?
4: Pra você, tá?
0: Obrigada, minha linda, obrigada pra você também. Ó, Sobe e Desce junto com a galerinha da animação, tá na programação. Menino, é a programação, né? É, vai ser domingo.
4: Boa tarde, boa tarde.
0: Oi, lindona, tá boa, meu amor?
4: Peguei uma gripe, pensa,
0: oh, meu
4: Deus.
0: Dor
4: de cabeça, de rachar.
0: Que dó, mas é ruim, né?
4: Dor no corpo.
0: Oh, minha
4: com
0: minha.
4: Febre, vomitando.
0: Misericórdia, Jesus.
4: Doida,
0: melhoras, minha
4: pensa
0: irmã, melhoras.
4: Dor de cabeça, ruindade. E quando é de manhã, que dia ruim, aí melhora. Quando é de 4 horas por diante,
0: começa a piorar de novo, né?
4: Então, que tamo. Um abraço, meu filho.
0: Melhoras, meu amor, melhoras pra você, viu?
4: Feliz final de tarde pra você.
0: Tá
4: um
0: bom.
4: Ótimo final de semana pra você, minha linda, tá bom?
0: Tá
4: um
0: bom.
4: Cheiro.
0: Tá
4: demora
0: bom,
4: não
0: amor.
4: De vir aqui.
0: Tá
4: em Carcaça da Moíba.
0: Tá joia, meu amor. Melhoras pra você, viu? Ô, gente, que tá doendo, isso é ruim, viu? É ruim demais quando a gente tá doente, sentindo dor. Eita, nós. Ó, quem tá chegando por aqui. Caxias Produções e Eventos, ligadinho. Ele que mandou fotinha aqui de um pé de banana com um cacho enorme de banana. Daqui uns dias vai estar no ponto de colheita, né, Luiz Caxias? Um abraço pra você, meu irmão. Tudo de bom. Mandou um vídeo aqui também, né? Ó.
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0: É.
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0: Ei, trem bom. É, rapaz, ele tá ligado e tá muito bem acompanhado, né? É, modéstia à parte, né, minha gente? Bom demais, pessoal. Agora, faltando 4 minutinhos para 6 horas, estou encerrando nossa missão desta semana, aqui substituindo nosso amigo Pepe, dizendo que estou com o coração quentinho, muito feliz, muito agradecida a Deus pela oportunidade do nosso trabalho. E falando que desejamos para todos vocês um excelente final de semana, tá bom? Excelente final de semana, minha gente. Fiquem com Deus. Eu tô entrando no meu recesso. A gente se fala no mês de agosto, tá bom? Ó, beijo no coração de cada um de vocês. Que Papai do Céu abençoe. Deixando agora essa sequência maravilhosa com Milionário José Rico, Trio Parada Dura, Vicente Neri com Meiga Senhorita, Lady Laura e Finica Eu. Esta sequência maravilhosa.

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1: A Universidade Federal do Tocantins abriu um processo seletivo para interessados na exploração comercial de uma tecnologia desenvolvida por pesquisadores da universidade com um potencial de combate à dengue. 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As propostas e eventuais dúvidas devem ser encaminhadas à Diretoria de Inovação e Transferência de Tecnologia pelo e-mail inova@uft.edu.br.
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2: 18:28.

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1: 18:44.

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1: Confira no Motores em Ação descuidos simples e muito comuns que poderiam ser facilmente resolvidos na oficina, mas que acabam encarecendo a visita ao consultório médico. Pneus e suspensão. Tremor constante não é só desconforto, ele pode também prejudicar sua saúde. A chamada vibração de corpo inteiro, que tem parâmetros definidos pela Fundacentro nas normas de higiene ocupacional e está prevista no anexo 8 da NR15, é associada à fadiga, dores articulares e problemas de coluna em quem dirige muito. Pneus desbalanceados, rodas desalinhadas e amortecedores no fim da vida útil estão entre as causas desses sintomas, já que amplificam o que chega ao corpo. Balanceamento, alinhamento e troca de suspensão no momento certo resolvem o problema antes que ele vire queixa médica.
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2: Olá, boa noite.
3: Boa noite para você que nos acompanha em todo o país.
2: Sexta-feira, 17 de julho de 2026.
3: E vamos aos destaques do dia na Voz do Brasil.
2: Empresas afetadas por tarifas impostas pelos Estados Unidos terão apoio do governo.
3: A Apex prepara plano de abertura de novos mercados para exportadores afetados pelas tarifas. Luciana Colares, de Holanda.
4: No início de agosto, a Apex Brasil deve apresentar um plano de diversificação de mercados, especialmente para os exportadores impactados pelo tarifaço.
2: E ainda, Banco Nacional